0: nossos ouvintes. Pastor Tiago, muito bom dia.
1: Muito bom dia, Pastor Vitor. Muito bom dia a todos.
0: Eu deixo à sua disposição o SOS Espiritual 218-368-008. Eu ofereço a todos uma linda faixa musical para alegrar o seu dia e em seguida nós retornamos.

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1: Muito bem, estamos de volta. Hoje é quinta-feira. Pastor Tiago, na Universal acontece uma reunião dedicada à família, a casais, à cura interior, dedicada a pessoas que sofrem no amor, que é a terapia do amor. Reunião essa que tem ajudado a muitas pessoas.
2: É, tem curado feridas, tem restaurado casamentos e tem salvo a vida sentimental de muitos solteiros que chegam quebrados, chegam destruídos emocionalmente falando, mas têm sido curados através dessa reunião toda especial que nós temos às 19h30.
1: Meu amigo, minha amiga, não importa o seu credo religioso, a religião que você tenha, que você processe a ter, você é o nosso convidado, tá bem? Acompanhe com atenção o depoimento da senhora Fernanda Cruz, ela que casou com uma pessoa que bebia muito, era agredida pelo marido e havia muita miséria dentro de casa. Acompanhe.
3: Nós temos aqui a senhora Fernanda Cruz. A senhora passou por lutas muito difíceis na vida?
4: Sim, seu bispo, passei por muitas lutas, sim. Quando eu era criança, nova, assim, antes de casar, eu até passei uma vida de jovem, infância, boa ainda. Só que depois, mais tarde, casei e pensando que tinha uma vida feliz, ia ser feliz, pronto, como os meus pais estavam bem, eram felizes e tudo, não ralharam nem nada, eu pensava assim, bem, um dia vou-me casar e vou ser igual aos meus pais. Sou bispo, foi errado. 3 meses de casamento começou um inferno na minha vida. Meu marido bebia, maltratava-me, já não havia paz naquela casa mesmo. Agressões físicas, verbais, havia miséria, havia fome, havia tudo.
3: O seu marido era viciado?
4: Meu marido era viciado, não, seu bispo. Bebia e quando bebia, agressivo, mesmo agressivo. Uma altura, ele bateu-me, os meus dentes eram partidos, os lábios, tudo. Fiquei 3 dias na cama. Nem ele mesmo perguntou, eu estava ali a fazer. Ele batia, mas no outro dia não tinha sido ele, nada. E depois aí, como a gente estava tão mal, disseram-me para ir uma artemante. Eu fui, subi para a partida e passando de um mês e tal, aí as coisas pioraram, foi quando me apareceu o câncer.
3: O que os médicos disseram para a senhora?
4: Os médicos disseram que não havia solução. Portanto, eu fui fazer a primeira mamografia e o médico disse ao meu marido, vá, cuide dela, porque o fim dela está próximo. Porque era, pronto, um câncer mesmo agressivo, por o peito, havia muito pus no peito. Não entrou, não foi para dentro, saltou para fora, o pus saltava para fora. Portanto, eu para tapar esse pus tinha que pôr pastos de algodão
3: para tentar fechar.
4: Para fechar, e mesmo se eu apertasse o peito, ele se guichava assim, bem longe.
3: Meu Deus, que sofrimento, cheirava mal.
4: Sim, cheirava mal. E eu andava a levar umas injeções, em vez de fazer uma quima. O médico passou umas injeções.
3: A senhora, os médicos chegaram a falar em quanto tempo a senhora poderia viver?
4: Um mês e tal, por aí. Eu disse, eu não queria morrer.
3: Quer dizer, os médicos disseram que dentro de um mês, um pouco mais, a senhora poderia morrer.
4: Podia morrer, sim, seu bispo. Eu ia mesmo tirar a vida, seu bispo. Um dia, eu levantei de manhã, eram umas 10 horas, e andei um bocado e fui ver o sítio onde havia de cortar o pescoço. A minha ideia era só cortar o pescoço, seu bispo. Não era tomar medicamento, não era enforcar, nem nada. Era só cortar o pescoço. Então, vim a casa, vim para além, molei a machado, era um machadinho assim, para ir mesmo cortar o pescoço. Só que não cheguei a cortar o pescoço mesmo.
3: Nesse dia a senhora estava decidida a acabar com a vida?
4: Estava mesmo. No sítio onde as pessoas passassem e depois me vissem.
3: A senhora preparou tudo?
4: Tudinho,
3: para
4: tudo. Mas aí já digo, graças a Deus, não é? Apesar de eu dizer que Deus não existia, houve uma enteada minha que foi atrás de mim, vi-me ir com o machado. Madrinha, deu com você, vai assim, ficas ainda mais atrás de mim, fica aí, toma conta das tuas irmãs, eu já volto. E ela passou o contrário. Quando ela passou, já tinha o pescoço em cima do cepo para cortar. Ia mesmo tirar a vida. Não tinha outro jeito. Então assim, acabava-se tudo, pronto. Acabava-se o sofrimento, acabava-se tudo, pronto.
3: A senhora pensava que não tinha mais jeito?
4: Sim, pensava assim, só bispo. Foi aí mesmo, acho que foi mais ainda o fundo do poço, além das agressões, foi mesmo aí o fundo do poço mesmo.
3: Me diga uma coisa, doente, com o peito cheio de secreção podre, de cancro, os médicos deram um pouco mais de um mês de vida para a senhora, o marido que era muito ruim, viciado, que lhe batia, fome, miséria, quer dizer, todo esse sofrimento. Como foi que a senhora conseguiu vencer tudo isso, se a senhora não acreditava mais na existência de Deus?
4: Eu consegui vencer, foi uma altura que me disseram que eu disse, estava doente e já não conseguia, ia morrer, não conseguia sobreviver. E a senhora, uma senhora me disse assim, vai viver sim, apegue-se com Jesus. E eu disse, oh Deus, não há Deus nenhum, mas ainda continuo a falar com a Deus, mas não há Deus nenhum. E então a senhora disse-me assim, vá na igreja, na direção da igreja, e eu fui.
3: Na Universal.
4: Na Universal, e eu fui. Ali vi que havia algo diferente, e então fui embora. E voltei, e 3 semanas tinha o bispo. Depois de ser ungida com óleo, na palavra de Deus diz, ungi os enfermos com óleo, e serão curados. 3 semanas depois, eu fui curada.
3: Voltou ao médico que tratava,
4: sim,
3: da senhora.
4: Sim, voltei ao médico.
3: Ele examinou a senhora.
4: Sim, voltei lá.
3: E o que ele falou sobre a cura?
4: Ele disse-me assim, eu disse, não morri, sou doutor. E ele disse, pois não está quieto, mas você não foi operada, não foi nada. E eu disse, sou doutor, eu não sei, mas ou qualquer coisa em mim. E ele disse, mas sou o quê? Não sei, eu fui numa igreja, foi mesmo assim, eu fui numa igreja buscar Jesus.
3: Faz quanto tempo essa cura?
4: Faz 30 anos, 30 anos.
3: Então realmente a senhora foi curada, não é?
4: Exatamente.
3: E o restante da sua vida?
4: Ao saber se o restante da minha vida, hoje, graças a Deus, tudo se transformou na minha vida. Meu marido liberto do vício, nós temos na mesma fé. Tenho saúde, graças a Deus, ainda trabalho com esta idade toda, ainda trabalho todos os dias. Sou muito feliz, somos felizes. Temos uma vida abençoada, vida financeira abençoada. Temos um lar abençoado, temos umas filhas maravilhosas. Tenho tudo de Deus, tudo mesmo de Deus.
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6: Seu nome?
7: Vânia.
6: E o seu?
8: Sou.
7: Quando eu cheguei, eu primeiro resolvi o meu problema e depois lutei por ele. E nós tínhamos muitos problemas. Eu tinha depressão, ataques de pânico, tínhamos vícios com droga.
6: Ele ou você? Os dois?
7: Os dois. Eu tinha depressão muito forte desde os 14 anos. Eu tomava, quem já teve depressão conhece Xanax, Cipralex, Alprazolam. Eu tomava de tudo, nas dosagens mais fortes. Os médicos já nem sabiam o que fazer comigo. Então, como eu mudei e foi tão forte a minha mudança, eu consegui contagiá-lo através do meu testemunho. Em um mês, eu deixei a medicação, deixei os vícios. Eu era religiosa, era católica, praticante, deixei tudo, deixei amigos, deixei tudo. Fui pedir perdão a quem tinha que pedir, perdoei quem tinha que perdoar, fiz a minha parte. E ele começou a ver a minha mudança, porque eu era muito fechada. Eu não trabalhava, porque eu passava mais tempo no hospital do que a trabalhar. O ambiente em casa era mau, porque como eu era muito nervosa, havia problemas entre nós os dois. Não havia vida económica, não havia. Nós tínhamos uma cama de solteiro, Tínhamos uma mesa velha, nem cadeiras tínhamos para comer. A minha sogra, a minha mãe ajudavam-nos com comida, que nós não tínhamos nada.
6: Miséria.
7: Miséria, miséria. E drogas.
6: E aí você mudou, e aí você começou a focalizar ele.
7: Por ele e pela minha filha. A minha filha nasceu com vários problemas de saúde e foi curada também.
6: Eu sei que foi muitas lutas. Você mudou, foi livre. Conte-nos a mudança. Depois que você colocou a força, colocou a família ao pé da cruz, lutou, fez os votos, o que mudou na tua família?
7: Do nada, o meu marido disse que queria vir à igreja comigo. Porque eu dizia que vinha, convidava, mas não insistia. Nunca disse deixa de fumar, porque eu, entretanto, deixei ele. Não, nunca disse nada. Fiz a minha parte. E houve um dia que ele disse, eu vou contigo. E veio.
6: Quer dizer que algo começou a mexer com você?
8: Foi sim, pastor. Porque eu tinha um antes, porque eu vivia de ajudas, como a minha esposa acabou de dizer, tínhamos mesa e sofás, que foi através de conversa com um amigo meu, foi-me tudo oferecido. Sofás, claro, velhos, uma mesa redonda que eu olhava para a mesa, não sei se havia de comer nela ou pôr uma jarra em cima dela, que era uma mesa mesmo, não sabia olhar para a mesa. Era uma pessoa criticada pelos amigos, humilhada. Eu digo mesmo, ela sofria de bullying. Eu, quando a conheci, as pessoas diziam que ela não tinha capacidade nenhuma, que era uma pessoa sem mérito. E depois a minha esposa, quando começou a frequentar o centro de ajuda, o que eu reparei foi que ela mudou totalmente. Começou a ser uma pessoa mais com confiança, uma pessoa mais firme. E trouxe-me oxigênio. Ela fez ação sobre o que ouviu, sobre a fé. E sobre isso eu olhei para ela e reparei. Não, a minha esposa mudou. Se ela mudou, o que está a trazer a película antiga ainda sou eu, que eu preciso de mudar. E através disso, a minha esposa, uma pessoa, depois começou então até a pensar, a ter futuro. Eu não tinha futuro. Eu vivia, eu sobrevivia. Eu era como se tivesse ligado às máquinas.
6: Tinha vícios?
8: Eu fumava haxixe, tabaco, tudo. Tudo que pudesse ser para me tirar do mundo que eu vivia, externo, não é? Interiormente eu tinha um conflito muito grande. Era sozinho. Tinha muitos amigos, mas eu era sempre sozinho. E fazia-os rir, mas nunca me fazia rir a mim mesmo. Era triste.
6: Depois que você começou a vir pela luta dela, quem é você hoje?
8: Eu hoje em dia sou uma pessoa com confiança, tenho objetivos.
6: E os vícios?
8: Os vícios já não tenho mais nada, já foi.
6: E aquele desânimo?
8: Desânimo já não tenho mais, pensamentos tenho sempre positivos e tenho alegria de viver, coisa que não tinha antigamente. E depois desta mudança toda que eu vi em mim, através do que vi na minha esposa, mas foi preciso eu olhar para ela e dizer, não, ela mudou. Se ela mudou, eu também mudo.
6: Hoje, seu lar é um pedacinho do céu.
7: Não tem nada a ver. Hoje temos um casamento restaurado, abrimos uma empresa, a minha filha está curada.
6: Eu não tinha empresa?
7: Não, abri do nada. Eu entrei no centro de ajuda, arranjei trabalho, fiquei por volta de um ano e depois disso, ou ela me despede ou eu venho-me embora. E vim-me embora e abri a minha empresa. E hoje, ainda no ano passado, isto em 2 anos, no ano passado cresceu 7 vezes mais. Este ano, então, nem se fala.
6: Não só abriu, está crescendo.
7: Muito, muito. Contratações novas, está a crescer. Já não trabalho, agora já administro aquilo que eu construí.
6: E o casamento que ama hoje é feliz?
7: É feliz.
0: A dor, ela pode

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1: Qual o nome da senhora?
2: É Filomena.
1: E você?
3: Marlene.
1: Dona Filomena, qual o problema que existia e que a senhora foi para um objetivo que foi familiar? O que que era?
2: Eu era um sofrimento muito grande com a minha filha, porque ela, há 3 anos, foi muito difícil com ela.
1: Essa aqui?
2: Sim. Porque ela era assim, ela era uma jovem muito, muito difícil de conversar, de dialogar com ela. Ela não falava praticamente comigo. E era assim, durante a semana ela ia para as aulas, tudo bem, eu pensava que ela ia às aulas, mas ela faltava muita vez. Ao sábado dizia-me assim, mãe, eu vou sair com umas amigas. E eu acreditava, embora ficasse preocupada, mas ela, pronto, ia sair com as amigas. Não voltava muito tarde, mas ela quando voltava não era ela, ela vinha completamente... voltada mesmo ao contrário, não, nem sei explicar, porque era uma maneira, não falava comigo, não comia.
1: À vontade, conta aí as coisas críticas que acontecia.
2: Foi muito difícil durante 3 anos, foi uma luta muito grande, mas eu sempre severei agressões verbais e até mesmo, ela bateu mesmo. Ela
1: chegou a bater?
2: Chegou a bater, sim, sim, sim. Porque ela, quando eu dizia assim, Marlene, tu não estás bem, há qualquer coisa que não está bem, fala com a mãe. E ela disse assim, o melhor é calar-te, porque senão vamos ver. Disse assim, cuidado que eu sou a tua mãe. Ah, eu não quero nem saber disso, eu não quero nem saber.
1: Como é que a senhora se sentia? Porque a senhora criou, colocou no mundo, criou. E a senhora hoje perde o domínio sobre ela. É agredida verbalmente, fisicamente. Como é que a senhora ficava, hein?
2: Ficava muito frustrada, muito, muito...
1: Chorava muito?
2: Chorava muito. Mas houve uma coisa que eu nunca perdi. Foi a minha fé e eu sempre disse, eu vou perseverar. É muito difícil, mas eu não vou desistir.
1: A senhora lembra de alguma ocasião que marcou muito? Quando ela chegou, por alguma coisa que aconteceu, séria?
2: Sim, uma coisa muito séria foi um dia que ela chegou e eu chamei a atenção porque ela vinha bêbada, drogada... E vinha completamente fora de si. E eu falei com ela e disse assim, Marlene, como é que é a tua vida? Então tu foste com umas amigas e vens assim, o que é que tu tiveste a fazer? Ah, não tens nada com isso, o problema é meu. Eu disse, não, não é teu, tu não estás bem. Ah, mas não me digas mais nada, porque senão, e levantou-me assim a mão. E eu disse assim, cuidado. E ela disse assim, cuidado, e virou-se a mim e abanou-me mesmo para me bater.
1: Deixa eu falar com ela. Então, é Marlene, né? O que que se passava na sua cabeça? Como que você era nessa época?
3: Eu não sei o que é que se passava comigo, mas eu sei que eu, inclusive, perdi 2 anos da escola, porque eu não me sentia bem na escola. O que eu queria era estar com essas amizades, porque para mim, era quando estava com elas, era como se fosse um preenchimento. Mas quando eu saía ao pé delas, e quando voltava para casa, eu sentia-me vazia, totalmente vazia, solidão mesmo. E quando a minha mãe chegava, quando a minha mãe não estava lá, eu sentia-me bem. Mas quando a minha mãe chegava... Eu, quando olhava para a minha mãe, é como se fosse, tivesse raiva dela, ódio mesmo, uma coisa sobrenatural mesmo. E foi aí que eu bati na minha mãe, cheguei a um dia que eu queria mesmo sair de casa, a minha mãe não me queria deixar sair, houve essa tal agressão física. Depois disso, fiava-me dentro do meu quarto e quando me refugiava dentro do meu quarto, eu começava a chorar e depois começava a pensar assim, mas porquê que eu fiz isto? Quem sou eu afinal? Eu não era assim.
1: E você se entendia?
3: Nem eu me entendia.
1: Você falou das drogas, como que era?
3: Então, eu ia para lá, eu fui a cabecilha desse gangue, ou seja, nós éramos viciados, passávamos droga, bebíamos e inclusive também roubávamos. Era tudo assim, 3 em 1, é mesmo assim.
1: Que tipo de drogas você usava?
3: Eram mais cigarros, era ganzas, drogas assim...
1: E foram quanto tempo nessa vida?
3: 3 anos.
1: Então, 3 anos de inferno.
2: Inferno, sim. Mas eu sempre a lutar, sempre a perseverar, sempre a fazer, sempre fiz a campanha por ela, sempre. Eu, quando já não suportava mais, eu decidi, eu já não sei mais o que é de fazer, porque estou numa situação muito difícil. Quando ela me agrediu, quando ela disse que ia sair de casa, o meu coração ficou muito pequenino, porque eu pensava assim, se ela sai, porque eu não posso estar sempre ao pé dela, porque vou trabalhar, ela vai para a escola, um dia pode vir alguém que puxe por ela e que a leve. Como é que eu vou fazer? Como é que vai ser a minha vida?
1: Não ter paz. Geralmente, quando a pessoa vai para casa, ela quer encontrar o quê? Paz. E ela não tinha.
2: E disse assim, Deus, agora eu quero a tua resposta, ou tudo ou nada. Ou então é assim, se realmente esta situação não mudar, pelo menos a mim, leva-me para eu acabar com esta situação, porque eu não suportava mais.
1: Fez um pedido.
2: Pedido, sim. Olha, Deus, o que eu peço para ti é a mudança total e completa na vida da minha filha. Porque se tu não mudares a vida dela, a minha vida também não vai mudar. E então

0: Então leva-me, porque eu não quero viver mais assim, não quero. Era muito sofrimento, muito sofrimento.
1: O que, que Deus fez na vida da sua filha?
0: Convívio em casa, ela hoje nós falamos abertamente uma com a outra, sentamos para dialogar. Quando ela tem algum problema na faculdade, ela fala comigo. Quando eu tenho algum problema...
1: Ah, ela está fazendo faculdade?
0: Sim, na faculdade.
1: Então hoje, como que é o lar?
0: Hoje, graças a Deus, é um exemplo. E consegui ir para a faculdade onde ela queria, para uma pública, e é uma filha maravilhosa. E hoje Deus está a usá-la.
1: A senhora não tem dor de cabeça hoje?
0: Nada.
1: Hoje a casa não é um inferno?
0: Não, hoje ela diz-me assim: mãe, eu vou sair de casa, mas vou para a igreja. Eu vou para o grupo jovem, eu vou ajudar as pessoas na igreja, eu vou evangelizar completamente.
1: Está vendo? Vem aqui, Marlene, aqui do lado, vem para o outro lado. Quem é você hoje? O que, que mudou em você?
2: Hoje eu não preciso ter gangue, já não preciso de estar com essas amizades antigas. Hoje já não tenho vícios, já não roubo. Hoje sou uma jovem totalmente diferente, sou feliz, tenho para dar, bem, totalmente diferente.
1: Como que é o convívio hoje com a mãe?
2: Ah, muito bom, muito bom. Eu partilho tudo com a minha mãe, somos muito amigas, há compreensão, há diálogo.
1: Você reconhece que foi a fé dela que mudou você?
2: Reconheço, sim.
1: O que você tem a dizer para as mães, sabendo os dois lados, onde você estava e onde você está hoje?
2: O que eu tenho para dizer é: mãe, não desista, porque o que a minha mãe fez, você também pode fazer. Tomar uma atitude, não ficar nesse estado, revolte-se.
1: Que bom, família feliz.
3: Muito bem, estamos de volta. Você acabou de acompanhar pessoas que obtiveram a cura, a libertação, a transformação familiar, pessoas que venceram na família, venceram a dor da família, inclusive a senhora Fernanda Cruz, que ela venceu aquela frustração, venceu aquele mal na família, e ela e o marido hoje são pessoas completamente transformadas. Ela foi curada, foi liberta, Deus fez aquilo que a mão do homem não pôde e não teve poder para fazer. Pastor Tiago, Deus é grande, mas é necessário essa pessoa dar o primeiro passo.
4: Ela precisa dar o primeiro passo, tomar uma atitude de fé e vir até nós. Nós estamos de portas abertas, nós vamos ajudar. Não importa a religião que a pessoa professa, não importa a nacionalidade, não importa a crença religiosa, as portas da Igreja Universal estão abertas para todos os povos para ajudar.
3: Procure uma Universal próxima de si e você vai ser ajudado, tá bem? 218-368-008. Ofereça a todos uma linda faixa musical e em seguida nós retornamos.

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1: Muito bem, estamos de volta. Agora eu quero falar com todos o que sexta-feira tem acontecido. Pastor Tiago, um tratamento de libertação espiritual. E nós nos dirigimos agora, Pastor Tiago, a todas as pessoas com depressão, com pânico, com angústia, querem vontade de morrer, de se cortar, de sumir. Pessoas, Pastor Tiago, que a vida não avança. E não avança não é por falta de trabalho, de esforço, não avança porque a pessoa tem um mal na sua vida.
2: Tem um mal espiritual que prende a pessoa, não deixa a pessoa avançar, não deixa a pessoa dar um passo em diante. Muito pelo contrário, quando ela tenta dar um passo para frente, ela acaba dando 2, 5, 6 passos para trás, ou até mais. Porque existe um espírito maligno puxando a pessoa para trás, puxando a pessoa para a miséria, para o vício, para as drogas. Às vezes ela tenta sair das drogas, vai para clínicas de reabilitação, faz tratamentos. Só que por mais que ela tente sair do vício, o vício puxa ela de volta, porque existe um espírito maligno. Mas nesta sexta-feira agora, nós vamos expulsar esse mal da vida dela.
1: Gratuitamente em toda a Universal de Portugal, Continental, Ilhas, todas as pessoas receberão um ponto de luz do transporte espiritual, tá bem? Acompanhe com atenção o depoimento da senhora Conceição Costa. Ela era uma pessoa depressiva e tomava antidepressivos, 14 por dia, e só pensava em tirar a própria vida. E em seguida, uma linda faixa musical.
3: Vamos saber como a senhora era. A senhora era casada, mas tinha uma depressão, é isso?
4: Sim, senhor bispo, sim, casada. E então eu já era muito deprimida, muito pessimista, triste, angustiada, pensamento ir à própria vida, não tinha emprego. Não. E então, quer dizer, sentia muito mal, muito mal. E começaram os pensamentos de tirar a própria vida.
3: A senhora tinha depressão?
4: Sim, senhor bispo. Foi.
3: Na altura a senhora já tinha uma criança?
4: Tinha. Na altura já tinha um menino com 19 meses e meio. E aquele pensamento persistia na minha mente. Tira a vida e tira também da criancinha. Porque fica cá a sofrer. O pensamento que estava na minha mente era esse.
3: Se matar junto com a criança?
4: Senhor bispo, eu não me sentia capaz de cuidar da criança, não tinha capacidade, não tinha forças, não tinha nada, não tinha nada. E eu tomava até 14 antidepressivos, quer dizer, era dominada por aquela medicação.
3: Quantos antidepressivos?
4: Eu tomava 14 por dia.
3: E isso era para que a senhora tivesse um controle das suas emoções? Era para que a senhora conseguisse suportar o dia a dia?
4: Era para conseguir, mas não consegui.
3: Não consegui.
4: Não consegui, porque depois os próprios comprimidos me tiravam as forças.
3: No dia em que a senhora foi em direção a esse poço com a sua criança, no caminho, a senhora não pensou em desistir?
4: Não, senhor bispo, não. Não dava, senhor bispo. Estava dominado só por aqueles pensamentos. Não via solução para nada, não via a luz, não via a luz ao fundo do túnel, não via nada, nada, nada.
3: E quando a senhora chegou naquele lugar, a senhora pulou.
4: Foi.
3: E o que aconteceu naquele momento?
4: Senhor bispo, a criancinha morreu. E alguém me viu atirar para dentro do poço, chamaram tanto os bombeiros, prestaram-me socorro no local, levaram-me para o hospital e foi 8 dias em coma.
3: A senhora ficou desacordada na hora. Quando pulou, a senhora já ficou desacordada.
4: Desacordada completamente. Uhum. Eu sei pelo que depois me foi falado.
3: Alguém viu e chamou os bombeiros.
4: E chamou os bombeiros. E então a criancinha, pronto, faleceu. Não tiveram como prestar assistência. Comecei a recuperar e transferiram para o Hospital Sobral de Sítio, tipo, 3 meses internado. Mas depois, quando comecei a recuperar, fugi de lá e fui-me atirar dentro de um tanque que está na parte de trás do hospital.
3: É um hospital psiquiátrico?
4: É psiquiátrico, certo. É, sim, senhor.
3: Então a senhora fugiu desse hospital?
4: Fugi e atirei-me porque o pensamento persistia ali. Apanhei a porta aberta e era pavilhões na altura.
3: A senhora queria tirar a vida?
4: Sim. E outra vez fechei-me também lá onde tinha materiais de limpeza para ficar ali asfixiada, para ficar sem ar e morrer lá dentro. Quer dizer, era um pensamento persistente na mente, era de morte, só de morte mesmo. E quando eu tive alta, eu continuava com esses pensamentos, mesmo quando vim para casa. Eu fiquei totalmente destruída completamente em todos os aspectos, né? Depois foi o divórcio. Foi.
3: Ele não quis mais ficar com a senhora? Ele não perdoou a senhora?
4: Não, senhor bispo. Não. O pensamento persistia, sentia-me inútil, sentia-me um farrapo, digamos. Era a única palavra para
3: Mas
4: definir isso.
3: Um dia, uma luz brilhou na sua vida.
4: Foi sim,
3: como
4: senhor.
3: Aconteceu?
4: E então foi assim, os meus pais ouviram a programação na rádio e também tive uma moça amiga que me convidou. Eu não hesitei, eu fui de imediato.
3: A senhora viu uma programação da Universal?
4: Da Universal, e então aí eu não hesitei.
3: Nasceu uma esperança
4: foi,
3: dentro da senhora?
4: Foi, foi, senhor bispo.
3: A senhora creu naquelas palavras?
4: Né? Sim, sim, senhor bispo. Porque era muito sofrimento, senhor bispo. Procurei o senhor pastor, ele orientou, atendeu também, e a esposa, e as obreiras, e então já começou a haver aí uma luz, não é? Uma chance, uma nova chance, o que não existia até aí.
3: A senhora sentiu uma paz?
4: Uma paz, uma alegria, assim, meu Deus, ai, maravilhoso, maravilhoso. Ah, encontrei a paz e eu também não dormia, né? Também
3: e já naquela noite dormiu?
4: Eu não dormi, perfeitamente.
3: E com o passar dos dias, a senhora passou a frequentar a Universal e daqui a pouco a senhora começou a deixar as medicações.
4: A medicação, o pensamento suicídio que me estava a acompanhar ainda, não é? Foi a partir dali que comecei a fazer depois as correntes, libertação, né? O Espírito Santo... E então aí eu busquei o Espírito Santo e foi aí que eu comecei a vencer.
3: Houve uma mudança dentro da senhora? A senhora conseguiu superar o passado, vencer as culpas?
4: Sim, senhor bispo, uma transformação total e completa. O Espírito Santo é o nosso consolador. E então aí, pronto, libertei-me de todo o pensamento, todo o peso, toda a fraqueza,
3: toda a culpa,
4: toda a angústia, toda a culpa.
3: Mudou do lado de dentro, só passou a ter vontade de viver.
4: Sim, senhor bispo.
3: Os pensamentos de tirar a vida foram embora.
4: Todos.
3: Agora a senhora recebeu forças para seguir a sua vida.
4: Uma mudança, transformação total e completa em todas as áreas. Espiritual, né? Profissional, sentimental, saúde. Foi a superação, superar, né? Tive uma nova chance, né? E prosseguir e aproveitar, né? Aproveitar
3: a nova chance. Deus livrou a senhora.
4: Deus me livrou e me deu força para vencer, para ir em frente e para prosseguir.

0: Muito bem, estamos de volta. Deus é grande. Os depoimentos que você acabou de acompanhar provam e comprovam a veracidade existente nas nossas palavras quando afirmamos que existe saída, existe sim solução. A senhora Conceição Costa é prova disso, como as demais pessoas que você acabou de acompanhar. Inclusive, ela chegou na igreja com depressão, filho doente, pensava em tirar a própria vida, mas esse mal que dominava a mente dela, pastor Tiago, foi arrancado. Esse mal que impedia ela de avançar foi removido. E ela hoje tem paz, ela hoje é liberta.
1: Ela liberta, a vida dela totalmente transformada, e hoje eu tenho a certeza que ela não se arrepende de ter chegado à Igreja Universal. Comparando a vida como era antes, como era hoje, há uma diferença como da água para o vinho. É o mesmo que pode acontecer na vida dessa pessoa. Meu amigo, minha amiga, a decisão de você vir, você não vai se arrepender. Muito pelo contrário, você vai ver que foi a melhor decisão que você tomou em estar conosco na Igreja Universal. Venha lutar, venha mudar de vida. Sua situação vai mudar.
0: Acompanhe com atenção o depoimento da senhora Suzana Cristina. Ela que sofreu muito no seu primeiro casamento. O ex-marido era muito violento e agrediu a passado 3 dias de casado. Acompanhe com muita atenção.
2: Nós temos aqui nos nossos estúdios a senhora Suzana Cristina. A senhora sofreu muita humilhação, não é?
3: Muita humilhação.
2: E esse sofrimento era por conta de quê?
3: De muita violência. Violência doméstica a nível físico, psicológico e emocional.
2: Certo. A violência começou logo no princípio do casamento?
3: Sim, após 3 dias de estar casada.
2: Durante o namoro, a senhora percebeu que ele era uma pessoa agressiva, violenta?
3: Não, nunca. Nunca. Ele nunca foi agressivo para mim durante o namoro.
2: E como foi então que a senhora reagiu diante desse quadro assustador? Porque, de repente, estava diante da senhora uma outra pessoa.
3: É verdade, é verdade. Eu fiquei muito assustada, confesso, e na altura eu pensei, logo ao 3º dia de casamento, já me agredir, meu Deus, o que se passa aqui? E só que ele pediu-me perdão, muito perdão na altura, diz que nunca mais iria voltar a acontecer, e eu pensei, três dias de casada, vou perdoar, não é? Vamos dar uma oportunidade a este casamento. Pode não passar disto. Só que enganei.
2: Mas continuou.
3: Continuou. E posso dizer que as agressões tornaram-se cada vez de forma mais violenta, Bispo. Chegou ao ponto do meu ex-marido me ameaçar, pôr a minha vida em perigo, porque ele me amarrava à cama, ele me amarrava às cadeiras, ele amarrava-me a móveis. Quando ele vinha com qualquer problema ou que eu fosse dizer alguma palavra que de alguma forma o incomodasse, a maneira que ele tinha de solucionar era, para além de me espancar, era me amarrar de forma muito violenta e ameaçar-me. Para além de me amarrar, ameaçava-me pegar fogo àquilo com que eu estava amarrada, de forma a matar-me.
2: Quer dizer, ele cometia crimes, né? Porque a senhora vivia amarrada, encarcerada, né? Privada de se alimentar, passava frio.
3: Muito frio, muito frio. E, para além de me amarrar, como eu já disse, também ele fechava-me dentro de varandas, das varandas da nossa casa, principalmente como na altura agora do inverno, sem qualquer tipo de agasalho. Eu passava as noites lá trancada, privada de alimentos, quando não eram noites, eram mesmo dias. Ficava ali trancada.
2: Mas o que fazia esse homem ser tão ruim assim? Porque ele é uma pessoa muito má, muito maligna, perversa.
3: É verdade. Pois, Bispo, eu na altura, quando conheci o meu ex-marido, nada me fazia prever que ele se tornasse na pessoa que ele se viria a tornar. A verdade é que ele se tornou... Parecia um monstro naquela altura, parecia um monstro mesmo, ele mudava completamente. Muitas vezes, ele quando chegava à casa, parecia que ele mudava. Chegava, mesmo que viesse transtornado por qualquer coisa, mas chegava e ainda ficava pior do que aquilo com que vinha.
2: E a senhora se lembra de um momento que tenha sido, para a senhora, o pior de todos?
3: Ah, sim, recordo. Para além de me espancar, de me esmurrar, pontapear, amarrar, ameaçar-me, recordo vários, não só de um, mas de vários momentos. Mas um dos momentos que para mim foi mais humilhante foi que quando a agressão, quando ele me agredia e deixava-me desmaiada, para me acordar, ele jogava urina para cima de mim.
2: Que isso? Ele urinava na senhora?
3: Urinava em mim. Urinava, assim mesmo. Era muito, muito humilhante. Para além das palavras que depois preferia, não é? E que me humilhavam, era...
2: A senhora ficou quanto tempo com esse homem?
3: Cerca de 9 anos. Chegou um ponto que eu disse, chega, não vale mais a pena continuar isto.
2: Você
3: não quero, não quero mais isto. E eu disse-lhe, que ia, porque eu trabalhava com ele, nós éramos sócios da mesma empresa, eu disse que ia deixar de ser sócia dele, ia deixar de trabalhar com ele, ele começou-me a chantagear por causa disso também, e que não queria, não, íamos partir para o divórcio.
2: Quer dizer, se livrou... daquela pessoa que, sinceramente, terrível, cruel.
3: Sim, passei por muita, muita, muita humilhação.
2: Agora vamos à parte boa. Quando foi que a senhora conseguiu vencer esses traumas, essas tristezas, esse passado? Deixou de ser uma mulher que vivia em pranto e lágrimas, passou a ser uma mulher diferente?
3: Quando entrei pela primeira vez pelas portas da Igreja Universal. Quando conheci o Senhor Jesus. Aí sim, aí consegui. O primeiro dia que entrei, posso dizer que senti uma paz como nunca tinha sentido até então. E a partir daí, todo o trabalho, todo aquele processo de libertação me fez libertar toda aquela mágoa, toda aquela angústia, de todo aquele ódio, toda aquela bagagem que eu trazia de toda esta relação, de tudo aquilo que me tinha acontecido em relação ao meu ex-marido e a todas aquelas, à situação que tinha vivido e às pessoas que eu sentia ódio.
2: Quer dizer, a senhora conseguiu curar o seu interior?
3: Consegui. Consegui.
2: Entregando. Conseguiu perdoar aquelas pessoas?
3: Sim. Consegui perdoar, e aí foi mesmo, sepultar tudo aquilo. Toda aquela situação ficou no passado, ficou sepultada e enterrada.
2: Aí, a partir daí, a senhora passou a ter paz.
3: Muita paz, graças a Deus.
2: Passou a ter uma nova vida.
3: Uma nova vida.
2: Hoje a senhora é casada novamente,
3: sim, sim.
2: Né? E casada com um homem que lhe trata bem.
3: Sim, não tem nada a ver com a situação que eu passei com o meu ex-marido.
2: E está casada novamente há quanto tempo?
3: 10 anos.
2: Casou com um homem que é totalmente diferente do outro.
3: Sim, sim. Graças a Deus.
2: Muito bem. E hoje a sua filha já, já está crescida?
3: Já está muito crescida. Já tem 19 anos, está uma mulher. É muito diferente. Aquilo que eu, ao princípio, como mãe, não lhe conseguia transmitir devido à situação que nós estávamos a viver, depois de todo aquele passado sepultado, enterrado, tudo aquilo, até aquilo que eu transmiti para a minha filha, que eu pude lhe começar a ensinar, foi valores totalmente diferentes.
4: A história da fé que impressionou o Senhor Jesus mostra que nem a distância limita o poder de Deus. 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
0: Muito bem, estamos de volta. Deus é grande. Os depoimentos que você acabou de acompanhar provam isso. Pessoas foram libertas. Alcançaram a libertação espiritual. Inclusive, a senhora Suzana Cristina, que ela teve o seu interior transformado, aprendeu a perdoar, tem uma nova vida, enfim, uma vida restaurada. Mas aquele mal que causava esse sofrimento, ele teve que ser arrancado. Enquanto esse mal não sair, meu amigo, minha amiga, você vai lutar, lutar, lutar, e não vai chegar a lugar nenhum. Procure ajuda no Universal Próximo de Si, nessa sexta-feira. Para mais informações, ligue para o SOS Espiritual, 218-368-008. Pastor Tiago, no nosso Universal, ali de Câmara de Lobos.
1: Estrada João Gonçalves Jarco, número 108, na Vila, às 7h30 da manhã, às 10h da manhã, às 15h da tarde e às 19h30.
0: Eu, pastor Vitor, esse amigo que vos fala na Universal de Ribeira Brava. 8, 10, 15, em especial 19, 30, Estrada Regional 104, próximo ao Corpo de Bombeiros, próximo ali à Segurança Social. Todos, indistintamente, todos são os meus convidados, tá bem? Ficamos por aqui com a nossa participação. Um forte abraço a todos e até a próxima oportunidade.

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4: Nos próximos minutos vamos falar sobre o mangostão, reforçado com aloe vera dos laboratórios da Lister Mais, ouvintes que já compraram e sentem benefícios. Vamos conhecer também essas histórias. A melhor música também a tocar nesta emissão. Venha daí.

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0: 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Porto Alegre, Évora, vamos subir. 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
7: Boa noite.

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1: Boa noite.

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1: São 6 horas da manhã. Vamos agora à oração do trabalhador.

Senhor nosso Deus e Pai, nós entramos em oração nessa manhã de quinta-feira, completando, meu Pai, mais um dia de oração, o sexto dia dos 90 dias de clamor, poupa a minha família. E eu oro junto com os trabalhadores que estão doentes, enfadigados, cansados. São trabalhadores que têm passado dificuldades e problemas gravíssimos na sua casa, na sua família, porque falta dinheiro, trabalha e não recebe, são aldrabados e enganados, são maltratados, humilhados. Então venha com teu poder agora, visite os trabalhadores. Ó poderoso de Israel, ouve a nossa oração. Eu estendo as minhas mãos para abençoar os trabalhadores, os que estão nos hospitais, que eles sejam curados e libertos, os que estão em lares de idosos, os que estão nos tóxicos dependentes, nas casas de recuperação, nos presídios. Abençoe, meu Pai. Eu determino a vitória e a bênção, a família unida, em o nome do Senhor Jesus. Eu também abençoo este copo com água, porque quando nós bebemos desta água, nós somos iluminados. E você que crê, beba da sua água. Receba paz, receba luz. Graças a Deus. Eu ofereço a todos meus amigos ouvintes essa canção muito bonita. E daqui a pouco nós voltamos nessa manhã de quinta-feira com o nosso programa Bom Dia Madeira. Bom dia, Porto Santo.

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1: Olha, Deus abençoe a si e a sua família nessa quinta-feira. Hoje é dia de casamento restaurado, hoje é dia de família unida, hoje é dia de paz dentro de casa, união, amor, respeito, não é? Por que digo isso hoje? Porque todos os dias é dia da família. Porque hoje, quinta-feira, nós lutamos para que você tenha dentro de casa um pedacinho do céu. Nós sabemos que a instituição família tem sido atacada, denegrida. A instituição casamento tem sido desmantelado. É verdade. Muitas pessoas perderam a esperança de um dia casar, porque perderam a esperança no ser humano. Muitas pessoas desistiram da felicidade matrimonial porque tiveram e viveram maus exemplos, como brigas, separações, abusos, maus tratos, não é? Más experiências com pessoas indevidas. Porque para que você seja feliz na vida amorosa, minha amiga, meu amigo, só depende de uma coisa: da escolha que você faz para ter alguém ao seu lado. Mas para fazer a melhor escolha, você precisa ter o melhor critério. Para fazer a melhor escolha, você precisa ver todos os lados. E a única maneira de você conseguir ver um todo, para além do seu sentimento e do seu, né, da sua paixão, daquilo que você quer, do gostar, você precisa ter Deus para te mostrar aquilo que você, através do sentimento, ou através do feeling, não é? De sentir a pessoa, você consegue ver através da fé. Muitas pessoas ignoram Deus no seu relacionamento. Querem a bênção de Deus depois que a situação está ladeira abaixo, depois que o casamento está machucado, ferido. É muito melhor você tomar uma atitude antes do que depois. Por isso, você que é solteiro, hoje, quinta-feira, nós temos uma oração especial para si. Todas as quintas-feiras, nós oramos pelos solteiros, para que tenha uma direção correta para saber escolher. Agora, você que é casado, divorciado, viúvo, você que é uma pessoa que tem um relacionamento e o seu relacionamento não está da maneira que você quer, você precisa trabalhar para ter momentos felizes, dar uma carga de trabalho, para ter um minuto de paz dentro de casa. Isto é raridade. Nós estamos aqui para propor para si a felicidade no seu matrimônio. A terapia do amor é sobre isso. É sobre você colocar Deus no seu relacionamento e voltar a acreditar no casamento, voltar a acreditar no amor, voltar a acreditar na felicidade matrimonial e familiar, superando traumas, superando violência doméstica, superando abusos, que é o caso da Alina e do Luiz. São hoje pessoas bem-sucedidas na vida amorosa como casal, mas eles não eram assim. Trouxeram os seus traumas, trouxeram os seus problemas e viveram um inferno. Mas o Senhor Jesus mudou essa história. Vamos acompanhar.
2: Eu até sentia sempre, de alguma forma, algum vazio dentro de mim.
3: Víamos muita discussão. Era um inferno mesmo.
2: Aconteceu muitos problemas, começou a haver muita discussão, muita agressão física, verbal. Eu próprio via consumar o adultério e viciado assim na pornografia.
3: Separei-me de Luís, também foi difícil, envolveu a polícia. Queria matar-me, queria tirar mesmo a própria vida. Então, a minha infância foi muito, muito difícil, muito complicada. Porque eu tenho mais de duas irmãs, uma mais velha e uma mais nova, e nós desde pequenas, eu e as minhas irmãs, nós por acaso assistimos muitas discussões dos meus pais. O meu pai era muito agressivo com a minha mãe e pronto, eu me lembro que havia muitos problemas mesmo dentro de casa. Ao ponto de, depois de que eu tinha os seus 17 anos, já queria sair de casa, só que eu não sabia como. Pronto, eu gostava muito dos meus pais, mas não sabia como é que eu poderia sair, como é que eu podia me livrar daquilo. E como eu já namorava com um rapaz, ele já me dizia, olha, vamos casar, e eu disse sim, vamos. Ele disse, vou fazer de uma maneira que os teus pais não sabem e tal, e eu concordei com tudo, vamos. Eu também comecei a começar a ter o mesmo tratamento que eu via com o meu pai, tinha com a minha mãe, eu também comecei a ver a minha casa. Depois pedi o divórcio. Entretanto, quando eu estive cá, eu conheci os pais do Luís, que eu comecei a trabalhar, arranjei também algum trabalho, conheci os pais do Luís.
2: Eu sempre fui uma criança com uma baixa autoestima, muito, muito baixa autoestima, e eu sentia-me sempre inferior aos outros. Eu até sentia sempre, de alguma forma, algum vazio dentro de mim. Depois namorei um caso, dois, e depois entrando conheci a minha ex-mulher e casei. Casei, mas também surgiram muitos entendimentos e é que a gente acabou por se separar e divorciar. Depois sim, depois já numa fase final até do anterior relacionamento, conheci a Alina, a gente veio-se a conhecer e começámos a namorar. Idealizava que construir uma família, de haver estabilidade, quer financeira, quer amorosa, que a gente pudesse construir um projeto a longo prazo, em conjunto, e construir uma família. Mas efetivamente isso não veio a acontecer. Aconteceu muitos problemas, começou a haver muita discussão, muita agressão física, verbal, de ambas as partes.
3: O mais, não digo engraçado, mas o mais de tudo isso, que eu sempre, sempre buscava ajuda em Deus, sempre. E comecei a procurar de ajuda na ortodoxa e na católica, também já comentava com o Luís, porque ele também fazia parte daqueles problemas, ele inclusive me levou a uma senhora que era uma espírita, ou sei lá, as pessoas, né, que fazem esse tipo de, às vezes, trabalho. E, infelizmente, claro, ninguém conseguiu me ajudar. Passaram 10 anos. Eu me vi numa situação muito pior. Portanto, eu já nesse espaço de 10 anos, eu já vimos muita discussão. Era um inferno mesmo. Eu comecei a desconfiar das traições do Luís.
2: Eu sempre amei minha esposa. Sempre. Sempre, ainda hoje a amo. Efetivamente, só que era tanta discussão. Eu queria chegar a casa e ter paz, e eu tinha paz era na rua. Eu não tinha paz em casa. E chegávamos a casa e tínhamos discussão. Nós parecíamos dois estranhos em casa. Houve separações pontuais ali, depois voltava, depois voltava a sair. E efetivamente depois eu próprio via consumar o adultério e viciado sim na pornografia.
3: Pedi a separação, separei-me de Luís, também foi difícil, envolveu a polícia porque ele não queria sair de casa, envolveu a polícia, mas já lá ele saiu e ficámos separados. Eu estava mesmo desesperada porque eu me vi numa situação que eu não tenho saída. Queria matar-me, eu queria tirar mesmo a própria vida, e foi, mas não tive coragem de fazer isso. E foi nessa altura que eu novamente pedi ajuda para Deus. Na semana seguinte, como era a minha vez de ficar com os miúdos, eu levei meu filho mais velho à natação, e quando levei à natação encontrei um deixeio. Depois, quando saí, encontrei assim um flyer numa mesa de apoio, e eu li ali um versículo que dizia: esse é o dia da última lágrima. Estava lá um versículo e estava lá um telefone, dizia 24 horas. E eu liguei e comecei a conversar, comecei a contar um pouco daquilo que estava a passar. Ele deu uma direção, olha, você vai a uma igreja mais próxima. Ele disse-me qual é a igreja. Eu fui à igreja e pronto, aí já começou a minha caminhada.
2: Passado algum tempo, a Alina convida-me para vir à igreja. E eu comecei a ver também a Alina um bocadinho diferente. mais amorosa, mais meiga, mais acessível, não tão explosiva. E comecei a ver diferenças na Alina. Mas bom, o facto é que eu fui naquela de vou reconquistar a Alina, mas eu sei que nesse dia eu saí dali com uma paz de espírito, parecia que tinha tirado 10 quilos de cima de mim. E senti-me muito bem, e senti-me tão bem, que independentemente da Alina ter-me chamado ou não, eu comecei a frequentar as reuniões.
3: Também estava a decorrer uma campanha de Israel, e eu me lancei no altar. Eu mesmo, quando eu subi no altar, inclusive fiz uma oração, a única oração que eu fiz, eu disse, olha, o Senhor me mata mesmo, que não é dentro aqui no altar, talvez vai ser lá fora, ou vai ter que mudar mesmo tudo, porque eu não aguento mais isso. E assim foi. E eu assim que desci do altar, e ainda pensava, claro, vou morrer quando saí da igreja. Mas não, foi naquele momento que eu comecei a sentir uma paz, uma força tão grande dentro que eu não sabia o que era aquilo. Porque eu já tinha encontro com Deus, mas uma experiência, mas assim tão forte, não. E a partir dali começou tudo a mudar. Tudo. Essa transformação também aconteceu no LIS.
2: Tomei a iniciativa de começar o meu processo de libertação. Todo o passado que eu procurei lá atrás, todo a vida de adultério, a vida de pornografia, já não faz sentido na minha vida. Não há necessidade de eu procurar isso. Não, porque tudo aquilo que eu preciso eu tenho em casa. Tenho o amor, tenho a minha paz de espírito, tenho a minha família e, acima de tudo, o Espírito Santo. E, entretanto, hoje, graças a Deus, hoje temos uma vida maravilhosa, quer em termos financeiros, quer em termos amorosos. Temos dois filhos maravilhosos. Hoje há paz, coisa que não havia lá atrás. Hoje há fidelidade, há confiança. E depois, no meio disto tudo, reina o Espírito Santo na nossa família.
3: Então, a transformação real, aquilo que eu tanto desejava, só começou a ver mesmo depois de ter recebido o Espírito Santo. Portanto, o que eu entendo é priorizar a Deus, temer a Deus, fazer a vontade de Deus a nossa prioridade, fazer Deus o nosso favorito, fazer Deus nosso tudo mais precioso. Esse sim fez como de facto houvesse também a mudança ao meu redor.
2: Mas as reuniões da família ajudaram com que a gente consiga pôr-se no lugar do outro. Ou seja, esse momento de reflexão que ajuda a gente a fazer um ponto de situação da nossa relação é como fazer um check-up. Por isso eu acho extremamente importante as palestras na vida amorosa, as caminhadas do amor, que ajuda a refletir e a tomarmos, a saber, termos sabedoria para lidarmos com a nossa esposa ou com o marido e vice-versa.
3: Os conselhos são muito importantes, sim, porque eles de facto nos dão também uma visão daquilo como é que a gente consegue tratar, né, ou evitar certos desentendimentos ou certos problemas dentro do nosso relacionamento. Portanto, é uma direção, sim, é um complemento que faz parte também e que nos ajuda bastante a manter essa estabilidade, essa comunhão, a nossa paz dentro do lar, a felicidade. Isso tudo é uma mais-valia.
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1: Olá, que Deus abençoe a todos nessa manhã. Nós estamos aqui no Parque Santa Catarina, no Funchal, na Ilha da Madeira. O pastor Ronaldo está aqui comigo, que é o responsável pela Igreja Universal do Reino de Deus aqui no Funchal. E, pastor Ronaldo, qual é a expectativa para essa caminhada do amor nesse dia 24? Nós vamos juntos estar aqui, não é? Todo o povo da igreja, todas as pessoas, e não só o povo da igreja, mas todos que quiserem vir, porque o evento é aberto, né? Para toda a gente.
4: é aberto, bispo. E com certeza vai ser um planejamento familiar, uhum, aonde nós vamos estar todos juntos. Não vai ser uma igreja. Vai ser um ponto de encontro para os solteiros, para os casados, viúvos. E essa pessoa que esteja sofrendo, talvez na vida amorosa, muito tempo, uhum, ela vai ter oportunidade da vida dela ser transformada nesse dia.
5: O senhor sabe que muitas pessoas tomam decisões erradas por desorientação, não é? Na oportunidade aqui, a gente vai dar uma orientação para os solteiros, né?
4: Isso, é a orientação certa, correta, para que eles não venham fazer no futuro o errado.
5: E errando, meu amigo, e uma coisa interessante, um erro puxa o outro, e dois erros não fazem um acerto. Não pense que você vai aprender errando. Pelo contrário, é melhor ser orientado e não errar. Então, nós convidamos você que nos assiste para esse dia 24 de outubro, 10 horas da manhã, aqui mesmo no Parque Santa Catarina, no Funchal, na Ilha da Madeira.
6: 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Temos ótima notícia para todos. Sábado, dia 24 de outubro, às 9 horas da manhã, a Caminhada do Amor 2026. O encontro está marcado no Parque Santa Catarina, localizado na Avenida do Infante, no Funchal. Mas o evento irá acontecer em todo o país. 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
1: Olha, minha amiga, meu amigo, você tem uma excelente oportunidade, então, nesse dia 24. Eu não sei qual é as suas condições ou a sua situação, eu não sei. Mas eu garanto que o Senhor Jesus, ele muda a história da vida de um casal, de uma família. A gente acompanhou há minutos atrás o testemunho da Alina e do Luiz, que é a prova viva de que para o seu caso tem jeito, que para você tem solução. Você não precisa continuar a sofrer. Não é porque você errou que você precisa continuar a errar. Não é porque você falhou que você precisa continuar a falhar. Você pode restaurar a felicidade matrimonial, restaurar seu casamento mesmo. Você pode restaurar a felicidade emocional, você pode saber escolher a pessoa certa, porque através da direção de Deus, nós não erramos. Quando nós seguimos o conselho de Deus, não tem como errar. O Criador dos céus e da terra, que te criou e que sabe o que você precisa, ele não erra. Nós erramos, Deus ele não erra. Por isso, eu quero desafiar você para essa terapia do amor que acontece hoje. Hoje, em todas as igrejas universal do Reino de Deus, nós temos durante o dia a reunião da família e também a terapia do amor. Agora, minha amiga, meu amigo, é você tomar uma atitude de buscar ajuda e ser ajudado. Você, por exemplo, pode

0: aqui na Ilha da Madeira e já temos recebido várias chamadas de pessoas diante de situações difíceis. Elas têm sido atendidas, têm desabafado. Nós temos orado por elas e elas têm sido ajudadas. O poder de Deus tem se manifestado em favor delas. Como, por exemplo, a senhora Rosa Laranja, ela nos ligou lá da Pova de Santo Adrião. Ela pede oração porque tem tido pesadelos durante a noite e que lhe atormentam, não só durante a noite, mas também durante o dia, quando se lembra deles. Já deixou o nome, já oramos por ela. A senhora Anabela, que nos ligou do casal de Câmara, ela pede oração pelo Felipe, o filho, que se separou da esposa e anda desnorteado com a situação ao ponto de falar em suicídio. E eu quero me dirigir a você que nos acompanha neste momento, está passando por essa situação. Você pode ligar para nós, deixar o nome do seu filho, seu familiar. Ele vai ser ajudado, o poder de Deus vai se manifestar em favor dele para o guardar. Nós temos também aqui o nome do senhor Diamantino da Silva, que nos ligou de Oliveira de Azeméis. Ele pede oração pela sua nora, que está paralítica e terá de fazer uma cirurgia em que pode correr risco de vida, pois está muito magra e debilitada. Mas quando nós buscamos a Deus, o Deus que é o médico dos médicos, faz a cirurgia, usa os médicos para que tudo corra bem. E se você está a passar por situações idênticas, ou quem sabe até piores, e você não sabe o que fazer, você pode ligar agora para a nossa linha de apoio. Nós temos pessoas que querem lhe ouvir e querem orar por você, intercedendo por você. E nosso Deus, o Todo-Poderoso, Ele vai agir em seu favor. Nosso número é o 218-368-008.
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2: Obrigado, Pastor Flávio, e também a todos os voluntários. Minha amiga, meu amigo, tome uma atitude de buscar ainda hoje a Igreja Universal do Reino de Deus e você será ajudado. Tenha convicção e certeza que ao colocar os seus pés aqui no cenáculo, coisas maravilhosas vão acontecer. Eu e a minha esposa Sandra, nós vamos completar para o mês de novembro 32 anos de casamento e nós vamos abençoar você hoje nessa reunião da Terapia do Amor às 19 horas e 30 minutos. O Dr. Brito Câmara, 32, de frente à Rotunda dos Bombeiros Sapadores do Funchal. Nós finalizamos o nosso programa de hoje. Que você tenha uma excelente quinta-feira. Fique bem e até amanhã.
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1: Eu quero lhe dizer aqui hoje, nesse programa Fatos Impossíveis, que Deus, o Deus que habita num alto e santo lugar, o Deus que você às vezes tem se achado muito distante, Deus lá e você cá, a sofrer, e Ele também deixou claro, na sua sagrada palavra, que habita com os aflitos, que habita com os contritos de coração. E você talvez perguntasse: Deus está comigo, por que é que eu estou a sofrer essa situação? Por que é que eu estou a passar por essa situação? Olha, prova disso, que Deus habita consigo, é justamente quando a palavra dEle chega ao seu conhecimento, principalmente você que está a sofrer, a passar por um problema impossível, de tal maneira que você está a tentar de tudo, a se ver livre dEle, mas você não tem conseguido. Talvez você já tentou sair das drogas, você já tentou sair das dívidas, você já tentou sair do relacionamento que lhe faz mal, você já tentou buscar saúde, ou melhor, você já buscou saúde, só que não conseguiu alcançar saúde. E por isso mesmo você tem estado muito triste. Tão triste, tão triste, tão triste, que por causa desse problema da tristeza, você tem perdido um ano de viver, tem perdido a energia de viver, de fazer as coisas. Você sente-se uma pessoa tão extremamente triste que você tenta preencher o vazio com as noites, tenta preencher o vazio com jogos, com casinos. E você hoje, por conta disso, tem tentado deixar essa vida que lhe faz mal. Mas se você deixa, fica depressivo. Se você vai, você fica endividado. Você até acaba por prejudicar sua casa, sua família, e por isso você sente-se uma pessoa inválida. Desculpa a expressão, mas eu falo para você que se sente assim. Deus está consigo, Deus está aí agora, através desta palavra, para lhe dizer que o seu problema de hoje pode se tornar o testemunho de amanhã. Assim como Carlos e a Diolinda, que hoje têm um testemunho para dar daquilo que o Deus do impossível fez na vida deles. Acompanha. E logo depois eu queria que você acompanhasse essa canção, que tem uma mensagem forte, pois fala do Deus do impossível, que nunca desistiu de si.
2: E era uma vida muito resegrada, que dormia pouco, com muitos vícios, muitas mulheres, e isso levou-me a uma depressão.
3: Toda a gente pensava que eu era feliz, mas eu não era. Eu tentava mostrar uma coisa que eu não era.
2: Isso levou-me a tentar o suicídio por 3 vezes. Eu não gostava do dia, gostava da noite. Por várias vezes tentei deixar essa vida e aí ficava depressivo, deixava de tomar banho, não cortava a barba. Só mudava quando eu voltava a ser à noite. Aí eu voltava a estar bem. Sempre tentei com a minha força, nunca consegui. Tive uma relação que eu pensava que seria séria, mas depois eu vi que era mais do mesmo que eu passava. Tornou-se um relacionamento frustrado e eu não era fiel. A minha fidelidade era 1 mês e depois voltava ao mesmo. A própria família dizia: o Carlos nunca vai casar, nunca me vai dar netos. Meus pais diziam isso. Eu sempre tive esse desejo de ter uma família. Eu procurava isso, mas no ambiente que eu andava não havia isso. Eu procurava nos sítios errados.
3: Eu tive uma relação de 3 anos em que já tinha casamento marcado, mas devido a um problema de saúde, ele disse que não queria ficar com uma pessoa doente, porque ia ser difícil para ele. Eu não esperava isso, né? Eu não esperava isso, que era a pessoa que estava mais próxima de mim durante 3 anos, né? E então aquilo para mim foi uma desilusão muito grande. Eu conheci a Igreja Universal através de um programa da rádio. Eu ouvi falar, então disse à minha mãe que queria ir, que já tinha ido a tantos sítios e que queria tentar. Eu senti uma esperança de vida, que ainda podia ser feliz, que todos os sonhos que eu tinha antes, tudo tinha acabado. E então, quando eu ouvi essa palavra, aquilo deu-me forças. Eu comecei a participar das reuniões, eu comecei a sentir uma força interior que eu não tinha antes. Todas aquelas coisas que eu tinha de medo, não dormir à noite, aquela insegurança que eu tinha de sempre perguntar a opinião aos outros, tudo isso desapareceu sem eu até dar conta. Quando eu vi, eu já não tinha nada daquilo. Então foi quando eu vi, não, Deus, Ele, além de me curar, Ele deu-me uma nova vida. E fiquei uma nova pessoa.
2: Depois a minha mãe começou-me a convidar, eu comecei a ir à igreja. E no primeiro dia que cheguei, eu expus para Deus a situação que eu tinha. Eu disse para Deus que se Ele existia naquela igreja, que eu era ante aquela igreja, Ele tinha que mostrar algo. E eu vinha com uma dor no braço que eu não conseguia mexê-lo, e naquele dia eu fui curado. E aí eu vi que algo havia ali. Então eu comecei a andar, comecei a me entregar. Nesse dia mesmo eu já dormi, eu comecei a ter paz, não precisei, já não sentia necessidade de sair à noite. Comecei a trabalhar, a levar uma vida direitinha. Muitos familiares já não viam em mim o mesmo Carlos. E uma das situações, que eu tinha um cabelo muito grande, era a minha marca da noite. E eu, quando fui, senti o desejo de cortar o meu cabelo, mudar aquela situação mesmo visual que eu tinha, porque eu já não me encaixava naquela vida de onde eu saí, já não queria aquela vida. Eu senti uma necessidade de conhecer esse Deus. Tanto o pastor falava um Deus diferente do que eu ouvia, porque eu conhecia muitas outras religiões, e eu ouvia falar de um Deus que era totalmente diferente ali. E aos poucos eu fui conhecendo uma presença totalmente diferente. Uma alegria que não era uma alegria de física. Era algo aqui dentro, bom. E com o Espírito Santo, então foi trocado por uma alegria tão grande de viver. Era a mesma vida, mas agora diferente. A depressão desapareceu. A vontade de morrer foi trocada por uma vontade de viver muito grande. Os dias eram diferentes. Um desejo de ajudar as pessoas, de fazer mostrar que há possibilidade de mudar de vida. E a maior mudança foi encontrar a minha esposa. Aquilo que eu não tinha, que me fez levar à depressão, que me fez levar a uma vida que era a vida sentimental, Deus preencheu com a minha esposa. Encontrei aquela pessoa que era realmente aquilo que eu precisava. E Deus colocou no meu caminho.
3: Fizemos a corrente, a terapia do amor. Pronto, aprendemos muito. Deu lutado, eu quero estar primeiro em mim, porque eu não conseguia, eu não acreditava que eu pudesse ser feliz, né? E então eu aprendi isso na terapia do amor.
2: Foi muito importante para mim, principalmente, porque eu não tinha regras, eu não sabia o que era ter um namoro a sério. Então, na terapia, eu comecei a aprender como é que é um namoro cristão, como é que eu devia tratar a minha namorada, nesse caso hoje a minha esposa. Os ensinamentos foram muito importantes para eu poder criar um lar diferenciado daquilo que eu via antigamente. A terapia do amor foi um marco muito importante na nossa vida e na mudança do meu caráter no relacionamento sentimental. Não namoramos e depois veio o dia do casamento. Com a ajuda de Deus, nós conseguimos superar cada um dos momentos difíceis que nós passamos e hoje estamos com 29 anos casados. Vieram os filhos, isso também foi uma vitória para nós, por causa do problema que a minha esposa teve, que era quase impossível ter filhos, e nós hoje temos 3. Até nisso Deus foi grandioso na nossa vida. E hoje estamos com 29 anos de lutas, de guerras, mas estamos sempre na caminhada do amor para fortalecer cada dia mais o nosso amor. E vamos aprendendo, porque cada idade, cada ano que passa é uma batalha diferente. São problemas diferentes que surgem e nós vamos aprendendo em cada uma.
3: Hoje estamos bem, estamos casados há 29 anos. Eu costumo dizer que somos 3, não é? 2, não é? Deus e nós. E estamos bem. Somos felizes.

0: Graças a Deus, é muito forte, porque talvez a senhora de Olinda ou o seu Carlos nunca imaginariam que dentro da última porta que entraram, que começou a mudar a vida deles, viessem também a encontrar a felicidade da tristeza que os trouxe até à casa de Deus. Da tristeza que os trouxe até Deus. Essa tristeza, pegue nela e venha até Deus. Não leva essa tristeza para as noites, não leva essa tristeza nas más amizades, não leva essa tristeza a gastar o seu dinheiro que você não tem na casa de jogos. Não leva essa tristeza em direção àquilo que vai gastar a sua vida, àquilo que traz infelicidade. Traga essa tristeza até onde pode ser resolvido o seu problema impossível que lhe entristece. Eles conheceram-se na igreja, ela foi curada, ele começou a dormir e já não sentia necessidade de sair à noite. Ambos foram batizados com o Espírito do Deus do impossível. A depressão desapareceu, conheceram-se, fizeram aquilo que tinham que fazer, confiaram em Deus, aprenderam e venceram os traumas interiores e hoje são casados. Têm 29 anos de casados e são muito felizes. Você quer isso? Então tudo isso está a um passo de um propósito, de um voto sagrado de oração em jejum. É por isso que nós estamos aqui para lhe convidar a você também tomar esse passo. Se você quiser tomar um passo até antes de sábado, ligue para a nossa linha do SOS Espiritual. Eu deixo-lhe o contacto, 218-368-008. Você pode ligar e com certeza, quem estiver no outro lado da linha vai lhe ajudar. Vamos ao intervalo que fala mais sobre a nossa linha do SOS e logo a seguir voltaremos ao nosso quadro, ao seu quadro, Pão para 365 Dias.
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0: Corrupção exterior é o tema do Pão Nosso de hoje. Segundo Coríntios capítulo 4, versículo 16, que diz: por isso, não desanimamos. Pelo contrário, mesmo que o nosso homem exterior se corrompa, contudo, o nosso homem interior se renova de dia em dia. Você que de dia em dia tem se sentido pior, que tal a partir de então você tomar a atitude de retornar ao estado original de paz com Deus? Pelo abandono de tudo aquilo que é mau, mas principalmente fazendo um voto sagrado com Deus. Porque o jejum coletivo não é só para resolver problemas impossíveis ou conquistar aquilo que está difícil. Um propósito de jejum também faz com que a nossa vida se aproxime de Deus e possamos perceber que Deus também está próximo de nós. Melhor do que isso, dentro de nós. Porque quando você está fraco, aí é que você se torna forte, porque o poder de Deus se aperfeiçoa na nossa fraqueza. E aí você vai conseguir seguir Deus até o fim. Veja que isso é uma oportunidade de você vencer a si mesmo. De você vencer não só os problemas, mas você vencer a si mesmo. E uma vez você vencendo a si mesmo, você vai se tornar mais forte e firme com Deus. Essa é a fé prática, que nada tem a ver com sentimentos. Apenas só lhe resta obedecer. Então não desanime. Não desanime com as acusações. Não desanime por causa da culpa que sente por errar, por não conseguir mudar. Pois Deus já nos deu as ferramentas para a manutenção da nossa salvação. Você crê nisso? Eu quero deixar aqui, nesse intervalo, o spot do jejum que fala sobre o que é uma causa impossível. E nós já voltaremos a falar mais acerca disso.
2: 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Situações e problemas que não podem ser solucionados por mão humana e causam preocupação, frustração e desespero. Há exemplos bíblicos do que fazer em meio a uma causa impossível. Santificai um jejum. Convocai uma assembleia solene. Congregai os anciãos e todos os moradores desta terra, na casa do Senhor vosso Deus, e clamai ao Senhor. Então, o Senhor mostrou-se zeloso da sua terra e compadeceu-se do seu povo. Todos os que têm uma causa impossível, na saúde, na vida financeira, espiritual ou familiar. Neste sábado, estaremos em um jejum coletivo, porque tudo é possível àquele que crê.
0: As palavras de Daniel, quando ele voltou o seu rosto para Deus, com oração, com súplicas, com jejum, saco e cinza, ele falou: Ah, Senhor, Deus grande e tremendo, que guardas a aliança e a misericórdia para com os que te amam e guardam os teus mandamentos. Nós só guardamos aquilo que temos como precioso. Talvez você tenha como precioso as palavras de desânimo, as palavras que alguém lhe disse e fez com que o seu problema, animado você uma vez em o resolver, se tornasse grande demais e você desistiu. Mas eu quero lhe chamar a voltar a lutar para resolver o seu problema impossível aqui no jejum coletivo. Porque neste sábado iremos fazer o jejum coletivo do fim do cativeiro. Você se sente preso, bloqueado, travado, amarrado a um problema que não consegue sair? Esteja conosco porque você vai se sentir livre. Livre para continuar a avançar e a lutar através de um voto e um propósito de fé, como é o jejum e oração. Aqui às 7:30 da manhã, no Cenáculo da Madeira, na rua Dr. Brito Câmara, número 32, mesmo em frente à rotunda dos bombeiros sapadores do Funchal. Preste atenção, sua viagem, de onde quer que você venha do arquipélago da Madeira, não vai ser dada como perdida. No mínimo, você vai receber paz. No máximo, força e fé de que o milagre do Deus do impossível vai acontecer. Ficamos por aqui, voltamos amanhã. Mas antes disso, eu quero deixar e dedicar essa linda canção da Banda Universo chamada Solidão.

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2: O Governo Regional tem vindo a pressionar o Governo da República para que o financiamento das respostas sociais seja transferido para a Madeira atempadamente, evitando os atrasos que este ano obrigaram as instituições a assegurar os serviços sem receberem, no prazo esperado, as verbas correspondentes. A garantia foi deixada pela Secretária Regional de Inclusão e Trabalho na cerimónia dos 491 anos da Santa Casa da Misericórdia da Calheta, que reconheceu que os pagamentos relativos à atualização do financiamento das respostas sociais demoraram mais tempo a chegar à região. Segundo explicou, os valores com efeitos retroativos a janeiro começaram a ser pagos no continente em junho e julho, mas só foram transferidos para as entidades madeirenses no final de setembro e início de outubro. Paula Margarido salientou, contudo, que durante o período de espera as instituições continuaram a assegurar as respostas sociais, apesar de não dispor ainda de verbas atualizadas. Por isso, deixou um agradecimento às entidades pela paciência e pelo esforço realizado para manterem os serviços. A Secretária Regional quer agora que no próximo ano os pagamentos sejam feitos logo após a assinatura do acordo de cooperação, se atrasos verificados este ano. A questão assume particular importância no âmbito da preparação do próximo Orçamento de Estado, uma vez que o financiamento das respostas sociais é assegurado através do Orçamento da Segurança Social. Neste contexto, o Governo Regional tem procurado sensibilizar a tutela nacional para as especificidades da Madeira. Paula Margarida defende que os valores atribuídos à região devem ter em conta, entre outros fatores, o salário mínimo regional superior ao nacional e as características geográficas da Madeira. Deu como exemplo o apoio domiciliário, considerando que o trabalho desenvolvido na região implica mais esforço devido à orografia e às deslocações. A atualização do financiamento das respostas sociais foi este ano de 4,7%, acrescida de uma majoração que pode chegar aos 3,8%, consoante a resposta. A governante não revelou, contudo, os valores concretos previstos para 2027. A Marítimo da Madeira Futebol SAD fechou a época 2025-2026 com um resultado líquido negativo de quase 7 milhões de euros. As contas foram apresentadas ontem à Assembleia Geral de Acionistas. Em nota publicada na página do Marítimo, a administração justifica o prejuízo, sobretudo com a opção de manter os principais jogadores para atacar a subida de divisão, abdicando de receitas com transferências e com o pagamento dos prémios associados aos objetivos desportivos alcançados. Os gastos com o pessoal aumentaram de 7,20 para 8,64 milhões de euros, enquanto os outros rendimentos caíram de 4,44 para 2,4 milhões de euros. A SAD salienta ainda que as contas da época anterior tinham beneficiado da reversão de uma provisão de 1,71 milhões de euros, efeito que não se repetiu em 2025-2026. Em contrapartida, foram reduzidas outras despesas com os fornecimentos e serviços externos e outros gastos a baixarem em conjunto cerca de 759 mil euros. Apesar do resultado negativo, a administração verde rubra aponta para uma recuperação já esta época, estimando que o regresso à Primeira Liga permita mais do que duplicar as receitas face à Segunda Liga. A estratégia passa agora pelo controle dos custos e pelo aproveitamento das receitas adicionais do principal escalão para procurar o reequilíbrio financeiro da SAD. Citamos.
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1: Bom dia. Está no ar Começar de Novo. Eu sou Andréia Alves e hoje, dia 8 de outubro, começa comigo. Respirem fundo. Vamos lá então fazer esta viagem de 2 horas e 30 minutos, porque ontem já passou. Amanhã ainda não chegou e o que temos mesmo, certo, é um bocadinho do dia de hoje. Por isso, fiquem desse lado, vamos começar. E também vamos hoje descobrir algumas coisas, rir um bocadinho certamente e começar juntinhos esta quinta-feira. Começar de novo começa precisamente agora.

Obrigada por estarem desse lado. Começamos esta manhã com Ed Sheeran. Hoje estamos a assinalar, de facto, o Dia do Polvo e não só, mas daqui a bocadinho já vos digo as outras coisas que hoje também é de assinalar. Já cheira um bocadinho outono, espero que hoje tenham saído de casa um bocadinho mais quentinhos, eu pelo menos sim, para não passar frio ao longo do dia, apesar de a meio do dia estar sempre um calorzinho, mas as manhãs e as tardes já começam a arrefecer. Temos agora Rosalind.

Estamos com Rosas Lime com Snap nesta manhã de quinta-feira. Já ia dizer que era sexta. É verdade, pensava eu, queria eu. Era bom, era bom. Hoje temos parabéns para dar, não só a pessoas que têm milhões de seguidores, pessoas que são famosas, pode ser mesmo vocês que fazem companhia todos os dias e também se têm alguém para dar parabéns. É só mandar uma mensagem e pensar que estão a pensar nelas, é verdade. Às vezes podem fazer a diferença. Hoje temos parabéns para dar a Bruno Mars, que é a próxima pessoa que nos faz companhia nas manhãs da vossa rádio.

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1: Vamos lá então dar uma voltinha pelos destaques que marcam esta quinta-feira, dia 8 de outubro. Mais de 1.300 acidentes no verão. No final de maio a 1 de outubro, a sinistralidade da região registrou 5 mortos, 460 feridos. A PSP fez 280 detenções por crimes rodoviários. O Volta dispara e mostra a realidade social. A devolução de embalagens quase duplica em poucas semanas e está perto de 8 milhões. Pessoas sem abrigo vasculham o lixo e fazem distorços nos lixos. Temos ainda no Jornal de Notícias, autoridades investigam suspeitas de habitação em estacionamentos. Temos ainda 18,3 milhões de euros para reduzir resíduos no Funchal e Câmara do Funchal. Temos ainda no Correio da Manhã, orçamento traz nova descida de IRS. O impacto será na origem dos 600 milhões de euros e a Federação Portuguesa de Futebol espera que Ronaldo esteja pronto para a próxima convocação. Já no Jornal de Notícias Nacional, picadas mortais de vespas asiáticas trazem alarme para Portugal e centena e meia de empresas envolvidas em burla milionária no EVA de telemóveis. São alguns dos destaques que marcam a atualidade. Seguimos agora com David Guerra.

0: É com esta bem animada para esta manhã de quinta-feira, e lá eu outra vez dizer que é sexta-feira, tenho que tentar mudar o chip. Hoje é Dia Mundial da Visão, não é só do polvo, é também da visão. E já agora, há coisas que de facto fazemos sem pensar. Parem 5 segundos, olhem à volta e reparem nas coisas bonitas que normalmente nos passam despercebidas. Pode ser uma pessoa, pode ser o céu, uma fotografia ou simplesmente a luz que entra pela janela, seja no carro, seja em casa, seja onde vocês estiverem. Porque há tanta coisa que todos os dias deixamos de reparar. E hoje, como é o Dia Mundial da Visão, pode ficar este lembrete. Não é só importante ter olhos, mas é importante ter tempo, de facto, para olhar. É verdade. Olhem para quem está contigo, podem também olhar para o que conquistaram, para o que nós conquistamos todos. Todos os dias temos conquistas. Olhar para o caminho que fizemos e, sobretudo, olhar em frente, porque há muita coisa bonita para vermos. Portanto, eu cá deste lado vou continuar até às 10 e espero que vocês também reparem que eu vou ficar deste lado. Temos agora Bispo e Julinho KPSD. Temos ainda o MC Jacaré com Algatona. Bom dia e boa quinta-feira. Agora sim, quinta.
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1: Vamos lá então ao tempo para hoje, quinta-feira, dia 8 de outubro. Temos hoje períodos de céu muito nublado, aguaceiros, em especial na vertente norte da Ilha da Madeira e nas terras altas, que poderão ser acompanhados de trovoada, e o vento andará moderado, soprando por vezes forte nas terras altas a partir da tarde. Teremos também no dia de hoje uma pequena subida de temperatura máxima. Quanto às máximas, temos 22 para a Ponta do Sol e Ribeira Brava, vertente Porto Nis e Porto Santo, 24 para o Funchal, 19 para Santana. 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

0: É BTS com Dreamer, são 8 horas e 1 minuto e tu, já estás acordado? Já estás, ou aliás, ainda estás naquela fase de não falem comigo até, sei lá, tomarmos um café, até às 11 da manhã. Nunca entendi estas pessoas, portanto, não vale a pena tentarem-me explicar porque não vou entender. Eu acho que acordamos sempre bem dispostos. Se não aconteceu nada durante a noite, porque é que haveríamos de acordar mal dispostos? Pensem nisso. Vamos lá então, continuar nesta manhã de quinta-feira. Agora vamos ter Miles Smith com Stargazing e esta de facto dá-me um boostzinho de energia e é bem divertida para começar uma manhã.
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5: 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Carneiro, de 21 de março a 19 de abril.
6: Carneiro, no relacionamento, o amor hoje é um espelho. Vais ver no outro exatamente aquilo que precisas de curar em ti. Não fujas do reflexo. Aceite a lição com ternura. Nas finanças, lucro através de um erro criativo. Algo que fizeste mal ou um projeto que falhou contém a ideia para um novo produto altamente rentável. No lado espiritual, aura de coragem. Estás imparável contra obstáculos, mas há risco de queimar pontes por falares uma verdade sem filtro. Dica do dia: use meias de cores diferentes para baralhares o teu lado racional e permitires que a tua intuição guie os teus passos. Números da sorte: 17, 34 e 82.
5: Touro, de 20 de abril a 20 de maio.
6: Touro, no relacionamento, o desejo hoje desperta através das texturas. Um toque acidental ou o roçar de um tecido vai criar uma química elétrica inesperada. Nas finanças, lixo em luxo. Um objeto que estavas prestes a deitar fora tem um valor de coleção ou pode ser reaproveitado para gerar dinheiro imediato. Na espiritualidade, conexão telúrica. Sentes-te seguro e protegido pela Terra. Mas cuidado com a teimosia que te impede de ver uma ajuda divina que vem de um estranho. Dica do dia: toque numa moeda de metal frio para sincronizares a tua vibração pessoal com a frequência da troca da abundância. Números da sorte: 8, 45 e 91.
5: Gêmeos, de 21 de maio a 20 de junho.
6: Gêmeos, no amor, comunicação por ritmo. Deixe as palavras de lado e comunique através da música ou da dança. O corpo sabe o que a mente ainda não percebeu. Nas finanças, é dia de troca. Nem tudo se resolve com dinheiro hoje. Trocar uma habilidade tua por um serviço de outro será muito mais lucrativo do que usar o cartão. Na espiritualidade, aprendizagem veloz. Absorves conhecimento como uma esponja, mas cuidado com o ruído mental causado por excesso de notícias negativas. Dica do dia: cantarole uma melodia sem letra, para contornares o ego e falares diretamente com a tua alma. Números da sorte: 23, 67 e 88.
5: Caranguejo, de 21 de junho a 22 de julho.
6: Caranguejo, no relacionamento, o lar é um portal sagrado. Mudar um móvel de sítio com um parceiro vai desbloquear uma energia emocional que estava estagnada há meses. Nas finanças, sabedoria ancestral. Um conselho antigo de um familiar sobre como gerir recursos vai revelar-se a peça que faltava no teu puzzle financeiro. Na espiritualidade, cura de linhagem. É um dia positivo para limpares mágoas de família, mas cuidado com fugas de energia por te preocupares com quem não te valoriza. Dica do dia: coloque um copo de água debaixo da tua cadeira para absorver as energias densas enquanto trabalhas. Números da sorte: 14, 56 e 73.
5: Leão, de 23 de julho a 22 de agosto.
6: Leão, no relacionamento, amor como celebração. Hoje o foco não és tu, mas o que tu podes fazer para elevar o outro. Essa generosidade vai tornar-te irresistível. Nas finanças, mudança radical. Mude a forma como apresentas o teu trabalho. Um pequeno ajuste visual atrairá um tipo de cliente com maior poder de compra. No lado espiritual, magnetismo divino. Atrás tudo o que vibras. Mas cuidado com a arrogância disfarçada de confiança que pode afastar bons aliados. Dica do dia: olhe para o sol por um segundo para recarregares o teu plexo solar e a tua vitalidade. Números da sorte:

Contata. É bom estar aqui na vossa companhia. Estamos a caminho das 8h15 desta manhã. A música continua, uma conversa aqui, uma conversa ali. Espero que já tenham tido ou tenham o cafezinho na mão. Portanto, estamos prontinhos para continuar este dia de quinta-feira. Vamos continuar. Bom dia, Nuno Navarro. Tenta.

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0: É os Bandidos do Canto com o Bairro das Flores. Hoje, de facto, temos duas comemorações: é o Dia do Polvo e o Dia, é verdade, da Falta de Visão. Aliás, já estou baralhada. Exatamente isso, é isso, é isso. Portanto, olhem uma coisa: vou-vos dizer que o polvo não tem três corações, mas que não pensa com a cabeça. O coraçãozinho dele está precisamente nos tentáculos, já viram? Há quem diga que pensa com o coração e ele pode dizer que pensa com os braços. Olhem lá. É isso. Vamos ouvir agora uma música que eu gosto muito. É de António Variações. Nunca foi publicada, mas Marisa Liz foi buscá-la. Guerra Nuclear. Incrível. Vamos recordar esta. Daqui a pouco temos os destaques que marcam esta quinta-feira, dia 8 de outubro. É o dia da visão. É isso mesmo. Agora é que me lembrei. Ainda não tomei café. Portanto, às vezes tenho que me dar uma desculpazinha. Bom dia.
1: Já

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1: Vamos lá então aos destaques desta quinta-feira, começando pelo Diário de Notícias. Mais de 1.300 acidentes só no verão. Do final de maio a 1 de outubro, a sinistralidade da região registrou 5 mortos e 460 feridos. A PSP fez 280 detenções por crimes rodoviários. Câmara de Lobos não restringe o alojamento local. E temos ainda o Volta, dispara e mostra a realidade social. O da devolução de embalagens quase duplica em quase semanas e está perto dos 8 milhões. Quanto aos destaques do Jornal de Notícias, 18,3 milhões de euros para reduzir resíduos. Temos ainda a nível nacional, o orçamento traz nova descida do IRS, o impacto será na ordem dos 600 milhões de euros. Já no Jornal de Notícias, meia centena de empresas envolvidas em burla milionária no IVA, só de telemóveis. São alguns dos destaques que marcam esta quinta-feira. Daqui a pouco temos a companhia do Escalema com a prova de bala. Temos ainda os Coldplay e Burna Boy e Adam Port. Temos ainda Richie Campbell com Plutónio.
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1: Quando uma mulher nega um homem que tem visão e acaba aceitando o homem que tem televisão, acaba assistindo a visão na televisão. Isso, né?
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são os que nos separam precisamente das 9 da manhã. Muita música faz-nos companhia e, claro, o tempo. Quanto a mim, só tenho mais uma coisa a vos dizer. Bom dia a todos!

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E agora seguimos em frente, são precisamente 9:15 desta manhã de quinta-feira, dia 8 de outubro. Espero que estejam a fazer uma ótima viagem, se for o caso. Um bom dia a todos, boa quinta. Estamos com cura, com sentir saudade. Daqui a pouco temos Pink, temos ainda Shakira, Burna Boy e James Arthur.

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1: Vamos lá então saber o tempo para esta quinta-feira. 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Temos períodos de céu muito nublado, com aguaceiros, em especial na vertente norte da Madeira e nas terras altas, que poderão ser acompanhados de trevoada. Teremos também para este 8 de outubro uma pequena subida da temperatura máxima. Quanto às máximas, temos 22 para a Ponta do Sol e Ribeira Brava, máxima de 23 para Câmara de Lobos, Machique, São Vicente, Porto Nis e Porto Santo, 24 é a máxima para o Funchal e Santana com máximas de 19. 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Daqui a pouco contamos com a companhia de Pedro Santos, Billy Eilish e os Gama.
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E é hora das despedidas desta manhã de quinta-feira. Eu regresso amanhã para o ótimo dia, sexta-feira. Continuação de uma excelente manhã, uma ótima quinta-feira. Eu regresso amanhã às 7:30 para a última edição desta semana do programa das manhãs da vossa rádio. Divirtam-se.

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5: Bom dia.

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Eu posso filmar vocês? Posso?

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0: 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Balança, de 23 de setembro a 22 de outubro.
1: Balança, no amor, harmonização com o desconhecido. Um encontro breve com um estranho trará uma lição de amor que vais aplicar na tua relação atual. Nas finanças, justiça de um fantasma. Alguém de um emprego ou negócio antigo vai saldar uma dívida ou karma contigo, mesmo que não seja em dinheiro. Na espiritualidade, o lado positivo é a graça em movimento. Estás em sintonia com o fluxo. No lado negativo, está a tentar agradar a quem tem olho gordo, escondendo teu sucesso. Dica do dia: use uma fita ou linha azul no pulso para atar as pontas soltas da tua vida e encontrar equilíbrio. Números da sorte: 22, 47, 81.
0: Escorpião, de 23 de outubro a 21 de novembro.
1: Escorpião, no relacionamento, intimidade psíquica. Vai saber exatamente o que o parceiro quer sem que ele diga uma palavra. Use esse poder para criar união. Nas finanças, ouro na sombra. O dinheiro vem de uma área de nicho que outros consideram estranha ou difícil demais para explorar. No lado espiritual, energia de fênix. Sentes-te a renascer, mas cuidado com paranoia sobre a erva do vizinho. Não te compares, o teu caminho é único. Dica do dia: queime uma folha de louro seca para limpares o ar da dúvida e clareares a tua visão para o fim de semana. Números da sorte: 9, 53 e 76.
0: Sagitário, de 22 de novembro a 21 de dezembro.
1: Sagitário, no relacionamento, amor noutra língua. Uma expressão estrangeira ou um conceito cultural novo vai mudar a forma como expressas o teu afeto hoje. Nas finanças, ideia importada. Um conceito que funciona noutro país, mas que ainda não viste em Portugal, é a tua mina de ouro. Estude o mercado externo. No lado espiritual, fé no invisível. O impossível parece alcançável, mas cuidado com o escapismo. Cuidado para não fugires das responsabilidades reais. Dica do dia: vire um quadro ou fotografia ao contrário. Motivo para forçares a tua mente a ver o mundo sob uma perspectiva nova. Números da sorte: 14, 38 e 92.
0: Capricórnio, de 22 de dezembro a 19 de janeiro.
1: Capricórnio, no relacionamento, amor com base sólida. O romantismo hoje não é fútil, é o compromisso de construir algo que dure para além de uma vida. Nas finanças, foco em bens tangíveis. Esqueça os números no ecrã. Foca-te no que podes tocar, como ferramentas, terrenos ou metais. O valor real é físico hoje. No lado espiritual, integridade inabalável. Nada te corrompe. Mas cuidado com a rigidez excessiva que te impede de aproveitar uma alegria espontânea. Dica do dia: segure uma pedra fria na mão por um minuto, para ancorares a tua ambição e não te prenderes em ilusões. Números da sorte: 3, 61 e 85.
0: Aquário, de 20 de janeiro a 18 de fevereiro.
1: Aquário, no relacionamento, faíscas intelectuais. Uma discussão sobre o futuro ou sobre ciência vai gerar mais paixão do que qualquer jantar à luz de velas. Nas finanças, ganhos em microcomunidade. Um fórum, grupo de amigos ou cooperativa vai surgir uma forma de poupar ou ganhar através de partilha. No lado espiritual, downloads visionários. Receba as ideias do futuro. Mas cuidado com a desconexão do corpo físico por estares demasiado tempo na nuvem. Dica do dia: caminhe 10 passos para trás, para enganar o ego e encontrares uma solução que estava nas tuas costas. Números da sorte: 18, 42 e 99.
0: Peixes, de 19 de fevereiro a 20 de março.
1: Peixes, no relacionamento, fusão de almas. A barreira entre o eu e o tu desaparece. Aproveite para curar mágoas antigas através da empatia total. Nas finanças, a falha artística. Um erro que cometeste num projeto criativo é exatamente o detalhe que alguém vai querer comprar por ser único. No lado espiritual, sensibilidade psíquica. Hoje você ouve os sussurros do universo, mas cuidado com a absorção da energia cinzenta da cidade. Proteja a tua aura. Dica do dia: coloque uma gota de perfume no pulso, para criares um selo aromático que afasta o estresse urbano. Números da sorte: 7, 31 e 64.
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0: Vamos agora à oração do meio-dia.
1: Senhor Deus Pai Todo-Poderoso, nós entramos em oração agora que são meio-dia dessa quinta-feira, aonde nós juntos damos as mãos com centenas de milhares de pessoas aqui no Arquipélago da Madeira, especialmente com aqueles que oram conosco. Nesses 90 dias de oração, Deus, poupe a nossa família. E aonde você ouve essa oração agora, minha amiga, meu amigo, se você puder estender as mãos aos céus e dizer: Senhor Jesus, poupe a minha família, poupe-os, aonde os meus familiares estiverem agora, os que estão cá na Madeira, os que estão a trabalhar em outros países no estrangeiro, seja na Venezuela, seja no Canadá, seja em França, Luxemburgo, em Jersey, na Inglaterra, na Austrália, aonde houver um familiar nosso a trabalhar pelo mundo afora, no Brasil, que o Senhor visite a nossa casa, poupe a nossa família. Eu oro pelos trabalhadores, eu oro por todos que participam desta oração, e com as mãos estendidas eu determino: haja luz, que o bruxedo e feitiço seja cancelado. Eu os abençoo, sejam todos iluminados. Olha, tenha esse copo d'água abençoado nas suas mãos. Que haja luz quando você beber desta água. Receba paz, receba luz. Beba, em um nome de Jesus. Graças a Deus. Respire fundo. Isso mesmo, diga: haja luz. Porque hoje a luz vai brilhar para você. Eu ofereço essa canção de fé muito bonita, a canção da família, a todos os meus amigos ouvintes. E a gente volta daqui a pouco com o nosso programa Ponto de Luz.

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0: Olá, muito boa tarde a todos, meus amigos ouvintes. Cá estamos com a nossa programação de segunda a sexta, o nosso programa Ponto de Luz. Eu gostava de cumprimentar todos os amigos ouvintes que nos acompanham, não é? Aqui pela Rádio Zarco, Rádio Palmeira, Rádio Sol, Rádio Festival, Rádio Popular, cobrindo o nosso belíssimo arquipélago da Madeira. Eu queria dar um forte abraço aos meus amigos que nos ouvem pela internet, nos ouvem no estrangeiro. Que Deus abençoe a sua casa, a sua família e que haja luz para si e para os seus. O objetivo desse programa, minha amiga, meu amigo, é levar até você a palavra de luz, a palavra de paz, não é? Hoje é quinta-feira, na nossa oração a gente sempre busca pela família. Hoje é dia do casamento, hoje é dia da família, não é? 8 de outubro de 2026, o ano está a passar, o tempo não para. Aliás, o tempo, né, minha amiga, meu amigo, revela todas as coisas. O tempo mostra a realidade do que nós somos. Um dia éramos jovens, cheios de força, de potência, de sonhos. Hoje já não somos tão jovens. Conhecemos a realidade e a experiência da vida, não é? O tempo revela a nossa condição. Mas o que mostra mais, não é, do que o tempo, é a nossa fé. O tempo não vence a fé de uma pessoa. O tempo colabora. Quanto mais tempo, mais fé a pessoa tem. Mais ânimo espiritual ela tem. Portanto, você que ouve esse programa, você é uma pessoa de fé. Você pode vencer os seus problemas, você pode entrar no caminho de luz, você pode se libertar. Porque o próprio Deus, ele te levanta. Isso mesmo. Deus, ele te levanta porque ele estende a mão para você agora. Você que está a ser atacado, não é? Especialmente no mês de outubro, que é o mês dos bruxos e bruxas e feiticeiros e rituais e trevas. Você que está debaixo de ataques terríveis, Deus estende a mão para você. E a luz brilha. E a prova disso é que só de ouvir aqui o programa, você recebe paz. Você sente paz. Há um alívio, não é? As trevas se afastam. Quando você ouve o programa, você sente-se bem. Agora imagina quando você receber a luz de Deus dentro do seu coração. Ah, será maravilhoso. Aliás, a gente pode ouvir agora testemunhos de pessoas que foram atacadas pelas trevas, sofreram imenso com as trevas, maldade, rituais, bruxedos, feitiços, mas a luz entrou dentro delas. Hoje elas têm paz. Essas pessoas dão testemunho porque elas são prova viva de que, para o seu caso, minha amiga, meu amigo, tem jeito. Vamos ouvir.
1: Eu tinha pesadelos constantes, sempre com medo, entrei estando coma. E quando eu chego, portanto, na casa da bruxa, ela diz que eu era morada aberta completa. Meu nome é Alice Ferreira e eu fui vítima de um ritual. Sempre com medo, sempre com pesadelos e fui vivendo naquele stress. Fui com uma amiga, portanto, à bruxaria, para saber por que eu sofria tanto, por que eu não tinha sorte na vida sentimental, por que tudo me corria tão mal, por que eu tinha tantos pesadelos que aconteciam. Por que? Eu queria saber por que, quem eu era. E quando eu chego, portanto, na casa da bruxa, ela diz que eu era morada aberta completa e que eu necessitava desenvolver, portanto, a minha parte espiritual para poder ter paz. Eu perguntei à bruxa, então o que é que eu preciso de fazer? Você precisa de ir fazer isto, isto, isto, isto, aquilo outro? Com certeza, eu vou fazer, sim, senhor. Se esse é o preço que eu tenho que pagar para a minha felicidade, para a minha paz, eu faço. Só que, se eu levava um problema, quando eu cheguei ali, fiquei com 7 problemas comigo. E comecei a desenvolver. Começamos a fazer bruxarias, feitiçarias, por esse norte, interior do país. Desenvolvi tanto, tanto, tanto, que chegou uma altura que os bruxos começaram a andar atrás de mim porque eu estava a ter muitos clientes e estava a ser pedra de tropeço para, tanto para os outros colegas da bruxaria. E foi daí que eu fui pedir a uma senhora que me trouxesse para uma casa que ela me tinha passado a palavra, evangelizado, que era muito boa para desmanchar bruxeiros. E bendita a hora em que eu, no dia 30 de maio de 99, entrei no Centro de Ajuda Espiritual. E comecei, fui indo, até que me libertei. Portanto, os pastores foram me orientando, os obreiros foram me orientando. E eu comecei, portanto, aquele vazio que estava dentro de mim, porque uma tristeza, uma amargura muito grande, aflição. Eu até ria muito, mas quando estava sozinha chorava muito também de solidão e tristeza. Comecei a ver que a tristeza começou a desaparecer. A solidão começou a desaparecer, a dor de cabeça começou a desaparecer. Eu abria a boca, em cada palavra que falava saía um palavrão. Também desapareceu, não dava conta. Quer dizer, comecei a ver que eu estava a desenvolver. E comecei a ter paz, que acima de tudo, o que eu adquiri que eu não tinha era paz. Isso foi o que mais me chamou a atenção, foi a paz. Eu saio desse campo, não sabia fazer nada. E agora? O que é que eu vou fazer? Não sei fazer nada. Como é que eu agora vou ganhar a minha vida? Aí eu começo a assistir às palestras das finanças, portanto, vida financeira, e Deus me dá ideias, talento. Arranjei o primeiro trabalho. Do primeiro trabalho desenvolvi. Ao desenvolver, abri a minha própria empresa. Hoje trabalho por conta própria. Portanto, hoje sou uma pessoa que me considero feliz. Hoje eu não tenho medo de estar sozinha. Hoje eu não tenho medo de andar sozinha. Hoje, portanto, nada me assusta. Antigamente eu vivia com medo e estava sempre a fugir, né? Hoje não tenho medo de nada. Hoje enfrento o que for necessário para enfrentar. Eu vou em frente, não tenho medo de nada. Hoje a minha vida está livre de qualquer pacto, de qualquer maldição.
2: A história da fé que impressionou o Senhor Jesus mostra que nem a distância limita o poder de Deus. E o centurião, respondendo, disse: Senhor, não sou digno de que entres debaixo do meu telhado, mas diz somente uma palavra, e o meu servo será curado.
3: Então disse Jesus ao centurião: Vai, e seja feito conforme a tua fé.
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4: Tristeza, depressão, pobreza. A minha mãe ficou louca. Encontramos em casa trabalhos. Encontrávamos moedas espalhadas pelos quintais de casa. Meu nome é Felisbela Monteiro. Fui vítima de um ritual. Minha família, desde muito nova, sempre encontramos em casa trabalhos de bruxaria, tristeza, depressão. Depois dessas situações todas, desses problemas todos, veio culminar em vários problemas na família. Entre eles, a minha mãe ficou com problemas espirituais, no caso, ficou mesmo louca. Então, tudo isso fez com que eu viesse a ter uma depressão e tinha uma gastrite nervosa. A minha família sempre foi uma família muito problemática. Desde de muito nova, sempre vi em casa vários problemas de, por exemplo, pobreza. Tudo isso derivou-se ao facto de nós encontrarmos, na altura, encontrarmos vários trabalhos de bruxaria em casa, nos quintais de casa. No jardim de casa encontramos trabalhos enterrados, restos de comida, retalhos de tecidos. Encontramos durante muitos anos, encontramos constantemente vários trabalhos. Uma das consequências era, sempre que isso acontecia, em relação, por exemplo, às moedas, quando encontrávamos as moedas e até notas também encontrávamos em casa, tudo, os eletrodomésticos avariavam-se todos. Meu pai ficava sempre desempregado, chegávamos à miséria, miséria total. Havia situações que ficávamos mesmo sem o que comer, devido a estes rituais. Mas tinha a minha mãe ali, que era no fundo o nosso porto seguro, e ela tentava sempre contornar as situações. E o fundo do poço surgiu quando ela foi atingida, digamos assim, quando ela começou a ficar louca ali para nós, foi o nosso fundo do poço, porque ela é o nosso porto seguro, né? Então, a partir daí, a situação veio a piorar. Foi aí que depois veio a depressão também. A situação agravou-se de tal forma que ela passou a ficar, a ser agressiva, e ela gritava dia e noite, e chegava até nos últimos anos que ela ficou assim, ela chegava a dormir com faca debaixo da almofada e acordava ao meio da noite como se estivesse a esfaquear alguém. Foi nesta situação desesperadora que nós chegamos ao centro de ajuda. Na altura, uma amiga da minha mãe foi lá à minha casa visitá-la e ficou muito triste ao ver a minha mãe naquela situação, porque ela já tinha conhecido a minha mãe antes e sabia como a minha mãe era. E então foi aí que convidou-nos para virmos ao centro de ajuda. E foi assim que conhecemos o centro de ajuda, começámos a participar das reuniões de libertação. E foi assim que a minha mãe foi liberta, ou está liberta. O primeiro sinal que nós sentimos foi que, de facto, havia uma esperança de que as coisas podiam mudar, porque nós já tínhamos recorrido aos médicos, já não sabíamos para onde recorrer. Então, vimos que havia uma esperança, que havia uma possibilidade da minha mãe ficar curada, ser liberta. Hoje a minha mãe está bem, hoje ela sai, vai fazer caminhadas. Hoje tenho uma sobrinha pequenina que a minha mãe cuida, que antes era impensável deixá-la com alguém. Aliás, nós quando íamos trabalhar, mas com aquele receio, que será que vai acontecer, deixá-la sozinha em casa naquela situação. Mas hoje ela cuida da minha sobrinha, hoje está tudo bem. Eu mudei porque eu quando vim para o centro de ajuda, eu estava numa situação de depressão. Por causa das várias situações na família, eu estava com depressão. E depois de vir para o centro de ajuda, isso saiu de mim, essa depressão, essa gastrite que tinha também. Passou, hoje sou feliz, hoje sou alegre, tudo mudou. Hoje, eu e a minha família somos livres de qualquer maldição.
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0: Graças a Deus. Voltamos aqui com o nosso programa. E quando a gente ouve pessoas, não é a testemunhar aqui, poxa, a gente fica tão feliz por ver a felicidade de tantas e tantas pessoas que chegam até essa corrente de libertação na sexta-feira e elas são ajudadas. A gente fica tão feliz em perceber que a luz, quando entra, muda, transforma, faz a vida de uma pessoa completamente diferente. E é essa a proposta, meu amigo, minha amiga, da palavra de Deus. Pegar as trevas, desfazê-las e tornar você em luz. O seu corpo será iluminado. Jesus falou que se os seus olhos forem trevas, todo seu corpo estará em escuridão. Mas se seus olhos forem luz, todo seu corpo será iluminado. Nós vamos fazer isso agora, sexta-feira. Essa próxima sexta-feira, depois de amanhã, nós vamos trabalhar para que você seja iluminado. Você receba essa luz. Seu corpo receba a luz. Toda a maldade, todas as trevas vão sair. Inclusive, você que está agora sob o ataque espiritual, dores de cabeça constante, você é uma pessoa que está a sofrer e você precisa desabafar, quer falar conosco, pegue o seu telefone, ligue aqui. Nós estamos disponíveis para poder te atender. Nós vamos te ajudar. Por exemplo, a Anitta França, ela ligou e pede oração pela família, pela filha dela que tem 17 anos, que não consegue ficar dentro de casa junto com a mãe, porque muitas brigas. E toda sexta-feira a menina tem ataques espirituais. A Andréia Pinto pediu oração pela família, pelo Paulo e também pela Cesária, porque está a correr tudo mal dentro de casa e financeiramente eles estão em aperto. A dona Celestina Rosa pede oração pela família e a Sandra pede oração pela vida, em todas as áreas da vida dela, pede oração para Deus abençoar. E você pode ligar também agora e pedir ajuda.
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0: Graças a Deus. Voltamos aqui com o nosso programa Ponto de Luz. E eu gostava agora de chamar a atenção a todos os meus amigos ouvintes. Por quê? No dia 24, agora, né, está chegando o dia. Se hoje é dia 8, dia 24 já está aí nas próximas semanas. Nós teremos a Caminhada do Amor, ali no Parque Santa Catarina, pelas 10 horas da manhã. A partir das 9 da manhã nós vamos já lá estar. E você pode participar conosco. Você é amigo ouvinte? Você é bem-vindo aqui na Caminhada do Amor, no Parque Santa Catarina, no dia 24 de outubro. Bom, pessoal, agora eu faço um grande desafio, porque amanhã, sexta-feira, nós vamos ter aqui no Cenáculo do Funchal uma grande reunião de libertação. Nós demos início na sexta-feira passada, no dia 2, na Batalha Espiritual. Todas as sextas-feiras desse mês de outubro, nós vamos combater as forças espirituais do mal. Você que sofre com depressões, angústias, tristezas, podemos ouvir os 10 sintomas? Porque nos 10 sintomas de uma pessoa que é vítima de um mal, fala sobre isso, sobre dores de cabeça constantes, desejo de suicídio. Vamos ouvir.
6: Estes são os 10 sintomas da influência do mal. Nervosismo. Dores de cabeça constantes. Insônias. Medo. Desmaios constantes. Desejo de suicídio. Visão de vultos. Audição de vozes. Doenças que os médicos não descobrem a causa. Vícios e depressão.
0: Tá a perceber? É isso aí que eu queria. Que você entendesse que esses sinais acompanham uma pessoa que é vítima dos espíritos. Nessa sexta-feira, não é? Amanhã nós vamos combatê-los. Você vai sair daqui do Cenáculo em paz. Eu garanto uma coisa, paz você vai receber na hora, mas é imediato. Uma vez que você recebe a oração forte de libertação, imediatamente a paz entra no seu coração. É como se tirar um peso das suas costas. Imagina que você está carregando um saco de cimento nas costas, na cabeça, e remove esse peso. E você, na hora, sente o alívio, tem paz. Garanto para você que você não tem nada a perder. O Dr. Brito Câmara 32, de frente aos bombeiros sapadores do Funchal, você vem ter conosco, ou às 7h30 da manhã, às 10, às 15, especialmente às 19h30, onde eu e os Filhos da Luz estaremos a realizar o corredor da libertação. Nós estamos trabalhando para que você seja liberto, tá bem? Nós chegamos aos momentos finais aqui do nosso programa de hoje, voltaremos amanhã, sexta-feira, ao meio-dia, com o programa Ponto de Luz. Que Deus abençoe a todos vocês. Fique bem. Uma excelente continuação.
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1: Funchal junta-se à mobilização nacional contra o aumento do custo de vida, com uma concentração marcada para o próximo sábado às 11 horas em frente ao Parlamento. A iniciativa, que decorre em simultâneo em várias cidades do país, é promovida sob o mote "Não dá mais para viver assim". A ação, dinamizada por um grupo de cidadãos, pretende chamar a atenção para as dificuldades enfrentadas diariamente pelas famílias num contexto de aumento das despesas com habitação, alimentação, combustíveis, energia e outros bens e serviços essenciais. Os promotores defendem que o agravamento dos preços tem obrigado muitas pessoas a reduzir despesas e a viver com o mínimo, aumentando a insegurança perante qualquer encargo inesperado. Na Madeira, apontam o problema que é particularmente sentido no acesso à habitação e no custo dos bens e serviços, com os rendimentos a não acompanharem a subida das despesas. Em sentido contrário, salientam os resultados alcançados por grandes empresas. No primeiro semestre deste ano, a Sonae registou 5,6 mil milhões de euros de volume de negócios, enquanto o Millennium BCP apresentou um resultado líquido de 565,8 milhões de euros. Para os promotores, estes números colocam em evidência a desigualdade na distribuição da riqueza e levantam a questão de como é possível uma parte crescente da população ter dificuldades em suportar as despesas essenciais enquanto grandes empresas alcançam resultados de elevada dimensão. A mobilização pretende exigir medidas concretas aos governos da República e regional para combater o aumento do custo de vida e proteger quem vive do seu trabalho. A Marítimo da Madeira Futebol SAD fechou a época 2025-2026 com um resultado líquido negativo de quase 7 milhões de euros. As contas foram apresentadas ontem à Assembleia Geral de Acionistas. Em nota publicada na página do Marítimo, a administração justifica o prejuízo, sobretudo com a opção de manter os principais jogadores para atacar a subida de divisão, abdicando de receitas com transferências e com o pagamento dos prémios associados aos objetivos desportivos alcançados. Os gastos com o pessoal aumentaram de 7,20 para 8,64 milhões de euros, enquanto os outros rendimentos caíram de 4,44 para 2,4 milhões de euros. A SAD salienta ainda que as contas da época anterior tinham beneficiado da reversão de uma provisão de 1,71 milhões de euros, efeito que não se repetiu em 2025-2026. Em contrapartida, foram reduzidas outras despesas com os fornecimentos e serviços externos e outros gastos a baixarem em conjunto cerca de 759 mil euros. Apesar do resultado negativo, a administração verde rubra aponta para uma recuperação já esta época, estimando que o regresso à Primeira Liga permita mais do que duplicar as receitas face à Segunda Liga. A estratégia passa agora pelo controle dos custos e pelo aproveitamento das receitas adicionais do principal escalão para procurar o reequilíbrio financeiro da SAD. Citamos.
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1: 12 horas mais 35 minutos. Eu sou António Jorge e a partir de agora, bem perto às 15 horas, está no ar mais uma edição de Explode de Coração, nomeadamente com só grandes músicas calmas. Uma ótima tarde, está com a Popular FM. Tenha uma ótima quinta-feira, 8 de outubro de 2026.

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3: 16 minutos a nos separar dos 13 horas ao encontro da hora certa. Vamos nós com mais música, mais uma para recordar. Lá está esta de 2003, quando Marco António Salles. Já sabe do bem que após a 1 da tarde contamos com a sua participação, com as suas sugestões, até bem perto às 15 horas no programa Esbolado Coração.

9 minutos nos esperados, 13 horas é praticamente tudo em relação a este primeiro tempo do nosso programa de hoje, quinta-feira, 8 de outubro de 2026. Até a hora certa, mais duas grandes músicas, espero recordar. Uma delas aqui está, esta de 2003. Boa tarde, coordenação de uma ótima quinta-feira.

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8: 13 horas mais 2 minutos, sem limites a brasinhar, então a abrir esta segunda parte do nosso programa de hoje, Explode Coração, contando já agora as vozes. Mensagens. Temos esta para recordar-se, para a primeira ouvinte de hoje, a Suzete Freitas. A Suzete Freitas que nos diz: olá, muito boa tarde, António Jorge, e já agora estou bem, continuação de um ótimo programa. Bom, António, hoje gostava de ouvir uma música ao seu gosto. Para si, ao nosso gosto, temos esta, Sem Limites para Sonhar. 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

Sem limites brasileiros, mais uma das recordações que optamos para recordar na emissão de hoje de Explode o Coração para esta mesma tarde de quinta-feira, onde esperamos muito, sinceramente, que esteja a passar esta mesma quinta-feira da melhor forma, se possível, já agora como na Popular FIA. Juan Rodrigues, lá está a sua sugestão, portanto, no Best of de Leandro Leonardo. Encontramos este Eu Sou Desejo, Você e Paixão. Diz-nos o Juan, olá, muito boa tarde, António Jorge. Gostava de ouvir-se Eu Sou Desejo, Você e Paixão para dedicar com muito amor e carinho à minha esposa, Lígia. Lá está mais uma para recordar os anos 90.

Excelente esta recordação quanto à dupla Leandro e Leonardo. Eu só desejo você paixão. Emanuel Deles, boa tarde, como no popular, continuação também de um bom trabalho, ao fim das mais românticas, diz-nos o Emanuel Deles, boas tardes, amigo António Jorge, mais um dia, mais um grande programa no ar, não é? Explode coração, aquele abraço e bom trabalho. Um bom trabalho também para si, Emanuel Deles, continuação de uma ótima quinta-feira.

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2: 13 horas mais 16 minutos, mais uma grande música quanto à dupla Lucas e Mateus. Temos esta para recordar o ano de 1994. Palavras ao vento, a qual também dará mal ao álbum de originais. Tema que vamos aqui deixando, escolhido mesmo a dedos, para a Adelina Santos. Boa tarde, Adelina. Diz-nos a Adelina Santos. Olá, muito boa tarde, António Jorge. Tudo bem? Está tudo, muito obrigado. Se possível, gostava de ouvir uma música de Lucas e Mateus para dedicar ao meu sobrinho Márcio Nunes, também para todos os ouvintes da rádio. Com direção de uma boa semana e já agora também com direção de um bom programa. Muito obrigado. Adelina Santos, para recordar a década de 90, 1994, temos esta que também dá nome ao álbum de originais, Palavras

Os anos passam, mas as recordações ficam na memória. É o caso deste clássico de Lucas e Mateus. Vamos dando uma voltinha, uma curva, por assim dizer. Vamos ao encontro de Agora de Paz, que... que nos diz, o que é que nos diz esta nossa ouvinte? Olá, muito boa tarde, amigo António Jorge. Gostava de ouvir uma música de Ranini Rei, A Curva. Beijinho, e também uma excelente quinta-feira, sempre com as melhores músicas. Muito obrigado, Agora de Paz, pela companhia. Continuação de uma ótima quinta-feira para si, ao som das melhores músicas de Popular FM, as mais românticas.

Novidades no ano passado, a curva de Ranin e Rai, e nomeadamente mais uma das sugestões que vamos deixando para trás. Tempo para continuarmos com outras tantas. Voltamos aos clássicos. Esta surge no ano de 2002, quando a canadiana Celine Dion. A sugestão que deixamos para a próxima ouvinte, vamos até Santo António Funchal. Maria, boa tarde. Seja bem-vinda. Diz-nos a Maria lá, muito boa tarde, António Jorge. Desejo-lhe um bom programa. Vindo da sua parte, não se espera outra coisa a não ser músicas boas. Gostava hoje de ouvir uma música a seu gosto, de Celine Dion. Dedico a si com um grande beijinho também, com muita amizade e carinho. Muito obrigado, Maria, pela amizade, pelo carinho. Continuação também de uma ótima quinta-feira com a popular enviada.

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1: Estamos a 27 minutos a nos separar das 14 horas, mas uma grande recordação vem por aí, esta que tem como título Uma Chance em Mil. Salas Gonçalves, boa tarde, coordenação de uma ótima quinta-feira, são das mais calmas da Popular FM, diz-nos os Alanhos. Boas tardes, amigo António Jorge, uma tardinha feliz, cheinha de coisinhas maravilhosas. Beijinhos, seja sempre feliz, caro amigo. Para si, demos esta para recordar o ano de 2007. Estamos a falar deste clássico, Uma Chance em Mil.

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Alberto Abreu, connosco, está também a acompanhar o nosso programa. Vamos até ao Jardim da Serra, Alberto Abreu, que nos diz: olá, caro amigo António Jorge, já estou a ouvir as suas músicas no programa Explode o Coração. Parabéns pela sua seleção musical. E é claro, António, gostava de ouvir uma música ao seu gosto. Alberto Abreu, muito obrigado, uma ótima viagem. Eu, portanto, ontem andava pelas estradas da Madeira, e hoje, onde é que anda Alberto Abreu? Aqui está para recordar na Popular.

Excelente recordação esta de 2000, para já é a altura de recuar-nos até aos anos 80, 1988, para aqui recordar este clássico de Joana, Amor Bandido. É como nesta mesma recordação, como neste Amor Bandido, que vamos até aos Barreiros Estreitos de Câmara de Lobos, 40 anos, que nos diz: olá, muito boa tarde, António Jorge. Continuação de um bom programa, gostava de ouvir uma música a seu gosto. Muito obrigado. Lá está para si, agradecendo-os mais uma que fez muito sucesso em plena década de 80, esta peruana de 1988. Não se atrase, estamos a 18 minutos das 14 horas.

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5: Mais uma grande música, mais uma excelente recordação vim por aí, esta de Christian Castro. Recuamos até 2012 para aqui recordar este clássico. Tema que deixamos para Teresa Basílio, a Pedregal Campanário. Boa tarde.

7 minutos e nos esperar dos 14 horas é praticamente tudo em relação a este segundo tempo do nosso programa Explode Coração. A fechar esta hora 13 na Popular FM temos esta de Jayane, Quisera Ser. Tema que deixamos da parte de Lígia Rodrigues para o grande amor da sua vida, Juan. Para a Lígia, guarda bem para o Juan, votos de uma ótima tarde de quinta-feira. Já sabe que depois dos 14 horas já veremos nós de voltar para dar-nos continuidade às mais calmas da sua popular.

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Já com 6 minutos para depois das 14 horas, última hora de explodir o coração para esta mesma tarde de quinta-feira. Tempo para voltarmos às intenções, nomeadamente para as mensagens dos nossos ouvintes. Vamos ao encontro da próxima ouvinte de iniciais LA. E diz-nos esta ouvinte, lá está. Olá, António Jorge, espero que esteja bem, não é? Está no ar o momento mais aguardado do dia, o melhor dos melhores. Sou sua fã há muitos anos e continuarei a ser. E faz muitíssimo bem, não é? Para já, para aqui recordar este dueto fantástico, para recordar há alguns anos a esta parte. Ouça, recordo, suspiro como nem sendo confiável.

Mais uma grande música para recordar, Made in Portugal. Estamos aqui a falar de um dos clássicos de Beto, Dois Corações Unidos. É com esta união que vamos nós até Viana do Castelo, Fátima Gonçalves. Boa tarde, diz-nos Fátima Gonçalves. Olá, muito boa tarde, amigo António Jorge. Venho-lhe desejar um ótimo programa e desejar também um beijinho, nomeadamente aos nossos conterrâneos. Muito obrigado. Para já é a altura de aqui recordar-se um dos clássicos quanto a esta grande voz da música portuguesa, inclusive como neste êxito extraordinário, Dois Corações Unidos. Nossa.

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4: Se o pareço um vagabundo, aqui está uma das recordações de Ricky Herrers, tendo que vamos aqui deixar, portanto, para a Maria Freitas. Maria Freitas, boa tarde, continuação de uma ótima quinta-feira com as mais calmas populares FM. Vamos o que assim nos diz a Maria Freitas. Olá, muito boa tarde, amigo António Jorge. Gostava muito de ouvir uma música de Ricky Reynolds para a minha irmã que está de férias na Madeira. Já agora para a sua irmã, votos de boas férias e que seja na companhia certa, na melhor das companhias populares, é fiado. Temos esta, Se Eu Pareço um Vagabundo, para que acordares este tema extraordinário. Recomos até o ano de 2002. Boa tarde, estamos juntos até bem perto às 15h.

Tenha uma ótima tarde de quinta-feira com a Popular FM, a rádio para a cidade de Câmara de Lobos. A frequência modulada, sendo um FM também para todo o mundo, em www.rpopular.pt. Uma ótima viagem, boas férias, é o caso de, portanto, foi o caso de nosso ouvinte que está connosco também a acompanhar o nosso programa. E votos também de um bom trabalho com a melhor companhia, ouvindo as mais calmas da sua rádio. Tempo para continuarmos com mais música. Vamos atualizando o nosso Facebook, as nossas redes sociais, portanto, onde por cá estamos online, para também dar voz às suas mensagens, às suas sugestões. Pode também participar através do 291-7-6-101. Nadir Nóbrega diz-nos olá, muito boa tarde, amigo António Jorge, continuação de uma ótima quinta-feira. Um excelente programa, explorado de coração, tudo bom. Beijinhos e muito obrigado pela atenção. Temos este para sempre, quando Tony Guerreira, também mais uma daquelas vozes que, portanto, para com os seus fãs, toca mesmo bem no fundo. Oi, se recordo, suspiro como nascendo o avião.

Para sempre é o tema que assim vamos deixando para trás. Recuamos até o ano de 2000, temos esta de Zezé de Camargo e Luz Guerno, já que nos fala de saudade. A próxima ouvinte, temos esta saudade de nós dois, Paula de Jesus. Boa tarde para esta nossa ouvinte, Paula de Jesus. A ver, vamos o que nos diz. Olá, muito boa tarde, amigo António Jorge. Está tudo bem consigo? Está tudo, muito obrigado. Venho-lhe desejar um ótimo programa, com saudades de falar consigo. Tudo bom, beijinhos. Lá está, como fazia referência, saudade de nós dois. Recuamos até o ano de 2000.

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6: 29 minutos a nos separar das 15 horas. Vamos ao encontro da mensagem de Sónia Abreu. A Sónia que nos diz: olá, muito boa tarde, amigo António Jorge. Já não passamos sem ouvir estas músicas lindas. Beijinhos para si, António Jorge. Tudo bom? Muito obrigado. Temos esta para si, Sónia Abreu, para recordar finais da década de 90.

Músicas calmas de todos os tempos para si em 2 horas e meia de rádio, onde não há dúvidas que o amor está no ar. Vamos ao encontro da sugestão do Nuno Franco, o Nuno que nos diz: olá, muito boa tarde, amigo António Jorge. Gostava, já agora, a continuação de um bom programa, se possível, gostava de ouvir uma música de Leandro Leonardo Bobo para dedicar à minha esposa Ana. Muito obrigado, aquele abraço. Lá está, então, para recordar-se este clássico quanto à dupla Leandro Leonardo. Vamos à década de 90.

Quem é que nunca foi um bobo de Baião? Esta para o ano de 1993. Uma outra para recordar, temos esta bem conhecida dos Ace Live, tempo para aqui recordar, juntamente com a Anelita Cunha. Anelita que nos diz: olá, muito boa tarde, António, aparecida bem para todos, beijinhos. Temos esta para recordar o ano de 2000.

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4: Vamos às últimas duas sugestões. Uma delas chega-nos da parte de Marilyn Leonor Gonçalves. Marilyn Leonor, que nos diz: olá, muito boa tarde, amigo António Jorge. Gostava de ouvir uma música de Chris Norman. Beijinhos. A continuação de uma ótima tarde de quinta-feira com a Popular FM, a rádio para a cidade de Câmara de Lobo. Está com o programa Explode Coração, como sempre, de segunda a sexta, das 12h30 às 15h.

12 minutos a nos esperar dos 3 da tarde, é tempo de passarmos com a última sugestão de hoje, Lúcia Souza. Boa tarde. Diz-nos a Lúcia Souza lá. Muito boa tarde, António Jorge. Gostava de ouvir uma música ao seu bom gosto. Muito obrigado. Para si, Lúcia, temos esta recordação de Rodadâncias, Natália. Da minha parte mesmo tudo, sou de volta à sua agradável companhia. Estou eu amanhã. Sexta-feira, boa tarde, até amanhã. Natália.

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6: Nos próximos minutos vamos falar sobre o mangostão, reforçado com aloe vera dos laboratórios da Lister Mais, ouvintes que já compraram e sentem benefícios. Vamos conhecer também essas histórias. A melhor música também a tocar nesta emissão. Venha daí.

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7: Boa tarde!

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4: Boa tarde.

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6: Boa tarde.
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tarde, o relógio marca 17 horas e quando isso acontece, já sabes, está na hora de sintonizar a sua Rádio Popular 101 FM. Eu ficarei consigo até às 18 horas. Seja bem-vindo.

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mês de outubro marca o final das férias, há outros tantos que gostam de gozar as férias no mês de outubro, um mês mais calmo, mais pacífico e que traz sempre boa companhia e boa disposição ao seu entardecer. O seu Está na Hora vem mesmo consigo de férias. rpopular.pt, à distância de um clique. A próxima música fica a cargo de Dillaz com Vivo, seguido por Jay Cortez, Imaginaste.

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final do dia chega também aquela fome de final de dia. E hoje assinalamos o Dia Mundial do Polvo. Se há quem goste de escabeche, há também quem prefira a lagareiro. E nós queremos saber qual a sua preferência. Neste dia pode aproveitar também para visitar o oceanário ou ensinar as crianças um pouco mais sobre este animal. Com mais de 300 milhões de anos, os polvos são uma das espécies mais antigas, precedendo os dinossauros. São constituídos por 90% músculos e, como não possuem ossos, eles podem caber em espaços de tamanho de uma moeda. Podem mesmo mudar de cor e de textura da pele rapidamente. Um polvo tem cerca de 500 milhões de neurónios no cérebro e nos tentáculos tem 3 corações e sangue azul, existindo 300 espécies de polvos reconhecidas.

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som de Mimicat com Dança Comigo, e é este o convite que lhe fazemos em todas as nossas emissões que nos despedimos desta emissão de quinta-feira. Amanhã estamos de regresso, contamos uma vez mais consigo, já sabe, por cá na nossa Rádio Popular 101 FM. Até lá, seja feliz, mantenha-se ligado, a nossa Almarinda traz já já Batalha de Prémios.

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Das 8 horas passam 4 minutos. Olá, vive então, boa tarde, bem-vindos. Cá estamos consigo para mais uma emissão Batalha de Prêmios aqui na sua rádio, a Rádio Popular. A partir deste momento, vamos dar início ao passatempo de hoje. 291-766-101. Para participar, tem de nos dizer uma letra de AJ e o número de 1 a 10. Em relação aos prémios, contamos com muitos prémios, é verdade. Contamos com 15, que passo desde já a referi-los. 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Contamos assim com muitos prémios para esta emissão de 8 de outubro. Participe através do 291-766-101 e vou estar por cá recebendo chamadas até às 18h50. Conto naturalmente com a sua participação através da nossa linha direta. Desde já, boa sorte a todos aqueles que estão connosco e vamos a isso. Vamos ao passatempo, aproveitar.

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1: Pois estamos e já contamos com o primeiro ouvinte em linha. Viva muito, boa tarde.
2: Boa tarde.
1: Falo com quem?
2: Leonor Rodrigues.
1: Leonor, bem-vinda ao programa. Boa sorte.
2: Obrigada.
1: Vai para
2: J5.
1: Para o J5, deixe-me já então confirmar se temos ou não um prémio. E aqui está o resultado.
0: Ups, tiro a água.
1: Foi tiro a água, Leonor. Obrigada pela participação.
2: Tá,
1: até à próxima.
2: Obrigada, obrigada.
1: Obrigada a nós. Das 18 horas passam 19 minutos. Venha participar neste passatempo através do 291-766-101. Para isso tem de nos dizer uma letra de A a J e número de 1 a 10. Temos muitos prémios em jogo. Mais um participante. Olá, boa tarde.
3: Boa tarde.
1: Viva, falo com quem?
3: Cristina Rebelo.
1: Cristina, bem-vindo ao programa.
3: Desejo... Como é que está? Está boazinha?
1: Muito bem, a Cristina, como está? Tudo bem?
3: Nem por isso, meu amor. Parti o meu pé em agosto e aqui vamos.
1: Foi, agora é recuperar, Cristina.
3: É esperança, é o que vai morrer, meu amor.
1: É isso mesmo. É pensar, eu preciso recuperar e isto tem de ficar bom e todos os dias tem que ter força de vontade, não é?
3: É verdade, meu amor.
1: É isso, para continuar. Desajuntamos.
3: Aí vou.
1: Boa sorte.
3: E nem sei hoje, mas eu acho que vou para o
1: A1. Deixa-me já então confirmar se tenho, se temos ou não prémio. E aqui está.
0: Ups, tiro a água.
3: Ai, um banhinho.
1: Água, Cristina, é isso.
3: Mas não posso tomar um banhinho como eu gosto, meu amor.
1: Para já não, mas um dia destes vai acontecer. Quando estiver melhor. Melhoras, Cristina, e um beijinho para si.
3: Tchau, um beijinho grande, tudo
1: muito
3: bom.
1: Obrigada, tudo bom. E vamos continuando, venha participar junto-se a nós. Venha uma vez mais fazer referência ao nosso número de telefone 291-766-101. O que é que está à espera? Participa. Olá, boa tarde.
4: Olá, boa tarde.
1: Viva, já baixou o volume do rádio.
4: Já.
1: Muito bem, tenho o prazer de estar a falar com quem? Já
4: reconheço.
1: Gorete, bem-vinda ao programa.
4: Obrigada.
1: E vamos à sua pontaria, vamos a isso.
4: Vamos lá. O A7.
1: O A7. Deixa-me já então confirmar se temos ou não A7.
0: Ups, tiro água.
1: Gorete, olha, fui tiro água.
4: Não faz mal, fica para a próxima.
1: Obrigada, um beijinho para si, até à próxima.
4: Beijinhos, tudo bom, obrigada.
1: Muito obrigada. E continuamos nesta emissão, Batalha de Prémios, que é uma produção da DG Produções Radiofónicas, para além de estarmos consigo durante a semana, também por cá estamos, ao sábado. 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Portanto, vale a pena sintonizar a rádio no próximo sábado para ouvir o Com Quem Então, com a nossa querida Delfina Freitas.
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1: E nós por cá vamos continuar com mais um participante em linha. Olá, boa tarde.
7: Boa tarde.
1: Viva, fala com quem?
7: Falar com o Ricardo Sousa.
1: Ricardo, tudo bem consigo?
7: Tudo, mais ou menos. Já veio as florinhas, já está mais ou menos. Já está mais fresquinho.
1: É isso, é isso. O calor tinha que... Isto não podia continuar, não é verdade?
7: Exatamente, já estava demais.
1: É, já estava, exatamente. Concordo plenamente consigo. Ainda bem que o tempo está mais agradável, se bem que a umidade está muito alta.
7: Ah, ainda estava, bastante.
1: Muito bem, Ricardo.
7: Eu vou jogar para o J10.
1: O J10, deixa-me já então confirmar se temos ou não prémio. Aqui está.
0: Ups, tiro a água.
1: E mais água para baixar a temperatura.
7: Exatamente, para regar as plantas.
1: Ricardo, obrigada. Até à próxima. Muito obrigada.
7: Bom fim de semana.
1: Igualmente,
7: tudo bom
1: para si. É verdade, estamos nesta emissão de quinta-feira. Amanhã já é sexta-feira e depois vem o fim de semana, dos dias para descansar e aproveitar, não é? Naturalmente, para recarregar a bateria. E vamos continuando nesta emissão. Participe 291-766-101. Contamos sempre com bons prémios e contamos naturalmente consigo para conversar connosco. Olá, boa tarde. Olá.
8: Olá, boa tarde.
1: Viva, falo com quem?
8: Com Maria da Lila.
1: Maria da Lila, tudo bem?
8: Está tudo bem, obrigada.
1: Ainda bem, olha, bem-vinda. Bem-vinda ao programa e vamos a isso.
8: O
1: A6. Deixa-me já então confirmar se temos ou não no A6 prémio. Aqui está.
0: Ups, tiro a água.
1: Maria Dalila, Foi tiro água.
8: Foi mal.
1: Ah, obrigada por estar connosco. Um beijinho. Bom fim de semana. E até para a semana.
8: Igualmente, obrigada.
1: Muito obrigada. É isso mesmo que deve fazer. Ligar para cá, o 291-766-101. Participar num passatempo. Conversar um bocadinho connosco. Que é tão bom, não é? Falarmos um bocadinho. Saber se está tudo bem. E o que é que tem feito. Planos para o fim de semana. Essas coisinhas todas que nós gostamos de saber. Olá, boa tarde.
9: Boa tarde.
1: Viva, falo com quem?
9: Maria Ferreira.
1: A Maria Ferreira, Maria que nos liga do campanário, certo?
9: Nada.
1: Ah, muito bem. Maria, boa sorte. Vai para qual?
9: O
1: I4. O I4, deixa-me já então confirmar se temos ou não prémio aqui para a nossa Maria. E o resultado, cá está.
0: Ups, tiro a água.
1: Maria, foi tiro a água.
9: Obrigada.
1: Obrigada, um beijinho, até à próxima.
9: Até para a próxima semana.
1: Igualmente, obrigada para si, obrigada. E vamos em frente nesta missão, para já tenho comerciais para dar, mas antes disso, se quiser ligar para cá, eu vou atender a chamada. Vovô, já cá está. Olá, boa tarde. Parece-me que não. O que é que falhou aqui? 291-766-101. Não falhou nada, porque o ouvinte já está cá. Olá, boa tarde.
10: Boa tarde.
1: Viva, fala com quem?
10: Com António Denis.
1: António, bem-vindo ao programa, tudo bem?
10: Ok, tudo bem, Nina, como está?
1: Sim, também estou muito bem, à beira do fim de semana, tenho que estar bem, não é verdade?
10: Sim, senhora.
1: E o António também...
10: Também está bem.
1: Ah, fantástico, não é? Maravilhoso chegar ao fim de semana.
10: Sim, sim.
1: Muito bem, olha, boa sorte, vai para qual?
10: J10.
1: O J10, já foi pedido, não tinha prémio.
10: Ah, então se faz para o A10.
1: O A10, deixa-me já então confirmar se temos ou não prémio no A10, e aqui está o resultado.
0: Tiro ao prémio!
1: Que grande pontaria! Acertou em cheio num dos nossos prémios.
10: Obrigada, menina.
1: Vou apontar aqui o seu nome, para não esquecer.
10: António Denis Caires.
1: António Denis Caires. Vou apontar aqui, António... Denis Caires. E eu tenho para si, olha, é engraçado, é uma oferta da Florista Madalena, do Arranjo Floral.
10: Olha, obrigada.
1: Nada mal, olha, com certeza que vai tornar alguém feliz.
10: Ok, obrigada.
1: Muito obrigada, António, até à próxima.
10: Obrigada, até à próxima. Obrigada.
1: Até à próxima, obrigada a nós. E vamos continuar nesta emissão, mas para já tenho que fazer uma pausa, tenho que começar a esperar. Volto já a seguir, está bem? Continua a marcar o número de telefone.

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0: E já cá estamos com mais um ouvinte da linha. Olá, boa tarde.
2: Boa tarde.
0: Viva, falo com quem?
2: Maria Teresa Mendonça.
0: Teresa, tudo bem?
2: Não está nada bom, não, olho.
0: Vai andando, é isso?
2: Tá, vamos andando.
0: Muito bem. Olha, Teresa, boa sorte. Vá para qual?
2: Olha, eu vou para o C3.
0: C3, deixa-me já então confirmar. O C3, cá está o resultado.
1: Ups, tiro a água.
2: Tira a água, não faz mal.
0: Fica para a próxima, está bem?
2: Obrigada.
0: Obrigada, um beijinho e melhoras.
2: Beijinho,
0: obrigada a nós. E vamos continuar, é isso mesmo. Vou uma vez mais fazer referência ao nosso número de telefone, 291-766-101, para participar, para tentar a sua sorte. E, ou então aproveitar para conversar um bocadinho connosco. Olá, boa tarde.
3: Boa tarde.
0: Viva, falo com quem?
3: Da Senda Figueira.
0: Bem-vindo ao programa. Vou-lhe já boa sorte, vai para qual?
3: Jota Sais.
0: O Jota?
3: Sais.
0: O Jota Sais, deixa-me já então confirmar se temos ou não prémio. E aqui está.
1: Tiro ao prémio.
0: Oh, que grande pontaria. Tiro ao prémio.
3: Não esperava.
0: Sim, senhora. Diga-me o seu nome, por favor.
3: Maria Gracinda Sais.
0: Maria Gracinda
3: Sais.
0: Gracinda Caires, é isso? Olha, tenho para si uma oferta do Mundo dos Animais, dois periquitos. Olha, nada mau.
3: Também é bom ter inquieto.
0: É isso, dos animais de companhia, que é tão bom. Eles estão, passam o dia a cantarolar. Portanto, é uma casa animada, não é? Com dois periquitos, dois ou mais.
3: É verdade.
0: Muito bem, Gracinda. Olha, parabéns. Um beijinho para si e obrigada por ter participado.
3: Boa tarde, obrigada.
0: Obrigada. Bom, e até que enfim contribuímos mais um prémio. Mundo dos Animais no Grajal, dois periquitos. Bom prémio. E vamos continuar, vamos mesmo, com mais um participante em linha. Olá, boa tarde.
4: Boa tarde, meu amor, minha Zé Dalgrega.
0: Olá, como está a nossa estimada Alexandra? Tudo bem?
5: Tudo, meu amor.
0: Bem-vinda. Bem-vinda ao programa.
5: Sim.

0: pronta para continuar a andar.
1: É mesmo, é mesmo. Isso tem que ser mesmo assim, é verdade.
0: Sim, acredito.
1: Mas isso,
0: como é que
1: estás? Eu cá estou bem, sempre bem. Amanhã, sexta-feira, Alexandra, tem que estar muito bem.
0: Olha, meu amor,
1: então.
0: É, mandei um beijo hoje e dei para procurar na sexta-feira e nem te encontrei.
1: Como assim?
0: Usava aquela moça para cor, mas não te encontro.
1: Então, Alexandra, estive cá na rádio na terça.
0: Olha, onde é que estou para confessar um bocadinho, não consegui. Mas...
1: Ah, estávamos com um problema na linha, não foi?
0: Eu ouvi a tua voz, depois já não ouvia
1: tu
0: falares, era mais
1: certo.
0: Pois ligava na dova, pois ligava na dova.
1: Estávamos com um problema na linha telefónica, é verdade.
0: Foi?
1: Sim, sim. E então optei por não atender, não receber mais chamadas, porque não estávamos a ouvir com esta nitidez como estamos agora.
0: Sim. Não faz mal, meu amor, não era para estar um beijinho, mas então vi, então vi.
1: Ah, ainda bem, eu sei que sim, Alexandra.
0: Está bem, meu amor. E manda-te um beijinho.
1: Ah, muito bem. E agora o fim de semana? Não falta muito para o fim de semana, não é?
0: Não, meu amor, é bom. É sexta-feira, passei a semana inteira de férias,
1: Pois, Alexandra, é uma sortuda. É férias, são sempre férias.
0: É,
1: todos
0: e férias, é bastantes férias. É alongado, como a minha Joana.
1: Bem bom,
0: é alongado.
1: Sim. Também, também, é verdade. Agora é uma experiência nova.
0: É. Ela não tem que deixar ir abaixo, meu amor. Arranjar qualquer coisa para fazer aqueles vezes o nosso mal. Dá tempo.
1: Sim.
0: Sabes, quando depois de estar em casa, a minha casa não estava como quando eu estava a trabalhar. E eu disse, não pode ser, mas que vadinha. A hora como sai... Verdade.
1: Alexandra, mas eu acho que deve conhecer a minha irmã Joana. A Joana não para. A Joana tem
0: o
1: dia
0: bem.
1: Todo ocupado. Tem o dia todo
0: ainda
1: ocupado, bem. Sempre.
0: Os meus netos dão-lhe um desgosto. Eles dariam sempre amanhã. Luizinha, já está quase o Natal. Tu vais fazer através daquelas limpinhas, afastar as camas? Sim. Ai, eu não quero estar aqui.
1: Ele só quer estar quando vê tudo limpinho, não é? E a brilhar.
0: E a cheirar,
1: acima de tudo.
0: Lembra-me dos meus pais. E isso para mim traz muita força, dá-me energia. Eu tenho o pedido da minha mãe lavar tudo e tudo em cima dos móveis com uma toalha e depois tapar. Naquele diazinho, perto do Natal, um dos três dias, então pôr. Ai, que ele sabe tanto.
1: Ah, pois é. Eu também gosto muito disso.
0: Era tudo a levar, era.
1: Eu também gosto muito, muito.
0: Isso para mim é que lembra. Isso é que lembra o Natal. Este tempo já está a lembrar, amor.
1: Pois está.
0: Aquela comerinha, a dar frio, já está aqui o ventinho.
1: Sim, mas isto também não deixa de ser curioso, porque as lojas já têm imensos artigos de Natal. Eu sinceramente, fico chocada.
0: É melhor estar
1: aqui. Fico, tive que ir a uma loja. E quando entrei, eram só artigos de Natal e fiquei chocada.
0: Eu acho muito cedo, meu amor. Eu lembro-me de anos. O Império das Lutas, que era do Fá.
1: Sim.
0: Eu lembro-me, passava muito ali, que saía do trabalho, ia para o trabalho e preferia passar no lado de cá do que no lado lá do mercado. Eu passava sempre. E assim, a gente só vê aquilo no fim de novembro, no princípio de dezembro.
1: Exatamente.
0: Isso é que lembrava. Andava a correr, andava-se a comprar aquelas coisas. Agora não, hoje eles por mim saíram. Mas pronto, quem sou eu?
1: É isso, também acho um exagero. É isso, é um exagero. Mas
0: eles estão a acabar com a nossa tradição.
1: Com a minha não vou acabar com certeza, porque eu
0: tem a minha, mas
1: só mesmo inícios de dezembro é que começo a pensar no Natal.
0: Por isso eu não uso pinheiro na artificial, eu uso um pinheiro natural, ao menos vou deixar até caldeia.
1: Ah, muito bem. E a Alexandra costuma comprar, é isso, o pinheiro?
0: Sempre, meu amor, o para da casa da luz, primeiro dia que eles vêm, que descubro, já vou lá.
1: Faz muito bem. Isso realmente é o que lembra o Natal.
0: É, compro pinheiras, cabrinhas,
1: cheirinho.
0: A marlinha, alcance.
1: Sim, sim.
0: Aí compro aquele para pôr no, para o meu marido pôr no presépio também.
1: E, musgo?
0: Não, sim, mas não dás. É naquele dia, vou lá, levo um dinheirinho, senão vou pedir para a porta da casa luxo.
1: Eu digo, e para mim, eu gosto muito do Natal, o tradicional.
0: Gosto do Natal. É a única festa que eu gosto mais.
1: E gosto de
0: e decorar. E a Páscoa, querida, e a
1: sim,
0: Páscoa
1: também.
0: Também, como o Natal, a Páscoa
1: gosto,
0: também.
1: Gosto muito de decorar a casa com,
0: é,
1: com artigos
0: o vermelho,
1: de Natal, o tradicional mesmo, o que lembram antigamente. Se tiver uma árvore de Natal natural, tanto melhor. Mas gosto muito disso. Gosto muito de... Agora, estas modernices. Que tudo muito, muito giro. Árvores de Natal rosas. Rosas.
0: Não, não é? Eu acho que não.
1: Eu não, não, sinceramente, não aprecio. Não aprecio, não aprecio.
0: Não, isso para mim não é Natal, meu amor. Não,
1: não
0: é. Mas que é respeito. Cada um faz como quer. Mas eu não. Para mim tem que ser a árvorezinha verde... Tem que estar a alcácia, tem que estar a coquinha fecheira.
1: Eu gosto muito também na Lapinha, colocar o Alegre Campo.
0: Sim, também, o Alegre Campo. Essa flor parece um pinha fecheira, não sabes? Que a gente faz arranjo, põe as paredes.
1: Sim, sai.
0: Um latinho, uma coisa. Gosto, não é? Para mim é isso. Para mim, essas coisinhas.
1: Para
0: o
1: mim...
0: bolo de família, que cheira, brolho de mel, pronto, já está.
1: Para mim, o Natal.
0: Estás a remodar.
1: É isso. O Natal tem que saber aos tempos antigos, à casa da avó, temos que recuar no tempo. E é isso que realmente o Natal tem outro brilho e outra porque é a minha família, sem dúvida alguma.
0: Novas,
1: diga.
0: Pijama.
1: Ah, sim, também.
0: Mas perdes, conto os filhos deles. Sabes o que a minha mãe põe a gente todos os anos? O pijama, no
1: eu
0: nosso
1: também.
0: Sapatinho. Mas tinha um brinquedo.
1: Eu
0: tinha
1: todos os anos.
0: Estava uma roleta, porque era três homens. E uma mulher, às vezes, estava cá. Ou comprava arroita, ou comprava umas coisinhas assim que desse para eles todos três brincar.
1: Sim, sim, sim.
0: E a pequena era uma boneca, não é? Boneca de... Já fechou essa loja, que era ali na rua dos Tanoeiros. Já fechou.
1: Pois é.
0: Era, amor.
1: Belos tempos, Alexandra.
0: É verdade. Agora tenho 20 e tal metros, já não consigo comprar sempre. Mas dou quando eu posso numa coisinha cada. E dou um dinheirinho no Natal, dou uma coisinha. Principalmente os que estão aqui, mas.
1: Sim, os que estão pertinho da avó, merecem.
0: Sempre o que quiser, vou onde quiser, é assim que eu faço.
1: Exatamente, Alexandra, faz muito bem.
0: É assim, filho. Enquanto eu estou aqui, eu vou fazer a minha parte agora.
1: É isso.
0: Assim.
1: Muito bem, Alexandra. E agora, quer jogar?
0: Agora
1: quero
0: eu vou dar um beijinho na joga. Vou te dar um beijinho. Vou desejar uma tarde feliz e uma tarde abençoada. Que haja luz nos teus caminhos. E se alguém nos carros estão a ouvir, que vão devagarinho, que dá tempo para chegar a casa.
1: É
0: não há pressa. A tarde é grande. É melhor chegar em segurança do que não chegar. E um beijinho para todos que estão a ouvir, pois juntinhos os recursos. Para aquela guarda dos velhinhos de São Gonçalo. Que eles ouvem, a senhora disse, os imigrantes todos, para os meus amigos, para o Ricardo Cassiano, muitos parabéns, muitas felicidades, que ele tenha uma tarde abençoada aqui este ano, respeita-se por muitos e muitos anos para ele, e para o meu amigo Plácio, para a Guarete Paja, para a Nadir, e para todos, para a Dona Manuela, para todos, quem liga para a Serrado, que eu não sei o nome de tudo, mas manda. Tenha uma tarde feliz e uma noite abençoada. E um beijo muito grande. E dá um beijo à minha Joana, meu
1: claro
0: amor, minha
1: sim.
0: Jada Algreia.
1: Dou sim. Um beijinho muito grande, Alexandra.
0: Obrigada
1: pelas suas palavras. Obrigada,
0: meu amor. Obrigada.
1: E até à próxima.
0: Até à próxima.
1: Seja breve.
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1: E estamos assim na reta final deste passatempo. Tenho mais um ouvinte em linha. Olá, boa tarde.
5: Boa tarde.
1: Olá, falo com quem?
5: Com a Elizabeth Gomes.
1: Elizabeth, bem-vinda ao programa. Tudo bem consigo?
5: Está tudo, graças a Deus. E para aí?
1: Sim, por aqui também tudo, tudo calminho. Boa sorte. Vai para qual?
5: O A4.
1: O A4. A4. E aqui está o resultado no A4. Vamos a isso.
5: É água.
4: Ups, tiro água.
1: Mas, Elizabeth, a água quentíssima. Quente, quente, quente. E mais não digo. Obrigada. Amanhã, uma excelente sexta-feira, um bom fim de semana e um beijinho.
5: Obrigada.
1: Obrigada. Obrigada a nós. E esta vai ser a última chamada de hoje. É verdade, estou a aguardar a última chamada, 291-766-101. Portanto, aguarda a última chamada do programa. Cá está. Não vale a pena ligar mais, porque já tenho um ouvinte em linha. Olá. Olá, boa tarde.
6: Boa tarde.
1: Viva, falo com quem?
6: Lourenço Gomes.
1: Lourenço, bem-vindo ao programa. Tudo bem contigo?
6: Sim, consigo.
1: Boa, sim, comigo também está tudo bem. Olha, boa sorte. Vais para qual?
6: A3.
1: O A3, Lourenço. Menos, tinha que ser mais. Mais um número.
4: Ups, tiro a água.
1: Tinha que ser mais... O ouvinte disse A4, tinha que ser mais um número A5. O prémio estava no A5. Olha, fica para a próxima. Obrigada por teres participado.
6: Obrigada.
1: Obrigada a nós. Tchau, tchau. E a partir deste momento, não vou receber mais nenhuma chamada. Hoje tivemos, olha, dois contemplados, nada mal. Contamos, portanto... como contemplado nesta emissão de 8 de outubro, o António Denis Caires com a Florista Madalenas e a Maria Gracinda Caires com o Mundo dos Animais, com dois periquitos. 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Estamos assim na reta final deste passatempo, ao longo desta hora, por cá esteve a Almarinda Ferreira. Desejo-lhe a continuação de um bom final de tarde, uma excelente noite. Relembro que no próximo sábado, entre as 17 e as 19, por cá estará a nossa querida Delfina Freitas, com o programa Com Quentão, entre... às 17 e às 19, vale a pena ouvir. Da minha parte é tudo. Tenho então amanhã uma excelente sexta-feira, um ótimo e maravilhoso e espetacular fim de semana. Voltamos a nos encontrar na próxima terça-feira para repetirmos tudo novamente. Da minha parte é tudo, como sempre, um grande beijinho e despeço-me com o faça o bem, não olha quem, sempre.

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5: Câmara de Lobos está a realizar a primeira edição do Real de Saúde, uma iniciativa que junta várias entidades e parceiros na promoção da saúde, do bem-estar e da adoção de estilos de vida saudáveis. Ao longo de 3 dias, a Praça da Autonomia e o Museu de Imprensa são palco de um programa diversificado de atividades práticas, ações de sensibilização e momentos de convívio que convida a população a aprender e a cuidar da sua saúde num ambiente próximo e descontraído. Na sessão de abertura, a Presidente do Conselho de Administração do CESARAM, Márcia Gomes, destacou o trabalho contínuo de reforço da acessibilidade e da qualidade dos cuidados de saúde, sublinhando que o Real da Saúde é um reflexo desse trabalho. A este propósito, Márcia Gomes salientou, por outro lado, o trabalho desenvolvido pelas equipas de saúde no Conselho de Câmara de Lobos, onde em 2025 foram realizados mais de 186 mil atos assistenciais no primeiro semestre deste ano. Este número ascendeu a cerca de 95 mil. A responsável enalteceu ainda o alargamento do funcionamento para 24 horas por dia do Serviço de Atendimento Urgente do Centro de Saúde Local, considerando que a medida reforçou a resposta assistencial e a proximidade dos cuidados prestados à população. 2 homens e uma mulher que transportavam quase 12 quilos de heroína e cerca de 1,2 quilos de cocaína dissimulados na bagagem foram detidos no Aeroporto Internacional da Madeira, segundo revelou a Polícia Judiciária. Em comunicado, a PJ indica que os detidos têm idades entre os 38 e os 53 anos, tendo a detenção ocorrido em flagrante delito no âmbito de uma ação de prevenção e luta contra o tráfico de droga na região autónoma da Madeira. Ainda segundo a Polícia Judiciária, a quantidade de heroína corresponde a 117 mil doses individuais e a cocaína a cerca de 5.870 doses no mercado ilícito. Os suspeitos são residentes, todos eles, na Ilha da Madeira.
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6: Boa noite.

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1: Olha, que Deus abençoe a todos os meus amigos ouvintes. Eu estendo as minhas mãos aqui dos estúdios da rádio a todos aqueles que estão a ser atacados pela depressão, pelos ataques de pânico, pelas ansiedades. Eu estendo a minha mão para que a luz de Deus que está em mim entre na sua vida. Que a palavra de Deus se cumpra para a senhora, para o senhor. Nesse horário da noite, das 22 horas, todos os dias eu estou aqui para te abençoar. E eu quero ler um versículo bíblico que você pode encontrar aí na sua Bíblia, na Bíblia Sagrada. Pode abrir aí, se você quiser, no livro do São Mateus, no capítulo 11, no versículo 28, que diz assim: "Vinde a mim, todos os que estáis cansados e oprimidos, e eu vos aliviarei. Tomai sobre vós o meu jugo e aprendei de mim. Sou manso e humilde de coração. Encontrareis descanso para a vossa alma." Isso aqui é maravilhoso, porque a sua alma, que são as suas emoções, os seus sentimentos, o seu emocional, fica sobrecarregado por causa da depressão. A depressão é uma doença emocional. É uma enfermidade na alma. E se você quer descanso, você encontrará em Jesus Cristo, nosso Senhor. Repare que eu não estou a dizer igrejas, religiões, mas em Cristo Jesus. Porque esse é o nosso propósito, meu amigo, mostrar para você que a palavra de Deus te liberta, te livra, quando você se volta para o próprio Deus. Inclusive, a Sara tem um testemunho maravilhoso. Ela ficou curada de doença crônica no intestino que ela tinha desde a sua juventude, adolescência. Mas graças a Deus, ela ficou curada dessa enfermidade e não só. Ela teve depressão por causa disso. Ela sofreu imenso por causa disso. Por causa dos medicamentos, dos tratamentos. Era uma pessoa fria, tinha complexo, não gostava de si mesmo. Mas hoje, ela recebeu o Espírito Santo. Está curada, liberta de todos os males. Vamos ouvir o testemunho da Sara.
2: Ainda em criança, fui desenganada pelos médicos. Emagreci 20 quilos em 3 meses. Eu tinha necessidade de chamar a atenção das pessoas na minha forma de vestir, na minha forma de ser, em tudo. Cheguei a um ponto da minha vida que eu não via a razão para viver. Aos 14 anos foi-me diagnosticada uma doença crónica, era a doença do Crohn. Essa doença consiste em uma inflamação no intestino. Devido a isso, eu tive que ser internada e tive que estar 2 meses sem comer. Eu apenas era alimentada com suplementos e com medicação. Após isso, foi dito a mim e aos meus pais que se eu quisesse sobreviver, eu teria que tomar medicação para o resto da minha vida e não podia de maneira nenhuma descuidar-me, porque isso ia fazer o problema voltar. E depois, além disso, eu não poderia comer legumes, nada que tivesse fibra, tudo que fosse molhos fortes eu não poderia ingerir, porque tudo isso ia levar eu a ter muitas dores. Eu iria ter que voltar ao hospital para fazer tratamento no hospital. Eu tinha muitas dores de barriga, emagreci 20 quilos em 3 meses. Quando eu fui internada de urgência, eu tinha 14 anos e estava com 30 quilos.

eu estava bem e, por exemplo, dava-me muitas dores e eu tinha que parar, porque eu nem sequer conseguia caminhar com as dores que eu sentia devido a esse problema, porque como não era medicada, ninguém sabia o que é que eu tinha. Até descobrirem, eu sofri bastante à noite, eu tinha muita dificuldade em dormir com as dores, porque a qualquer momento davam assim umas dores muito, muito fortes. Depois aliviava, mas inconstantemente, e depois chegou, nas últimas fases, tudo aquilo que eu ingeria, eu deitava para fora. Se fosse uma simples água, eu deitava para fora. Foi aí que eu cheguei ao hospital, foi o extremo que me levou a ir a ser internada. Devido a todo esse problema, fez com que eu me tornasse uma jovem fria, resguardada de mim mesma. Não deixava ninguém se aproximar de mim, porque apesar de não ser uma doença visível aos olhos físicos, eu achava que as pessoas olhavam para mim e se aproximavam de mim com pena. Então eu comecei a focar-me só em mim, não gostava de mim, não gostava de quem eu era, evitava olhar-me ao espelho. E com isso eu comecei a fazer de tudo para chamar a atenção. Chamar a atenção das outras pessoas, eu precisava de elogios. Nunca me faltou carinho em casa, mas eu, quanto mais eu tinha, mais eu queria. Nunca estava satisfeita com aquilo que os outros me davam. Então eu comecei a pintar o meu cabelo de várias cores, cheguei a ter o meu cabelo cor de laranja. Comecei a fazer piercings, a fazer várias tatuagens, porque eu achava que com isso, em tudo que, onde eu passasse, a pessoa ia olhar para mim. Então eu sentia-me especial aí. E isso fez também com que eu sozinha sentisse que já não valia a pena. E muitas vezes eu pensei em acabar com a minha vida, porque não, para mim, aos meus olhos, já não tinha solução. Eu apenas andava aqui por andar, sem rumo, não tinha qualquer objetivo de vida. Comecei a entrar no mundo das noites, das bebidas, tudo aquilo que para mim podia ser um refúgio, eu ia.

0: Mas isso era naquele momento, porque quando eu chegava à casa eu passava noites a chorar porque o vazio continuava ali. Eu tinha esse tipo de comportamentos também para chamar a atenção dos meus pais. Apesar de todo o esforço que eles faziam, de todo o carinho, de tudo aquilo que eu queria, eles me davam, para mim não era o suficiente, porque o problema estava em mim e não nas outras pessoas. Eu estava na rua com a minha mãe e foi-nos entregue o jornal, a Folha de Portugal. Nós já conhecíamos a igreja, já nos tinham falado. Tivemos 2 anos para entrar, entrávamos e não entrávamos, nós não tínhamos a força necessária para entrar. Então, num sábado, entregaram-nos esse jornal e nós decidimos, no domingo a seguir, ir. E foi aí que eu cheguei à Igreja Universal. Ao início foi apenas eu e a minha mãe que fomos. Quando lá cheguei, nesse domingo, chorei a reunião toda, porque eu senti que pela primeira vez, mesmo não estando a falar só para mim, eu senti que alguém me estava a ouvir, alguém me estava a valorizar. Parecia que tudo o que estavam a falar era com a minha vida. Era como se só tivesse eu e o pastor a falar, mais ninguém. A partir daí, nunca mais saímos da igreja. Depois, entretanto, veio o resto da minha família, o meu pai e os meus irmãos. Pouco a pouco a gente foi ouvindo e foi obedecendo, foi praticando aquilo que nós ouvíamos e foi-me libertando. Comecei a pintar o meu cabelo de forma normal, aquilo que era o natural para ele, dele. Tirei os piercings, comecei a vestir-me de forma simples e natural. Comecei a gostar de mim mesma, comecei a valorizar-me, comecei a gostar de me ver ao espelho. Comecei a achar-me bonita, porque eu nunca me achava bonita e agora eu acho-me bonita, mesmo eu me vestindo de forma simples e correta, não é? Porque é assim que eu me sinto bem comigo mesma e fui curada da doença, já não tenho mais doença, não tomo sequer nenhum medicamento, desde há 3 anos para cá não tomo nenhum medicamento, eu estou aqui. Aos olhos dos médicos disseram aos meus pais que eu não poderia deixar de tomar nem sequer um dia. E eu há 3 anos que não tomo medicação e estou aqui. Eu não sinto dor nenhuma. Eu fui totalmente curada. Fui liberta de todos os pensamentos maus que me atormentavam a dizer que eu não era capaz. Hoje eu sou uma jovem com objetivos. Sou uma jovem que tem e que quer ter um futuro guiado na palavra de Deus. E hoje eu sou realmente feliz, tenho uma família transformada, tenho tudo aquilo que eu quero e eu não preciso mais chamar a atenção de ninguém, apenas eu e Deus basta e não há nada que se compare a isso, não há nada no mundo que possa igualar o amor de Deus, o cuidado de Deus que Ele tem comigo e que teve com a minha família. E tenho a certeza que foi Deus a verdadeira razão e a transformação da minha vida, sem dúvida alguma. Sem Ele, eu não estava aqui, eu não chegaria a lado nenhum e não sou o que eu sou hoje. Porque hoje eu sei que eu sou uma jovem definida e com objetivos e só assim eu consigo ser com a ajuda de Deus.
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5: Olha, minha amiga, meu amigo, que felicidade poder ouvir o testemunho da Sara, não é? E compreender que se nós mergulharmos na depressão, na infelicidade das angústias e tristezas, nós dificilmente conseguiremos sair com medicação, com tratamentos médicos. Repare que tem pessoas que sofrem com depressão há décadas e o medicamento não cura. Aliás, é um consenso, não é? De que não existe cura para a depressão através dos tratamentos médicos, medicinais. Por isso, você que ouve o programa e sofre com depressão, conhece alguém que sofre com depressão, creia na palavra de Deus que a gente acabou de ler. Quando ele fala, alcançareis ou encontrareis descanso para a vossa alma. Tudo que a pessoa depressiva quer é ter a alma descansada. Tirar esse peso, essa sobrecarga, esse cansaço de que a pessoa sofre. É um cansaço na alma. Se você sofre com depressão, conhece alguém que sofre com depressão e precisa desabafar, precisa conversar, quer falar conosco agora, nesse horário da noite, estamos aqui. Você pode ligar e pedir oração. 218-368-008. Ligue. 218-368-008. Alice Simões, ela ligou e pede oração pela saúde, que ela tem muitas dores na perna. Ela pede oração também pelo Abel Fernandes, que tem vários problemas de saúde. A dona Dina, ela pede oração para que Deus proteja a Patrícia e o Carlos, que tem sofrido muitos acidentes. A dona Maria João pede oração, que está passando uma situação precária por causa do filho, que é problemático, e ela precisa de oração, e o nome do filho é Antônio Miguel. E a dona Silvia pede oração pela saúde dela, por toda a família. E aí ela coloca aqui o Fernando, a Paula, o Miguel, o Carlos, a Albertina, Alícia, Sandra, Kátia, toda a gente da família dela está aqui incluída na oração. E você também pode fazer isso. Pode ligar e incluir o nome da sua família no livro da oração.
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5: Muito bem, meus amigos, voltamos aqui com o nosso programa. Eu queria que a senhora que ouve essa programação tivesse atenção com esses sinais, sintomas de uma pessoa que está a ser vítima de ataques espirituais. Repare bem nesses 10 sintomas.
6: Estes são os 10 sintomas da influência do mal. Nervosismo. Dores de cabeça constantes, insônias, medo, desmaios constantes, desejo de suicídio, visão de vultos, audição de vozes, doenças que os médicos não descobrem a causa, vícios e depressão.
5: Reparaste? Viste que muitos desses sinais são considerados enfermidades? Não é? Enfermidades que Os médicos metem medicamento, remédio, pastilhas e coisas semelhantes. Entretanto, o problema só se resolve com a oração forte de libertação. Você que ouve essa programação, repare bem. Você é uma pessoa inteligente, capaz, estudada, racional, é uma pessoa equilibrada, só que você está sofrendo dano de ataques de pânico, crises de ansiedade, medo constante, depressões, dores de cabeça constantes. Quer dizer, você está sofrendo dano espiritual, tentando, não é, compreender o que se passa no seu corpo. Mas a verdade é que você não vai conseguir chegar a uma conclusão correta, porque o seu corpo está sob o ataque das forças espirituais. Mas olha, eu quero dizer para você que sexta-feira amanhã nós temos uma reunião especial voltada para o seu problema, para te ajudar. É, você que ouve essa programação e você está a passar por problemas espirituais. Você está a ser ameaçada pelos bruxos, ameaçada pelos feiticeiros, você está a ser vítima de rituais, você está a sofrer o dano, você não sabe o que fazer. Então amanhã nós temos reuniões 7h30 da manhã, 10 da manhã, 15 horas e logo às 19h30 com os Filhos da Luz. Eu e os Filhos da Luz estaremos num corredor humano. Nós vamos fazer o corredor iluminado. Fica aqui de um lado, de frente para o outro, os Filhos da Luz, e você vai passar pelo meio. Nós vamos repreender toda a força do mal. Ah, minha amiga, você não tenha dúvida disso. As forças espirituais vão cair por terra. As obras malignas serão desfeitas. Pragas e bruxedos serão cancelados. Amanhã, sexta-feira, nós vamos dedicar esse trabalho espiritual, porque o mês de outubro é um mês pesado, porque temos o dia 31, que é o dia dos bruxos e bruxas e feiticeiros. Não se iluda pensando que é algo folclórico apenas, ou algo cultural, porque de cultura e de folclore é apenas o mínimo, porque por trás tem graves, mais graves influências espirituais. Amanhã, sexta-feira, nós vamos dar continuidade ao trabalho de libertação e nós estamos nos preparando para a Semana da Batalha Espiritual, Semana da Libertação, do dia 26 de outubro ao dia 1 de novembro, onde nós vamos lutar espiritualmente. Você pode ter certeza que Deus vai ouvir a sua oração nesse dia de batalha espiritual. Você que ouve essa programação, você é o nosso convidado, tá certo? Amanhã, sexta-feira, durante todo o dia, nós estaremos à sua disposição aqui no Cenáculo do Funchal, o Dr. Brito Câmara 32, de frente aos bombeiros sapadores do Funchal. Não importa a sua religião, não importa a sua igreja, você aqui é bem-vindo. Nós chegamos aos momentos finais aqui do nosso programa. Continue na rádio, na programação com o pastor Ralph e o programa da UNP. E nós voltaremos amanhã, pelas 22 horas, aqui na rádio. Deus abençoe a senhora, o senhor. Você tenha uma excelente noite de sono. Fique bem e até lá.
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1: Olá, boa noite! Que Deus abençoe a sua vida, abençoe a sua casa, abençoe a sua vida sentimental. Começa agora o programa Momento do Recluso. Hoje, quinta-feira, na Igreja Universal, os pastores, bispos, sobem no altar para clamar, para orar, para ensinar todos que estão ali sobre a importância da família. O bispo está falando esses dias que quer saber como que está o seu relacionamento com Deus, é como está o seu relacionamento com o seu marido, com a sua esposa. Uns vão falar, aí, pastor, a coisa está feia. Mas, meu amigo, Deus é família. Ele quer fazer a senhora, o senhor, viver em família. Muitos que estão me ouvindo agora, sentindo o frio da cela, foram abandonados, rejeitados, traídos, chibados. Mas entenda, meu amigo, Deus não te traiu. Deus não virou as costas para si. Levante a cabeça. O Deus poderoso, o Deus família, quer fazer a senhora, o senhor, feliz de verdade. Estou em linha com o pastor Wander. Boa noite, pastor.
2: Boa noite, pastor Ralf. Boa noite, amigos ouvintes desta programação. Esteja ouvindo de onde for, de onde chega essa programação, queremos e fazemos ela por si. Né? E Deus está olhando para você. Pastor Ralf, Deus tem algo muito forte para falar nesta programação para aqueles que estão nos ouvindo agora.
1: Então é importante a senhora, o senhor chamar o amigo, chamar a amiga, cola na grade, cola na janela. Ó, começou o programa aí da família, começou o momento do recluso. Seja a senhora, o senhor que já participa das reuniões, seja o senhor que está aqui pela primeira vez, a senhora pela primeira vez, sejam bem-vindos. Um abraço para a rapaziada do Sócio Educativo. E para nós sempre é uma alegria estar com cada um de vocês aí do Centro Educativo. Nós vamos agora uma canção e eu já volto.

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1: Esse programa que chega aí agora na cela, onde a sua família, o seu advogado, pessoas que você ama, não chega. Esse programa, Pastor Vander, é a voz de Deus chamando aquele que está ali no presídio a convidar outro colega, homem, mulher, para estar consigo, para ouvir essa programação e juntos fortalecer a fé.
2: Há muitos que ficam esperando esse momento, porque no programa a gente sempre tem as histórias, né? Que se encaixa na vida de muitas pessoas. E são histórias que a gente vê que é o que Deus fez no passado, que Deus está fazendo, e Ele quer fazer na vida de tantos outros. Essa programação tem histórias, tem o momento do abraço, a gente tem a parte social. Então, é um programa recheado de coisas importantes, né? Alimento, vamos dizer, né? Não o físico, mas o alimento que a gente precisa e que abençoa, né, a nossa noite, né, que abençoa a nossa vida, Pastor Ralph.
1: E falando do social, nós vamos agora a essa matéria do Unisocial.
0: De norte a sul do país, a Unisocial realizou a ação Mãos que Acolhem, com apenas um único objetivo: levar o alimento físico, mas principalmente o alimento espiritual a quem deste mais necessita. Da região de Aveiro, Águeda, Albergaria e Anadia, uma ação que contou com o trabalho de inúmeros voluntários, onde a entrega de sacolas de alimentos marcou a ação. Já mais abaixo, no distrito de Coimbra, a Unisocial encarregou-se das regiões de Cantanhede e Figueira da Foz, onde o apoio alimentar e uma palavra de esperança foram as doações atribuídas aos beneficiados por esta ação. Desde sacolas com alimentos a momentos de oração e também conselhos na área da saúde, esta ação cumpriu com o seu mote: foi uma mão que acolheu este povo. Mas esta ação não ficou por aqui. De portas viradas para Coimbra, fica Castelo Branco, onde a Unisocial não mediu a meios para ajudar

0: quem precisa e entregou sacolas com alimentos, mais precisamente na cidade da Covilhã.
1: Acho muito importante esta ação social, porque hoje em dia cada vez há mais carências e as pessoas não têm, ganham pouco e as pensões são muito baixas, e acho muito importante esta ajuda para esta comunidade.
0: Já na outra extremidade de Portugal, no Algarve, foi na cidade de Faro que se formatou de igual modo o propósito da Unisocial. Fazer o bem sem olhar a quem, sem olhar a meios, a distâncias, e sim à causa, à humanidade e à consciência social. Momentos de união, de força, de agradecimento e de fé, onde a missão deste projeto foi delineada, sendo muito mais do que apenas uma ajuda, mas sim um reforço da importância de saber ajudar quem precisa.
2: Vem aqui hoje receber esta ajuda.
3: Sim, estava a chegar ali, a menina perguntou-se, pronto, estou bem então.
2: Vai ser útil para si, sim. Vai ajudar?
3: Sim.
2: Seja a vossa família, muita gente?
3: São três pessoas, mas ajuda também. E... tipo, a gente gosta de compartilhar com outro vizinho, uma coisa também, é, também é bom.
2: Estamos aqui com o Sr. Paulo. O Sr. Paulo veio aqui hoje receber esta ajuda do Unisocial. Vai ser útil para si? Vai ajudar?
4: Claro, claro, é sempre uma ajuda, não é? E depois também na minha condição, também não é nada favorável, pronto, é complicado, mas pronto, é sempre uma ajuda.
0: Uma verdadeira missão humanitária e espiritual, onde a fé em Deus e a esperança foram as palavras que melhor descreveram estas ações em todo o país. Mãos que acolhem e acolheram, uma vez mais, centenas de pessoas. Faça parte também deste trabalho. Saiba mais informações através do 218-368-008.
5: Unisocial, nós falamos que é pessoas que se unem, que um dia foram ajudadas, hoje ajuda. Cada igreja universal é um ponto de recolhas de alimentos, nesse calor de água, tudo aquilo que a senhora, o senhor vê que é perecível de alimento, leva uma igreja universal. Para mais informações é o 21-836-8008. É o 21-836-8008. Vamos ouvir o relato dessa pessoa e o que ela fez para sair dessa situação de dor e sofrimento.
6: Meu nome é Alessandra, eu tenho 42 anos. E a partir dos 11 anos eu entrei no mundo do crime. Consumindo drogas, álcool, participando de assaltos, de sequestros, de extermínio. Fui presa 3 vezes e ao longo dessa reclusão totalizou 18 anos e 6 meses. O assalto foi o primeiro, foi numa agência de correio no Jardim Japão, a mão armada, né, recolhendo o dinheiro que na época tinha, na época era a Telecena também que tinha dinheiro, e com mais 3 pessoas, com um carro roubado, com colete, troca de tiro. Tive envolvimento com todas as drogas, cocaína, maconha, LSD, BAC e por fim o crack, né, que me levou no meu fundo de poço. Fui presa na Avenida Cruzeiro do Sul, que eu estava com um carro roubado, arquitetando uma nova empresa para irmos assaltar. Ficava na Vila Sabrina. Estávamos eu e mais dois homens, né? 2 integrantes da quadrilha que hoje já estão mortos. Né? E no retorno, a placa do carro estava sendo identificada e nós fomos abordados. Mas eu furei todos os bloqueios que eu estava conduzindo o veículo, que era um Pointer na época preto. E eu só fui pega no quarto bloqueio, mesmo trocando tiro, mesmo passando por farol. Eu só fui pega no quarto bloqueio, que eles cercaram a rua propriamente. E enquanto tinha espaço para me passar, eu ia. No presídio continuei sendo perigosa, continuei matando, continuei traficando, ganhando dinheiro, usando drogas também, bebendo. A Universal lá tem um trabalho maravilhoso, essencial. Hoje eu sei, e na época, né, com respeito eu tinha, mas hoje eu sei que é com respeito e essencial, para a vida para qualquer ex-presidiário ou detento, né, recluso agora. Ela traz o carinho, o amor, o afeto. Fora a palavra, você encontra nas pessoas que vão levar essa palavra todo esse afeto, esse carinho que dentro, quando você acaba aquele... Eu vou chamar como cenário, né? Para quem não se entrega, como eu só ia visitar, então se tornava para mim um cenário. Então, quando ela chegava, como se fosse Deus, uma luz, pessoas normais que você poderia desabafar, conversar, abraçar, sentir o calor humano, né? Hoje, propriamente, o Espírito Santo, o amor, né? Eu sei de onde vem. Mas na época nós pensávamos desta forma, né? O fundo de poço mesmo foi no uso contínuo de drogas, né? Todas as drogas e, por fim, assim, também o crack, né? E a frustração de não ter mais a quadrilha trabalhando, porque muitos haviam sido mortos, outros nem sei por onde andam. E estar sozinha e não ter tido mais, não tenho dinheiro, não tenho mais ação para fazer. Não me enquadro mais em nenhuma quadrilha, em nada do que se tem. A busca da minha mãe incessante, né, durante esses 30 anos. E eu cheguei até a agredir minha mãe numa dessas indas e vindas. E ela nunca me rejeitou. E ela sempre com amor me tratou e sempre me viu que eu tinha a saída. Aí cheguei na igreja, né? E me entreguei. Já tô no fundo do poço, não tenho mais nada. E a única pessoa que me ama, né? Tô conseguindo agredir ela, então tô cabendo, mas nem dentro de mim mesmo. Até aquele dia, ele esteve comigo, estará, se assim eu permiti. E uma paz, né? E uma transformação, assim, pouca recordação que eu ainda tenho em mente. E olhando para mim hoje, né? Meu comportamento, o meu jeito, o meu falar. E até no meu pensar, que era o mais perigoso, né? O meu pensar. Eu recebi também de Deus, né? Uma franquia de negócios. E hoje eu sou empresária, né? Sou dona do meu próprio negócio. Tenho trabalhado, né, para isso. E em cima disso, né, para ter a minha vida financeira aí regalada aí. Mas eu sou dona do meu próprio negócio. Hoje, né, de uma ex-presidiária, tirando vidas, né, de pessoas, roubando os sonhos das pessoas, né? Hoje eu tenho esse encontro com o Espírito Santo que mudou totalmente minha vida. Eu amo essas pessoas, tenho sede de ganhar essas almas. Amo a minha mãe, a minha família. De ex-presidiária, hoje eu sou empresária. Uma empresária que vai ter grandes sucessos. E tenho uma vida maravilhosa.
5: Conseguimos perceber a alegria que ela tem em falar desse trabalho, em falar que um dia ela foi uma reclusa, ela recebeu ajuda e hoje ela está ajudando. Estenderam a mão para ela e ela aproveitou a oportunidade, fez a parte dela e hoje o Espírito Santo está usando ela para ajudar outras pessoas. Meu amigo, vai acontecer com a senhora, vai acontecer com o senhor, nós cremos nisso, faça a sua parte. Está difícil? Continua. Parece que o pecado está cada vez mais enraizado em você. Isso é mentira. Toda vez que a senhora ouve, o senhor ouve essa programação, participa dos cultos, ora, lê a Bíblia, você é forte, você é valente, você avança naquilo que a senhora só precisa em direção à vontade de Deus. Nós vamos agora ao quadro, o momento da promessa, e essa promessa é para fortalecer a sua fé.
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5: Tome nota! Ezequiel 36, verso 26 diz assim: dar-vos-eis coração novo, e porei dentro de vós espírito novo. Tirarei de vós o coração de pedra, e vos darei o coração de carne. Pastor Wander, sabemos que quando a Bíblia fala de coração, ela fala de sentimento, ela fala de sentir. Então, dai-vos coração novo. Deus quer que a senhora só tire esse sentimento ruim, sentimento de vingança, sentimento de inferioridade, esse sentimento de abandono. Deus não te abandonou. Essa voz é a voz de Deus chegando até você através da palavra dele para te fortalecer, para te levantar. Esse Deus quer te dar um coração novo, né, Pastor Wander?
8: É o coração, diz a Bíblia, que ele é sentimental. E, claro, todos nós temos sentimentos, mas não podemos nos deixar que eles nos envolvam. Por exemplo, o medo é um sentimento. Se sente medo, quem não sente? Mas se eu deixar o medo me dominar, então eu vou ter medo de coisas até pequenas. Né? Às vezes a pessoa tem medo de uma coisa tão pequenininha que ela própria, aquilo que tem medo dela. Né? Então a gente não pode deixar os sentimentos, sejam eles quais forem. Por isso, pastor Ralph, a Bíblia diz que a gente tem que viver pela fé. Não pelo sentimento, pela fé, a certeza que Deus é comigo, então não importa o que eu estou a sentir, não sinto vontade, não sinto força, eu vou mesmo sem sentir, ou mesmo sentindo o que for, eu creio que Deus é comigo. E se ele me escolheu, se o senhor, a senhora está nesta programação, é porque foste escolhida por Deus e ele vai mudar a sua vida, é só o senhor e a senhora crer. É isso, pastor Ralph, que é o desejo de Deus.
5: Levante a cabeça, vamos clamar agora por si e pelos seus.
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8: Deus e Pai, nós entramos na tua presença, na certeza de que o Senhor agora, meu Pai, não é por acaso que ela está ligada, seja em casa, seja, meu Deus, no carro, no trabalho, seja, meu Deus, lá na prisão, está ouvindo pela primeira vez esta programação, porque alguém disse, não é por acaso, o Senhor a escolheu. O Senhor quer fazer a obra grande, maravilhosa, que nada nem ninguém pode fazer, porque tu és o Deus dos impossíveis. Tu és o Deus que faz o que nada nem ninguém pode. Não há família, não há dinheiro. Tudo que possa ser feito por esta pessoa, todos que podem tentar ajudá-la e querem ajudá-la, não podem fazer o que o Senhor pode, meu Deus. Que esta água seja consagrada. Ela preparou com fé. E aqueles que preparam agora, e quando ela beber, seja o teu poder. Em o nome do Senhor Jesus, receba, Senhor e Senhora, a bênção do Deus Todo-Poderoso, em o nome de Jesus.
5: Assim como hoje, quinta-feira, é o dia da família, que a sua família seja a própria bênção, que a sua vida sentimental seja abençoada, que o Senhor, a senhora, seja feliz com a sua família, seja quando sair do sistema prisional, seja quem está nos ouvindo, que a sua família, meu amigo, minha amiga, seja a própria bênção, o seu lar seja um pedaço do céu nessa terra. Em nome de Jesus, beba dessa água e creia no seu milagre. Nós vamos agora a esse quadro especial, que é o momento do abraço.
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9: A tua mãe está aqui, estou a orar para ti, tu vais sair dali um homem de Deus. Eu creio, tu também creias. Todos os dias, ouça a tua oração com um copo de água e bebes. Deus está contigo naquela cela. Beijinho, forças.
10: Olá, João Paulo. Eu estou aqui na Igreja Universal de Xela. Vem cá assistir a reunião. E eu faço um pedido para si, com o Espírito Santo para dar a força e coragem. Filho, tua guerra é minha guerra, mas vai sair dessa, se Deus quiser, porque a mãe está na fé. Estou pedindo todos os dias para Deus dar liberdade para si, porque eu preciso de vocês em casa, está sozinha. Um beijinho, Deus abençoa.
1: Eu sou a mãe do Cláudio e vim aqui na igreja para orar para ele. E sou a mãe dele, que ama muito.
5: Um abraço para todos os guerreiros aí de Carregueira. Amanhã também temos reuniões espalhadas lá em Odemira. Estaremos aí em Odemira amanhã. Será um dia muito especial. E falando de dia especial, ouça o que vai acontecer nesse domingo na Igreja Universal.
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5: Esse domingo será um dia muito especial. A senhora sou que vai ter visita no sábado. Peça para o seu familiar pegar uma peça de roupa, uma garrafa d'água, um tênis, uma meia, uma foto, algo que represente a senhora e o senhor. Esteja conosco, chegue cedo. Então a senhora, o senhor quer mais informações, como chegar na Igreja Universal, como participar dessa reunião toda especial para aqueles que têm sede. Sede da verdadeira liberdade. Sede de ser feliz de verdade, não por alguns momentos, não por um momento de prazer. Para mais informações é o 21-836-8008. É o 21-836-8008. Levante a cabeça, Deus tem um plano na sua vida. Que Deus abençoe a todos. Vamos avançar. Boa noite.

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2: Que Deus abençoe todos, que o Espírito dele venha cobrir ou penetrar dentro do intelecto de cada um, para que todos venham saber qual seja a boa, perfeita vontade de Deus para as nossas vidas. E quando a gente... Vou dizer para você uma coisinha. Quando a gente tem certeza que é a vontade de Deus, da vontade de Deus, porque é o Espírito Santo quem dá a certeza, né? Que dá a convicção, que dá a fé. Quando ele nos dá a convicção de que é a vontade dele, então pode vir o mundo inteiro, pode vir o mundo inteiro, peso pesado mesmo, que a gente não se abala, porque a gente sabe que Deus é conosco. E se Deus é conosco, quem poderá ser contra? Não é verdade? Então, mas eu queria falar para vocês a respeito ainda de Davi, né? Davi tinha um coração segundo o coração de Deus. Essa foi a diferença na vida de Davi. Apesar dos seus erros, dos seus fracassos, ele tinha um coração de acordo com o coração de Deus. Quer dizer, mesmo tendo um coração bom, ainda assim, ele teve consciência, coragem de pecar, né, e fazer uma coisa... cometer um assassinato cruel, mesmo com todo o seu coração bom. Você vê como é que o ser humano é, não é? O ser humano é assim, ele é falho. Você vê que quando você lê a Bíblia não esconde os fracassos dos heróis da fé, não. A Bíblia expõe tudo para que nós possamos nos espelhar nesses homens em quem nós consideramos herói, né? E então venhamos colocar as barbas de molho. Isso mesmo. Porque só Deus mesmo, na sua infinita, infinita misericórdia, compaixão, na sua justiça justíssima, no seu amor imensurável, é capaz de fazer o que ele fez no passado, mesmo os homens tendo falhado com ele. E isso é válido para nós hoje. Por exemplo, nós estamos na época de política, né, eleição, e quantas não são as pessoas que estão assim arrasadas e magoadas e com vontade de se vingar, né? Porque o seu candidato preferido não entrou, não é? E outras pessoas estão felizes por causa disso, porque... Então, nós temos sempre essa situação aqui no mundo. No reino deste mundo é assim. No reino do mundo é uma briga de foice no escuro. Essa é a realidade, é uma briga de foice no escuro. E ninguém é de ninguém. Mas quem está no reino de Deus, aí a coisa muda de figura. Quem vive sob o reino do Senhor Jesus Cristo, o reino de Deus, estes vivem com uma outra cabeça, um outro pensamento. Estes não se metem em briga de cachorro grande, como eles dizem por aí, briga de cachorro, isso aí é briga de cachorro grande, eu não vou me meter. Então, quando a pessoa pertence ao reino de Deus, ela não entra na briga do reino deste mundo, ela não entra nessas disputas. Não faz isso mesmo. Por quê? Porque ela quer preservar a sua fé imaculada, quer preservar a sua comunhão com Deus, não quer ficar se aborrecendo, se amofinando por causa de A, B ou C, porque ela vive em função, de acordo com a vontade de Deus, porque ela já não mais pertence a este mundo. Quando a pessoa entra no reino de Deus, pronto, acabou. Ela está vivendo sob a direção do Espírito Santo. É a voz que ela ouve. Então, nessas disputas no reino deste mundo, então, muita gente, e presta atenção, quem ganha é o diabo. Porque o diabo, ele quer mais que haja contendas, brigas, ódio, vingança. É isso que o diabo quer. Ele quer que no reino deste mundo fique pegando fogo. Isso mesmo, ele não está nem aí para as pessoas. Ele quer que todos morram e a notícia corra e ele seja o primeiro a saber. Essa é a realidade, essa é a pura realidade. O reino é deste mundo. É por isso que Jesus disse, meu reino não é deste mundo. E quem segue Jesus segue o reino deste mundo? Não. Então, amiga e amigo, vamos usar a fé aliada, associada com a inteligência. Quando nós temos uma fé pautada na palavra de Deus, então nós vivemos sob a direção, vivemos sob o poder, a autoridade do Rei do Reino de Deus, que é o Espírito Santo, que substituiu Jesus. Então, qual é o maior prejudicado? É o próprio ser humano, que agarra mágoas, ressentimentos. Às vezes a pessoa até de fé, tem uma boa fé, tem, enfim, tem uma boa intenção, mas se ela se envolve nas guerras deste mundo, com certeza vão sair machucadas. Porque nas guerras deste mundo, nas lutas pelo poder neste mundo, sempre vai haver vencedores por enquanto e perdedores também por enquanto. Sempre vai haver. Mas quando a pessoa usa a fé com inteligência, ela foca a sua vida na palavra de Deus, nas leis imutáveis, as leis justas do reino de Deus. Porque no reino de Deus, no reino deste mundo, melhor dizendo, cada um por si, não é isso? É a lei do cão, é a lei do mais forte, do mais esperto, do mais sábio. Mas no reino de Deus não é assim. No reino de Deus, a justiça corre para todas as pessoas. Tudo é igual. Ninguém é melhor do que ninguém. Todos têm acesso ao juiz dos juízes. E todos têm o direito de se consertarem com Deus. Isso mesmo. Se consertarem com Deus. Por exemplo, muitas pessoas estão vivendo nesse momento sob a espada da lei. Há pessoas que estão gemendo por causa da lei do reino deste mundo. Então, isso faz com que seus corações fiquem machucados, magoados, ressentidos. Seus corações ficam almejando vingança. Vingança. Ah, fez comigo? Vai pagar. Então, é isso que acontece no reino deste mundo. Mas no reino de Deus, não. No reino de Deus, Jesus diz assim, na sua oração, ele diz assim: perdoa-nos as nossas dívidas, assim como nós perdoamos aos nossos devedores. Assim como nós perdoamos aos nossos devedores. Quer dizer, quem vive no reino de Deus perdoa. É natural perdoar. Faz parte da sua vida, do seu caráter. Por quê? Porque também recebeu perdão. Isso mesmo. Porque foi perdoado, também vai perdoar. Mas Jesus também diz: se perdoardes aos homens as suas ofensas, também vosso Pai Celestial vos perdoará a vós. Se, porém, não perdoardes aos homens as suas ofensas, também vosso Pai vos não perdoará as vossas ofensas. Que quer dizer, quando você é perdoado, quando nós somos perdoados por Deus, estamos livres dos nossos pecados, estamos livres do diabo, que é o acusador. O diabo é o acusador, é ele que acusa, é ele que traz ressentimentos, é ele que promove as guerras, as disputas, é ele que estimula a vingança. Mas isso ele tem autoridade no reino dele, no reino deste mundo. Quem pertence ao reino deste mundo, é óbvio, vai sofrer as consequências. Agora, quem está inserido no reino de Deus, perdoa. Por que que perdoa? Porque foi perdoado. Agora, presta atenção, muita atenção. Infelizmente, há pessoas que, embora estejam vivendo dentro de uma igreja, de uma religião, embora tenham um bom comportamento neste mundo, mas não têm capacidade de perdoar. Muito pelo contrário, cada dia que passa, mais acrescenta a mágoa, o ressentimento, o ódio e o desejo de vingança. Quando eu sair daqui, eu vou fazer pior do que eu fiz antes. É assim que as pessoas, muitos presos, falam, né? Quando estão na cadeia. Eu vou fazer pior do que fiz. Porque, olha, fizeram comigo, tá vendo? Olha só, me jogaram aqui, eu não fiz nada, mas olha aí, quando eu sair daqui, eu vou fazer pior. Quer dizer, o reino desse mundo é um reino diabólico, é um reino que ninguém é de ninguém. E só tem a proteção divina aqueles que estão sujeitos ao reino de Deus. Por isso que Jesus, logo que iniciou o seu ministério, ele disse: é chegado até vós o reino de Deus. Quer dizer, o reino de Deus é o reino do perdão, é o reino do amor, é o reino da pessoa se consertar, se acertar com Deus. É o reino do perdão. E quando a pessoa perdoa, preste atenção que isso é muito importante, minha amiga, meu amigo. Quando a pessoa perdoa o seu ofensor, ela, na verdade, primeiro está perdoando a si mesma. Sabia disso? Você sabia disso? Quando alguém, quando, por exemplo, eu perdoo uma pessoa que me fez mal, primeiro eu estou perdoando a mim mesmo. Porque se eu não perdoar aquela pessoa, eu também não vou receber perdão do Pai Celestial. Não adianta eu ser da igreja, não adianta eu ser um pastor, não adianta eu ser um ministro do Evangelho, nada disso. Se eu perdoo, eu sou perdoado. Se eu não perdoo, não sou perdoado. Não interessa os benefícios que nós fizemos para outras tantas pessoas. Se eu não perdoar alguém que me feriu, que me machucou, eu não vou ser perdoado. E eu já tive experiências com isso. E eu posso falar para você, eu tenho autoridade para falar sobre esse assunto. Nós tínhamos um problema grave, gravíssimo. Um problema de injustiça injusta mesmo. Eu fiquei muito irado com aquela injustiça. Muito irado. Muito, mas muito revoltado. E eu pedi a Deus: ó Deus, o Senhor tem que fazer justiça. Não é possível. O Senhor é um Deus de justiça. Como é que pode acontecer isso e tal? E eu fiquei pedindo. E eu acreditava, olha só, eu acreditava que Deus iria fazer justiça. Assim como ele fez na época de Moisés, quando ele abriu a terra e os rebeldes caíram no poço, caíram na cratera e morreram. Todos morreram, eles e as suas respectivas famílias. Ah, eu esperava que isso acontecesse, porque, poxa, pela lá, é muita injustiça. Enquanto, falar isso para você, enquanto eu mantive o coração querendo que Deus me vingasse, essa é a realidade. Eu queria que ele vingasse, me vingasse, vingasse fazendo justiça. Só que Deus não trabalha assim. No reino de Deus, o reino é de Deus. E todos os que estão sujeitos ao reino de Deus se sujeitam ao reino de Deus passivamente. E eu estava, na verdade, lutando contra Deus, porque eu estava querendo que a minha justiça fosse efetuada. Enquanto eu mantive, não foram dias, não, foram meses que nós lutamos, e nada. Nem sinal de solução do problema. Mas, até que o Espírito Santo, que é por isso a necessidade da pessoa ter o Espírito Santo, quando você tem o Espírito Santo, minha amiga e meu caro amigo, ele vai guiá-lo. Ele vai orientar. O Espírito Santo, à noite, quando eu estava pensando naquela situação crítica que nós estávamos vivendo, o Espírito Santo falou: ora por ele. Quer dizer, eu tinha que orar para a pessoa que tinha feito mal para nós. Eu tinha que orar. E o que, que eu fiz? Imediatamente, porque quando o Espírito Santo vem, ele convence. Viu? Quando a pessoa tem o Espírito Santo, ela pode não falar em línguas, mas a língua que ela fala é a língua de Deus. Aí ela falou, eu falei para Deus, eu orei, ó Deus, o Senhor sabe que eu venho enfrentando esse problema, mas o Senhor manda que perdoe, então eu perdoo esse pessoal que, poxa, não adianta querer justificar, eu só quero dizer que eu perdoo. Mas como que eu perdoei? Eu não perdoei assim, de mão beijada, telefonei para a pessoa e falei, fulano, tá tudo bem. Não. Eu tive que perdoá-los orando por eles, querendo o bem deles. Porque não adiantava eu dizer, tá bom, eu perdoo. E lá dentro, no fundo do coração, mantendo uma mágoa. Não dá. Deus conhece a gente. Não há como a gente fingir e se manter imune. Não. Deus sabe de todas as coisas. Por isso que quando a gente perdoa, Deus sabe quando a gente perdoa. Quando a gente não perdoa, Ele sabe também que a gente não perdoa. Se nós perdoamos, nós mostramos para o mundo que somos de Deus, que o Espírito que está em nós é o Espírito de Deus, que é o reino de Deus, o Espírito do reino de Deus. Então, nós testemunhamos de Jesus, nós pregamos, falamos sobre Jesus, não de boca para fora, mas com perdão. Porque quem é filho de Deus é filho do amor, é filho do perdão, é filho da consideração, é filho do rei, do reino de Deus. Então a gente tem por obrigação perdoar. E quando perdoamos, verdadeiramente estamos perdoando a nós mesmos. Se não perdoarmos, o problema não resolve. E não resolve mesmo. Você pode ter certeza que não vai resolver. O problema só foi resolvido quando eu abri mão do perdão. E graças a Deus, com esta lição, eu aprendi que eu tinha que perdoar. Não dizer apenas para os outros que temos que perdoar, mas eu mesmo tinha que fazer isso por conta própria. Então, minha amiga e meu caro amigo, quando a gente perdoa, a gente tem uma fé inteligente. Uma fé inteligente, uma fé pautada na sabedoria, uma fé pautada na inteligência, não uma fé emotiva, porque a fé emotiva, a fé sensacionalista, ela faz a gente sentir bem ou faz a gente sentir mal. Então, quando a gente não perdoa, a gente não fica bem. Não fica bem. É impossível ficar bem. Por quê? Porque a mágoa, se a gente não toma providência imediata, aquela mágoa se torna em ira, se transforma em ira, e aí a gente fica mais entrevado com aquela situação. E é isso que você tem que fazer, amiga e amigo. Você tem que perdoar, porque se você não perdoar, você não é perdoado. Se você não é perdoada, então você vai ser condenada. Mas eu sou da igreja, e daí? Você pode. É esse que é o grande problema dos religiosos. O grande problema dos religiosos é justamente esse. Elas pensam o seguinte, mas eu vou na igreja, eu sou fiel dizimista, eu sou ofertante. Eu sou... E daí? Não adianta nada. Tudo isso é balela. Tudo isso é fantasia. Não funciona. Porque o que Deus quer é prática daquilo que a gente professa, a fé inteligente. Se nós tivemos fé para receber perdão de Deus, nós temos fé para perdoar também, porque o perdão vem de Deus. E quando nós perdoamos, nós estamos mostrando, nós estamos dando testemunho de que Jesus não é uma balela, que Jesus não é uma filosofia, que Jesus não é uma religião, que Jesus não é isso que nós temos visto no mundo, não. Que Jesus está vivo. Não, ele perdoou. Eu sei que ele perdoou porque o semblante dele até mudou. E realmente muda. O semblante muda. Você, por exemplo, que está me assistindo agora, que tenta maquiar o rosto e colocar mais e mais creme, mais não sei o quê, e ruge, não sei mais o quê, para tampar ou para esconder essa tristeza que você carrega, essa agonia que você carrega no seu coração. Ah, minha amiga, meu amigo, não adianta mesmo. Seus olhos vão continuar assim, caídos, prostrados. Por quê? Porque os olhos são a lâmpada da alma. E se a alma está mal, os olhos estão opacos, digamos assim. Então, quando nós perdoamos, nós estamos provando para o mundo que nós somos de Deus. Mas quando não perdoamos, nós provamos também para o mundo que não somos de Deus. É isso mesmo. Não interessa se você já foi batizada nas águas, se você é isso, fez aquilo outro. Não interessa se você recebeu o batismo com o Espírito Santo, mas você não perdoou, então mostra, prova que o seu batismo não valeu. É fantasia. Porque quando a pessoa tem o Espírito de Deus, ela tem o Espírito do perdão. E por conta disso ela perdoa. Então, seja sábia, sábio, meu caro. Seja sábio. Quando você perdoa, você faz mais bem a si próprio do que a pessoa que você perdoa. É isso mesmo. Então, faz isso, perdoa. Sabe quando você come alguma coisa que fica lá no estômago, que não digere bem e fica lá incomodando e fica doendo? Pois é, assim é a mágoa. Se você não vomitar, não tirar isso de uma vez para fora, você vai continuar sofrendo. Então, enquanto não houver perdão, não há libertação. É isso aí. Então, muitas pessoas são possuídas pelo diabo e o diabo tem domínio sobre elas, mas por que que tem domínio? Porque elas estão nas mãos do diabo. Elas fazem a vontade do diabo. Elas mantêm dentro de si uma mágoa, uma revolta, um desejo de vingança contra fulano, beltrano e cicrano. Minha amiga, meu amigo, especialmente nessa época de eleição, o que deve haver de coração aí machucado, coração magoado, você me traiu, você fez isso, enfim. Minha amiga, meu amigo, quem está no reino de Deus não se envolve nessa peleja, nesse conflito. Cumpre a sua obrigação de votar no candidato e acabou. Essa é a realidade. Você quer ser beneficiado com a fé cristã, inteligente, consciente, racional? A primeira coisa que você tem que fazer é limpar o seu coração, é perdoar aqueles que lhe fizeram mal. E orando por elas, não é só chegar, ah, tá bom, eu perdoo. Não, eu tive que orar pelas pessoas que tinham feito mal. eu tinha que orar. E orei. E orei com sinceridade. Ó, Deus, me perdoe, porque até aqui eu vinha dando murro em ponta de faca. Me perdoe. Mas eu aprendi, graças a Deus, você sabe? Eu dou graças a Deus por todos os aprendizados. Eu já gemi muito, mas eu já gemi para o meu próprio benefício, a minha própria salvação, porque eu aprendi com os gemidos a perdoar. E graças a Deus, graças a Deus. Quando eu oro o Pai Nosso, sempre eu lembro, ó, meu Deus, perdoa as nossas dívidas, como nós perdoamos aos nossos devedores. E se eu não perdoo, eu não estou perdoando a mim mesmo. Entendeu, amiga e amigo? Então faça isso por você mesma. Não fique esperando, não. Não fique esperando a pessoa te pedir perdão, não. Perdoa antes dela pedir perdão, sabe por quê? Para você antecipar esse livramento que você está buscando de Deus. Porque, de repente, sua vida tem estado travada dentro de uma igreja. Nós temos atendido pastores, outras denominações, que chegam até nós com problemas no casamento, com mágoas e ressentimentos, etc. e tal. Você tem que perdoar. Ora por mim. Tá bom, eu vou orar, mas se você não perdoar, não vai adiantar minha oração, nada. Se você não perdoar, minha amiga e meu amigo, não adianta nem você ir na igreja. Não vai resolver. Agora, se você vai na igreja disponível, disposta para perdoar, aí sim, as suas orações vão ser ouvidas, vão ser aceitas diante de Deus. Por isso que a oferta tem que ser pura, porque a oferta reflete o que está dentro do nosso coração. A oferta não pode ser qualquer coisa, tem que ser puríssima, limpa, sem constrangimento, sem mágoa, porque Jesus perdoou. Jesus lá na cruz, lá no alto da cruz, ele diz: Pai, perdoa-lhes, porque não sabem o que fazem. Não sabem o que fazem. Então, meus caros, ele perdoa. Ele perdoa todos os que invocam com sinceridade. E aqueles que perdoam são perdoados. Tá bom? Ficamos por aqui, amanhã estaremos de volta. Você vê que Davi era um homem cujo coração era segundo o coração de Deus. Apesar dos pesares, ele se recompôs com Deus, refez o seu primeiro amor, voltou ao seu primeiro amor, e ele foi honrado por Deus. Deus abençoe a todos vocês, e até amanhã, em nome de Jesus. Amém.

0: A mágoa corrói o coração. O ressentimento oxida a sua própria vida. Você tenta se desvencilhar destes sentimentos que tornam vivo e presente um passado conturbado, mas não consegue. A traição pela qual passou, seja por parte de um grande amor, de um parente, de um filho, de um amigo, parece uma marca registrada. Um código de barra talhado no seu eu mais profundo. Traição, injúria, inveja, agressão física ou verbal, pressão psicológica, tudo isso pode gerar raiva, tristeza, rancor num primeiro momento. Com o passar do tempo, você percebe que estes sentimentos lhe fazem mal. Você entende que, se conseguisse desfazer esse nó, se conseguisse desatar esse emaranhado de sensações confusas e obscuras, tiraria de si um peso. Mas como fazer isso se a ferida continua aberta, latejando dia após dia? Muitos já lhe falaram sobre a importância de perdoar, mas isso lhe parece distante, distante como o infinito. Você quer alcançar essa atitude nobre, mas algo lhe trava, bloqueia, impede. Você acha que nunca terá acesso a essa chave chamada perdão. A chave está mais perto do que você imagina. Está no seu interior e só você pode acessá-la. E de posse desse passaporte, você estará se libertando do ódio, expulsando a mágoa, partindo rumo à felicidade. Os fracos julgam e condenam. Os fortes compreendem e perdoam. Olhe para o alto. Inspire-se em quem foi capaz de perdoar de forma incondicional, ilimitada. Você sentirá que o perdão tem o dom do discernimento, da fortaleza, do entendimento, da sabedoria.
1: Já passei por muitos períodos difíceis na minha vida, mas o pior deles foi na adolescência. Por volta dos 13 anos, o meu pai, ele arrumou um emprego em São Paulo e nos deixou lá na Bahia. E a minha mãe ficou sabendo que ele, na verdade, estava com outra família. E nisso ela ficou com muita raiva e começou, ela descontava na gente. Ela batia na gente,

0: já começou o desejo de morte. Foi aí que eu tentei o primeiro suicídio. Eu fiz lá umas misturas de chá e aí eu tomei, que eu ficava muito isolada, triste, chorando nos cantos. E aí passou mais um tempo, aquelas coisas acontecendo novamente, e aí eu tentei o segundo suicídio, que foi tomando uns medicamentos que a minha avó tinha. E mais uma vez não acontecia nada. E eu tinha aquele sentimento também de coitadinha dentro de mim. Depois de um tempo, com 14 anos, eu arrumei um emprego numa cidade, fui trabalhar na casa de família. E nesse período, os meus pais voltaram. Minha mãe conseguiu levar meu pai de volta. E ali começou mais um inferno, porque a minha mãe brigava muito com meu pai, porque ela guardou, tinha muita mágoa do meu pai, então ela guardou tudo aquilo. E aí eu tentei novamente o suicídio, que foi misturando lá umas ampolas que tinha de vacina de cachorro, misturei com água sanitária e tomei. Aí naquele dia eu passei muito mal, que eu fiquei com uma febre alta, fiquei com delírio, com uma tremência, uma dormência no corpo. E nisso o pessoal da casa me entendeu. Eu estava bem e do nada eu comecei a ficar daquela forma. Meu pai, ali o quadro de agressão à minha mãe começou, se intensificou mais, porque os dois não estavam bem. E a gente ia para cima do meu pai, então eu comecei a guardar muita raiva do meu pai, tinha mágoa dele também. E eu não queria saber de trabalhar, não queria estudar. Eu ficava isolada no quarto, não queria comer. Ali eu comecei a criar também os complexos dentro de mim, de inferioridade. Comecei a me olhar no espelho, me achava feia. Cortei meu cabelo com a faca um dia lá nessa casa. E depois comecei a arrancar fio por fio, porque a dor que eu sentia dentro era tão grande que eu fazia aquilo e me dava uma certa, certo alívio. Eu estava sentindo dentro, então eu arrancava o meu cabelo ali e me dava um certo alívio. Mas não melhorava, que no outro dia eu estava fazendo de novo. Tanto é que eu cheguei nessa parte que eu arrancava o cabelo, eu cheguei a ficar careca. E a minha mãe, ela via aquilo, ela mandava eu parar com aquilo, mas eu falava para ela que não. Nesse período eu conheci uma pessoa e aí a gente começou a namorar. Meu pai até que aceitou, só que aí essa pessoa me pediu em casamento. E eu vi naquela pessoa, digamos, uma válvula de escape, porque eu não aguentava aquela situação dentro de casa. Eu mal falava com meu pai, nosso relacionamento era péssimo. Aí eu aceitei casar com aquela pessoa, porque eu achei que casando eu ia ter mais liberdade, ia sair daquilo. Só que aí a situação piorou, porque eu não sabia lidar no casamento, e a pessoa também não, e ali começava as brigas, e eu tava com aquela pessoa, mas ao mesmo tempo eu não queria estar, porque eu não gostava o suficiente. Eu tinha nojo, chegava a ter nojo dessa pessoa, até que chegou um dia que essa pessoa me agrediu, então eu coloquei dentro de mim, se eu não aceitava aquilo com a minha mãe, por que que eu vou aceitar comigo? E ali eu fui ainda ficando mais distante dessa pessoa, até que chegou um dia que eu saí de casa, não queria mais saber. Aí uma amiga me deu um apoio, falou se eu quisesse realmente separar, que ela podia ficar na casa dela. Aí eu fiquei um tempo na casa dela até conseguir um emprego, uma casa e fui morar sozinha. Foi aí que eu mergulhei nas coisas do mundo, porque até então eu não conhecia nada. Comecei a beber muito sem controle, cigarro também. Comecei a fumar cigarro, cheguei a experimentar a droga. Tudo que me ofereciam ali, eu experimentava. Não conseguia ficar em casa, todo final de semana tinha que estar na embalada ou em festa, e lá na festa eu dava vexame porque eu bebia muito a ponto de cair. Era uma dor tremenda dentro. Então eu fazia essas coisas para preencher, tentar preencher. E aí foi relacionamento atrás de relacionamento e não dava certo com ninguém, porque é aquela mesma história que tava com a pessoa ali, mas daqui a pouco já não queria mais saber. Depois de 2 meses já tava com outra pessoa. E ali comecei a desencadear o quadro de depressão, que eu não conseguia trabalhar. E aí mais uma vez, quando eu me mudei, eu conheci uma outra pessoa. E foi aí que eu vivi um outro período de terror, digamos assim, porque ali eu vivi um relacionamento abusivo e ali eu vivi, era praticamente aprisionada ali dentro, porque eu tinha horário para chegar em casa, via minha bolsa, todas essas coisas. E eu ali, naquela situação, essa pessoa chegava até me ameaçar de morte, falava que ia cortar minha cabeça e mandar para minha família. E eu comecei a ver vultos dentro de casa, via as coisas se mexendo, as coisas caindo, não conseguia dormir. Quando eu dormia, tinha pesadelos. Para mim, a vida não tinha graça nenhuma, não tinha cor, não tinha ânimo. Até que eu descobri que eu estava grávida. E foi um período difícil, porque eu não queria ele perto de mim. Aí minha filha nasceu e aquelas brigas continuaram. E aí eu resolvi ir embora para Bahia, passar um tempo lá com a minha família, com a minha filha, e fiquei lá 2 anos. Aí eu voltei para São Paulo. E próximo da minha casa tinha uma igreja universal. Até que um dia eu resolvi entrar. Quando eu cheguei na igreja aquele dia, eu estava aflita, eu estava oprimida. E ao participar da reunião, mesmo sem entender a palavra que o pastor estava dando ali, mas a partir daquele momento, eu comecei a ter uma esperança. E eu continuei frequentando as reuniões, eu fui mudando aos poucos, porque foi um processo. E ali eu tomei realmente a decisão. Eu falei, não aguento mais, eu quero ser realmente uma nova criatura. E aí eu me batizei nas águas, e a partir dali eu abandonei de fato a vida de baladas, o nervosismo, que eu era muito nervosa, tudo aquilo foi ficando para trás. E ali eu comecei a ouvir sobre o Espírito Santo. Até que um dia eu vi um testemunho de uma senhora falando que ela ficou muitos anos dentro da igreja sem conhecer Deus de fato. Ela falou essa palavra, eu ficava esquentando o banco na igreja. Então eu coloquei dentro de mim aquilo, eu falei, Deus, eu não quero ser assim. Não quero passar anos dentro da igreja e não te conhecer de fato. Não quero ficar esquentando o banco. E ali eu me lancei na busca do Espírito Santo. E aí, quando eu fiz essa oração, fui sincera com Deus, me derramei ali. No dia seguinte, Deus me deu essa confirmação. Depois que eu recebi o Espírito Santo, tudo se transformou. É, não existe mais complexos. Hoje eu sou feliz de fato. Hoje eu tenho paz. Hoje eu consigo deitar no meu travesseiro e dormir em paz. Hoje não existe mais passado. Eu consegui perdoar as pessoas que me machucaram lá atrás. Me perdoei também, porque eu colocava muita culpa em cima de mim. Hoje eu não tenho mais nada disso. Hoje eu tenho um relacionamento maravilhoso com meu pai. Lá atrás eu mal falava com meu pai. Hoje em dia eu consigo falar o tanto que eu amo ele. Hoje o meu relacionamento com a minha filha é maravilhoso. Hoje eu consigo ser uma mãe de verdade. E hoje eu priorizo meu relacionamento com Deus, porque eu sei que tudo aqui é vaidade, tudo passa. Porque eu sei que a minha alma é eterna. E um dia eu estarei morando com o meu Senhor.
1: Vivemos momentos de alegria em tantas alturas, tanto com coisas corriqueiras do dia a dia, como também com coisas mais significativas, como o dia do casamento, por exemplo, o nascimento de um filho, uma viagem há muito esperada. Mas a verdade é que são apenas momentos que passam e, por mais gratificantes que sejam, não preenchem o vazio que só uma felicidade duradoura pode preencher.
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6: Em o nome do nosso Senhor Jesus, nós entramos em oração agora em favor, ó Deus, de todas as pessoas que estão aflitas. Aqueles que têm pensado que a vida já não faz mais sentido, que já não vale mais a pena viver, que é melhor morrer, acabar com tudo, é melhor sumir, é melhor desaparecer. Pessoas que têm pensado que foram esquecidas até mesmo pelo Senhor. Mas agora, nesta oração, eu peço a Deus, envolva essa gente. Envolva aqueles que têm vivido sem paz. As pessoas que estão no fundo do poço, que estão jogadas. Jogadas, abandonadas, desprezadas, como se não valessem nada. É assim que muitas pessoas têm se sentido, como algo imprestável, como algo descartável, um objeto descartável que, após ser usado, é lançado no lixo. Meu Deus, somente o Senhor pode levantar essa pessoa, porque tudo que tem acontecido na vida dela tem feito com que ela mergulhe numa depressão, num buraco que parece que não tem mais fim. Essa pessoa tem vivido os seus dias em amargura, em dor, em sofrimento. Os seus dias têm sido de choro, de lágrimas, de opressão, de depressão. Há pessoas que já pensaram muitas vezes em desistir da família, do trabalho, de tudo. Estão em depressão, angustiadas, estão tristes. Mas eu te peço, Senhor, toque em cada uma delas e faça o milagre acontecer. Porque ninguém é capaz de conhecer o que está nesse coração. Ninguém sabe a realidade da vida dessa pessoa, somente ela e o Senhor. E o Senhor, que conhece, que tem visto tudo que tem ocorrido com essa criatura, o Senhor pode dar a ela o alívio, pode dar a solução. Ó Senhor, faça isso, porque o Senhor se importa com o sofrido. Às vezes, na hora do desespero, da aflição, há pessoas que dizem: Deus não existe, porque se Ele existisse, Ele mudaria a minha situação. O Senhor certamente não leva em consideração essas palavras, porque quando a pessoa está aflita, Senhor, ela fala o que na realidade ela não queria falar. Mas eu peço, mostra para ela que o Senhor existe. Mostra para esta mulher que o Senhor é real, tão real como o ar que nós respiramos. Mostra que o Senhor existe. Dê um sinal para ela agora, Senhor. Dê um sinal que ela sinta uma paz no coração, um alívio na sua alma. Que ela seja envolvida pelo Teu Espírito agora, nessa prisão, nesse quarto de um hospital, nessa casa. Ela está no seu quarto, trancada. E faz agora a oração, ou às vezes nem ora, mas está a ouvir essa oração. Que o Senhor Espírito Santo faça acontecer um milagre. Liberte de toda dor, seja física, seja na alma. Liberta essa criatura dessa prisão. Venha quebrar essas correntes que tem amarrado essa pessoa, que tem mantido essa pessoa presa há tantos anos. Faça, meu Deus, com que a vida dela seja mudada. Que o Senhor consagre esse copo com água, de maneira que, ao beber, que venha imediatamente o alívio, a cura. e que essa pessoa tenha forças, porque o que muitos precisam é de ânimo, coragem, forças, porque essa pessoa não tem tido ânimo para nada. Ela está prostrada nessa cama e não tem ânimo para se levantar. Mas ao beber dessa água, ela vai ser tomada por uma força, não da água, mas a força do Espírito Santo. E ela vai se levantar. Aquela que não conseguia se alimentar, vai se alimentar, vai ter outra reação agora. Eu te peço em o nome do Senhor Jesus. Amém e graças a Deus. Graças a Deus. Agora, beba dessa água com toda a sua fé. Beba, beba na certeza de que agora mesmo o Espírito Santo te liberta, te livra. Seja curado, seja liberto, seja abençoado.

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2: Olá, meus amigos, que Deus abençoe a sua vida, Deus abençoe a sua família e a sua casa, que a luz de Deus, o Espírito de Deus, entre na sua casa, entre no seu carro, aí no seu trabalho, aonde quer que você esteja a acompanhar esta programação, que a paz do Espírito Santo chegue até você neste momento e que você seja abençoado. Se você não tem a paz, receba, nós vamos estar aqui nesta próxima hora, nesta madrugada de sexta-feira, e nós estaremos aqui provando para você que milagre é possível e que Deus quer alcançar você através da palavra dele, para que você seja um milagre, um testemunho do milagre, do poder de Deus. Você que nos acompanha do hospital, de casa, você que está fazendo serviço de Uber, de transporte na madrugada, que Deus abençoe o seu trabalho, que você possa voltar para casa em segurança e que você seja guardado. Nós vamos agora ouvir uma linda canção que a produção vai colocar para você. Daqui a pouco já voltamos na continuação do programa A Hora dos Milagres.

0: Sexta-feira nós fazemos o trabalho de limpeza espiritual. Nós não ignoramos a astúcia das trevas, do mal, do diabo, para destruir a vida das pessoas. O próprio Senhor Jesus disse: o ladrão, o diabo, veio para roubar, matar e destruir. Mas eu vim para que tenham vida e a tenham em abundância. E há males que as pessoas enfrentam que a raiz, a origem é espiritual. Quantas pessoas têm sido vítimas de bruxaria, têm sido vítimas de inveja, de pragas que rogam nas costas, têm sido vítimas de heranças de maldição que vêm de gerações passadas, que faz a vida delas ficar travada, amarrada. Pessoas que enfrentam doenças e vão no médico, faz exames, mas não constata nada, porque a origem é espiritual. Quantas pessoas estavam bem até terem inveja delas e tudo que estava bem começou a ficar mal e hoje estão sofrendo. Por isso, sexta-feira nós estamos de plantão com toda a nossa fé para fazer a oração de limpeza espiritual, de quebra de maldição, e a vida que estava nas trevas possa andar na luz. Nós vamos agora colocar testemunhos de pessoas que hoje estão na luz, foram alcançadas pelo poder de Deus e hoje estão vivendo na luz, com paz, com saúde, com a proteção divina, vivendo uma vida com propósito. Vamos acompanhar os testemunhos, daqui a pouco já voltamos.
1: Meu nome é Maria José e eu fui vítima de um ritual. Meu sofrimento começou quando eu ainda era criança, porque eu via vultos. Tinha medo de dormir sozinha, tinha muito medo. E depois, pior ainda, foi que a minha mãe, para resolver essa situação, não é? Ela procurou bruxos, não é? Para resolver a situação. Só que não resolveu. Conforme eu fui crescendo, e eu fui tendo mais problemas ainda, problemas de saúde. Só que depois eu casei com 21 anos, e ao final de mais ou menos um ano, desapareceu-me duas peças de roupa. E começou-me a aparecer assim, rituais, belas a arder à porta, coisas esquisitas, montões, bolas de cabelo, sacos com azeitonas pretas, aqueles chouriços de sangue, aparecia-me tudo à porta. Então aí o meu marido começou a envolver-se no jogo. Cheguei a ir a bruxos, não é? Porque como apareciam esses rituais, não é? E eu começaram-me a dizer, ai, são coisas que te fazem, era melhor tu ires consultar uma pessoa. E eu não queria ir, porque eu não acreditava muito, não é? Quando as coisas começaram a acontecer comigo, é que eu comecei a acreditar mais. Acabei por ir e ainda agravei mais a situação da minha vida. E eu tinha dívidas. Em finanças, meu marido começou a trabalhar por conta própria, como julgava, não pagava nada, e cheguei a receber uma carta para que eu me confiscar o meu ordenado. E eu recordo-me de uma situação que eu cheguei lá nas finanças e a senhora que estava com o processo, eu disse que não podia pagar aquilo e que também não podia, que eles queriam me tirar uma parte do ordenado. E ela, a coisa que ela me disse foi para eu me separar do meu marido. E eu comecei a chorar na frente dela, ali nas finanças. Começámos a discutir, porque ele gastava o dinheiro todo no jogo, nos vícios. Começámos a ter discussões. E eu comecei a ficar doente, com depressão, porque não tinha dinheiro para nada, era só eu a trabalhar. Depois tive dois filhos também. Os meus filhos também começaram a ter problemas. Eu recordo-me que o meu filho gritava de noite, parece que via coisa, criança, eu vinha dar com ele de joelhos no chão a chorar. Depois era a minha filha que tinha muita dor nas pernas. E eu lembro-me que a minha vontade era sair de casa para a rua e me atirar ao mar. Eu só não fazia isso porque eu pensava nos meus filhos que eram pequenos. E eu não fiz isso só por causa deles, porque a minha vontade era essa. Depois eu pensava em me separar, mas depois também pensava que não queria voltar para a casa da minha mãe, não queria os meus filhos ficar sem pai, e era um turbilhão na minha cabeça. Sim, eu conheci o Centro de Ajuda, por incrível que pareça, foi a mesma pessoa que me convidou para eu ir ao Bruxo, me convidou para eu ouvir a rádio. E através desse programa da rádio, eu comecei a falar com o meu marido. E a dizer que podíamos ir. Então levou-me numa sexta-feira. Eu entrei na igreja numa sexta-feira. Hoje, graças a Deus, está muito bem a minha vida. O meu marido libertou-se de todos os vícios. De todos. Ele era jogo, álcool. E ele era tabaco. E libertou-se de tudo. Os meus filhos estão bem, graças a Deus. Já são casados, não é? Estão muito bem, graças a Deus. E eu estou curada de tudo. Eu não tomo medicação nenhuma, graças a Deus. Hoje eu sou muito feliz. Tenho muita paz dentro de mim. Eu estou bem, tenho saúde. Financeiramente, tenho uma vida estabilizada. O meu casamento está muito bem. A minha família está toda bem, graças a Deus. O ritual foi quebrado e hoje eu sou feliz.
2: Como se chama?
3: Bem-vinda.
2: Bem-vinda. A senhora está no centro de ajuda há quanto tempo?
3: Há um ano.
2: Há um ano. Chegou aqui com quais problemas?
3: Assim, tinha problema de insônia, que de tempo em tempo eu tinha dificuldade em dormir, eu deitava, ficava até às 4 da manhã acordada, tinha aquela vontade de dormir, tinha uma tipo uma irritação, não conseguia dormir e no outro dia no trabalho ficava assim mal disposta, mas era comigo mesmo, porque estava como se estivesse doente, aquele ar de doente. Já estou liberta, graças a Deus.
2: Participando da reunião de libertação?
3: Libertação, libertei-me rápido.
2: Rápido, né?
3: Já não tenho insônia, eu tinha uma coisa, tipo um medo, quando morria alguém conhecido, eu ficava com aquela coisa, parecia que estava sempre a ver a pessoa, mas não era sempre o medo que eu tinha dentro de mim. Já não tenho isso, graças a Deus.
2: Hoje está bem?
3: Estou bem, graças a Deus.
2: Então eu posso dizer, ou a senhora pode então confirmar para essa pessoa que nos acompanha, que a reunião de libertação foi fundamental.
3: Foi fundamental para a minha vida. Eu estou liberta, já não tenho medo, não tenho insônia. Era uma pessoa que tinha medo de qualquer coisa, já fazia medo de lutar com qualquer coisa. Agora já não tenho medo para lutar, tenho a força, graças a Deus.
4: A história da fé que impressionou o Senhor Jesus mostra que nem a distância limita o poder de Deus. 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
5: Então disse Jesus ao centurião: Vai, e seja feito conforme a tua fé.
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2: Como se chama?
6: Filomena.
2: Filomena, participando da reunião de libertação, foi liberta do quê?
6: Fui liberta do tabaco, eu fumava muito e no mesmo dia que eu fui na
2: reunião de libertação,
6: ainda saí e fumei.
2: Mas a senhora fumou por quanto tempo?
6: Deve fumar aí por uns 15, 16 anos. Tinha 14 anos quando comecei a fumar, ou 13.
2: Nesses 15, 16 anos, chegou a tentar alguma vez parar de fumar?
6: Sim, tentava, mas depois continuava.
2: É?
6: Mas já há uns 16 ou 17 anos que eu não fumo, desde o primeiro dia que eu entrei no Centro de Ajuda.
2: Então a senhora pode afirmar que participar da reunião de libertação foi fundamental?
6: Foi fundamental para mim, muito.
2: A senhora tinha outros problemas espirituais?
6: Tinha. Insônia, e quando tentava dormir, tinha sempre uma entidade, uma pessoa que eu sentia que era alguém que vinha se deitar comigo, para ter relações comigo.
2: Explica uma coisa, a senhora estava deitada, dormindo.
6: Dormir.
2: E sentia a presença de alguém na sua cama, do seu lado.
6: Do meu lado. E lutava comigo para ter relações comigo, sexuais. E muitas das vezes ele conseguia vencer mesmo, nesta guerra.
2: Tudo isso mudou?
6: Nunca mais apareceu essa entidade. Havia vezes que eu sentia que ele via, mas não me tocava. Eu sentia a presença dele, mas ele ia-se embora.
2: Mas hoje está liberta?
6: Estou liberta, livre.
2: Como se chama?
3: Clara.
2: Clara, participando da reunião da libertação, se libertou do quê?
3: Libertei. Eu era muito nervosa, sofria com muita dor de cabeça e ao vir ao centro de ajuda, ao fazer a minha corrente da libertação, consegui me libertar de tudo isso.
2: As dores de cabeça eram constantes?
3: Sim, eram constantemente.
2: Quanto tempo a senhora viveu com essas dores de cabeça?
7: Há muitos anos, aí uns 5 ou 6 anos, pastor.
2: Tomava remédio e não passava?
7: Não passava, não.
2: Chegou a fazer exames na cabeça para saber, diagnosticar a causa da dor?
7: Não, o médico dizia que eram enxaquecas e que eu tinha que viver com isso e que ia passar, mas que nunca passava.
2: O médico disse que a senhora ia ter que conviver com a dor de cabeça pelo resto da vida.
7: Sim, sim, sim, sim.
2: Mas vindo no centro de ajuda, se libertou dessas dores de cabeça.
7: Libertei dessas dores, fazendo a corrente da libertação, consegui me libertar.
2: Muito obrigado.
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2: Margarida Gomes, você participando da reunião da libertação foi livre. Liberta do quê?
9: Então, participei na reunião da libertação, que é a corrente que se realiza às sextas-feiras aqui no Centro de Ajuda. Eu entrei, portanto, com nervosismo, era muito nervosa.
2: Desculpa, nervosa a que ponto?
9: Era nervosa a ponto de não aceitar nada. Tudo que me falavam, eu gritava, eu berrava. Sofria mesmo de nervos, era uma pessoa demasiado nervosa, porque também tudo isso associava com o vício do cigarro que eu tinha. E então tornava uma pessoa muito nervosa, tanto a ponto de não dar-me bem com nada, nem com o meu trabalho, nem em casa, nem com a família, nem comigo própria. Era constantemente nervosa. Também, por conta disso, eu ganhei portanto, a doença, a hepatite C, ganhei a asma, que eu já desde pequenina já tinha. E então, por conta disso tudo, tornei-me uma pessoa também com insónias, não dormia, com nervosismo e portanto, o meu estado psicológico não me deixava dormir. Eu tinha insónia e, pronto, refugiava-me assim nas noites, nas discotecas, ganhei o vício disso, também das noites. E pronto, e o tempo foi passando e eu fui vivendo assim a minha vida, até encontrar o centro de ajuda.
2: Participou da reunião de libertação?
9: Participei sim.
2: Foi fundamental na sua vida?
9: Foi muito, porque eu não encontrava saída para esse problema. Não, para já eu tomava calmantes para os nervos, que os médicos me passavam. Eu não encontrava saúde, que eu não tinha saúde. Usava bombas, usava medicamentos. Eu não encontrava saída para nada disso. Até o dia que encontrei o centro de ajuda e me libertei de tudo isso.
2: Hoje, como é que se encontra?
9: Ah, hoje a Margarida é outra pessoa. Então, a Margarida hoje já não tem mais insónia, já não fuma, não tem vícios da noite, já não é nervosa. A Margarida hoje tem uma outra visão, é uma pessoa calma, extremamente calma, até demais às vezes. E durmo bem, estou bem.
10: Tinha mesmo assim o casamento todo destruído. Eu sempre fui amiga do meu marido e dos meus filhos, até uma data. Que entretanto depois eu perdi a cabeça completamente, onde eu tinha bons olhos para o meu marido, eu comecei a odiar o meu marido, comecei a odiar os meus filhos, fiquei uma pessoa extremamente agressiva, tanto para o meu marido como para os meus filhos, e só tinha pensamentos em querer ter outros homens. Uhum. E depois isso tudo levou-me à minha destruição total, que mais tarde eu vim descobrir que foi uma prima minha que queria ter o meu lugar. Fiz um bruxedo para me atingir a mim, para ela ficar com o meu lugar e eu ficar com o lugar dela, porque ela vivia assim na vida. Comecei a odiar os meus filhos, comecei a bater muito nos meus filhos, eu não tinha paciência com ninguém, eu nem tinha paciência comigo mesma, que eu até mesmo eu ficava insuportável comigo mesmo, pastor, não sei se estou-me a fazer entender. E pronto, não havia diálogo, eu não conseguia ver o meu marido, não tinha paciência com o meu marido, começou a ser assim um inferno mesmo a minha vida. Pronto, depois no dia que eu ia cometer o meu suicídio, porque já não aguentava tanto sofrimento, ninguém tinha conhecimento que eu ia cometer o ato, só que depois alguém falou do centro de ajuda. E nesse dia eu vim conhecer o centro de ajuda. Eu queria ter o meu casamento como eu tinha no início, que eu olhava para o meu marido e eu, este caso perdido, totalmente perdido. E Deus fez isso realizar, isso e muito mais.
0: E eu quero me dirigir a você, amigo, amiga, que nos acompanha nesta madrugada de sexta-feira. Você que percebe que algo está errado na sua vida. Você percebe que alguma coisa não bate certo. Você tenha todas as razões para estar bem, para ser feliz, mas a sua vida, ela não anda, não avança. Você percebeu que de um tempo para cá as coisas começaram a piorar sem explicação e você não consegue encontrar a causa de por que você está enfrentando isso. São enfermidades atrás de enfermidades. É uma angústia que talvez toma conta da sua alma, do seu interior. Você que perdeu a força de lutar, se vê sem ânimo. Você que toma medicação para a depressão, para a ansiedade. E você, quando ouve os testemunhos, você se questiona, por que que eu tenho que viver nesta situação? Saiba que Jesus disse para alguém que estava perguntando, mestre, por que que este jovem que nasceu cego, foi ele que pecou ou os pais pecaram? E Jesus disse, ele nasceu cego, não porque ele pecou, mas para que fosse revelada através dele a glória de Deus. E curou aquele cego, e ele ali, pela primeira vez, alguém viu uma pessoa ser curada de nascença, da cegueira de nascença. Por isso, a luta que você está enfrentando é para que Deus seja glorificado, porque Ele quer transformar essa situação, basta você crer. Vamos ouvir agora uma bela canção e já voltamos.

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1: Os testemunhos, eles são a prova, os factos da palavra de Deus, da veracidade da palavra de Deus. Nós temos muitas palavras, muitas promessas de pessoas que prometem, mas por serem limitadas não podem cumprir. Mas Deus é Deus. O que Ele falou tem que acontecer. E essa é a nossa fé. Amiga, amiga, Deus não nos chamou para viver numa religião. Viver uma religião, estar dentro da igreja, cumprindo obrigações. Deus nos chamou para mostrar a grandeza dEle, para viver as promessas dEle. E Ele tem essa promessa para a cura, para a libertação, para a restauração da área da sua vida que estava destruída. Nós vamos agora ouvir o caso da senhora Maria Emília. Ela vai nos contar a história dela, ela que sofria desde nova com dor de cabeça, era uma pessoa deprimida. Ela chegava aí para um centro psiquiátrico já desde jovem e não havia razões para ela ter essa depressão. Ela sofria com insônia, não dormia e mesmo tentando medicação, ela não via a coisa melhorar. Até que chegou o ponto em que ela tentou contra a própria vida. E passou dias sem dormir, com uma tristeza profunda, até que ela conheceu a Deus na Igreja Universal. Ela foi liberta e mesmo enfrentando certas lutas, ela venceu essas lutas e ela vai contar como o Espírito Santo, quando veio sobre ela, o Espírito de Deus, o Espírito da Luz, fez essa transformação de dentro para fora. Hoje ela é uma pessoa positiva para cima, uma pessoa que tem a saúde restaurada, uma pessoa que tem uma vida que prova a veracidade da palavra de Deus. Vamos acompanhar o testemunho e mais canções e já voltamos.
2: A minha alma estava na escuridão.

Os meus problemas começaram quando era pequena. Andava a brincar, aquelas brincadeiras de criança, e dava-me aquela dor de cabeça. Eu tinha que ir para a cama, ficava ali amarronhada e estava ali assim. Eu vivia no fundo do poço. Eu andava no centro psiquiátrico, tomava muita medicação, porque não havia motivos para eu estar deprimida. Não havia. Tinha uma vida estável, meus sogros viviam bem, não pagava renda, não pagava luz, não pagava água. Não tinha motivos nenhuns para essa depressão. Eu entrava dentro do meu quarto, punha duas almofadas e metia a cabeça dentro do guarda-fatos e gritava. Não dormia, mesmo com antidepressivos fortes, eu não conseguia dormir. Cheguei a ir a bruxos, pessoas cartomantes, que liam cartas, a bruxos, e eles diziam, a senhora chega aqui, perturba-me, não sei o que há consigo. Eu dizia assim, olha, que estou mesmo mal, porque eu até perturbo o bruxo. O bruxo nem consegue trabalhar. E até uma ocasião fui com uma senhora amiga e ele mandou-me sair para fora, que ele não conseguia trabalhar. Eu disse, estou mesmo mal. E eu não consegui obter resposta, nem melhoras. Por contrário, eu vinha implicativa, eu implicava com toda a gente quando ia ao bruxo. Tive um ponto mais alto do meu sofrimento, foi quando eu tentei tomar os medicamentos, os comprimidos, para pôr fim àquilo. Mas depois lembrou-me também, deixei cair o frasco ao chão e ele espalhou-se. E eu lembrei-me assim, tenho a minha filha, precisa tanto de mim, o que é que eu vou fazer? Era a minha alma, estava na escuridão. Eu não tinha vontade, eu via as pessoas rirem-se e eu dizia assim, porque é que eu não tenho vontade de me rir? Não tinha, eu tinha, bebia assim, acordava triste, adormecia triste, sem vontade de... sem um projeto para o futuro. E foi através da rádio que eu ouvi falar na Igreja Universal. E como nesse dia tinha batido no fundo, eu disse, eu vou lá. Então fui à Igreja Universal.

E cheguei lá e disse, era esta porta que eu precisava. Eu senti que era a porta, que essa porta, que era a porta que foi aberta para mim. Eu engoli aquelas palavras, eu fiquei tão presa àquelas palavras, eu fiquei tão feliz que eu, a vir da igreja, já fui tomar um galão e um pão com manteiga, que já senti fome, coisa que eu não sentia. Até que me apareceu um tumor e as dores eram insuportáveis. Eu fui a um médico particular e o médico mandou-me fazer um TAC e eu fui fazer o TAC e depois fui lá mostrar. E ele disse, olha, Dona Emília, isto é um caso um bocadinho sério, mas eu vou mandá-la aqui para o meu colega, que é um neurocirurgião, e ele vai ver, vai medicá-la, que ela é um bom médico. Então eu fui a esse médico. E esse médico disse-me, a senhora tem um tumor nas costas, vai para a oncologia, que eu trabalho lá, e vai fazer a quimioterapia. Eu sempre orei a Deus e agradecia pela minha cura. A dor começou a desaparecer, as dores, já comecei a deixar de ir ao hospital, já andava bem. Eu acreditei sempre que estava curada. Vim sempre à igreja, fiz os meus propósitos, sempre a minha oração era agradecer a Deus pela cura. Eu não agradecia para Deus me curar, eu agradecia porque agradecia a cura que já tinha. Eu acreditei sempre que estava curada. Até que chegou a altura de eu receber a sentença, não é? E entraram lá no gabinete, pai, 7 médicos. O médico chegou à minha beira e disse, olha, minha senhora, a senhora deve ter lá em cima alguém que gosta muito de si, porque o seu tumor desapareceu por completo. Eu consegui curar-me do tumor e tinha uma bronquite que andava no hospital, lá, no hospital e não podia subir 4 degraus que eu tinha aqui para o hospital com falta de ar, já os lábios todos sinusados. Usava 2 bombas e, graças a Deus, hoje tenho 85 anos. Eu faço caminhadas, faço piscina, ando caminhadas, faço muitas caminhadas e graças a Deus. Quando ouvi falar no Espírito Santo, eu senti uma vontade, uma fome. Sabe quando a gente vê assim qualquer coisa que gosta? Ai, eu queria comer aquilo. Eu queria. O Espírito Santo para mim era o fim de tudo. De todo o negrume que eu sentia. Até que um dia disse assim, olha Deus, se me dessas um cheque de muitos milhões e dissesse, tu vais deixar a igreja, eu vais deixar de buscar o Espírito Santo. Eu fui sincera com Deus. Eu renegava aquele cheque, porque eu preciso mais de ti. Nesse dia recebi o Espírito Santo. Nesse dia foi o dia mais feliz da minha vida. Fui sentir aquele que já habitava em mim sem eu saber. Eu já o tinha sem saber. Eu não tinha dado por ela, mas ele disse, eu estive sempre contigo. E a partir daí, bem ou que vier, eu sou mais que vencedora. Porque tudo posso naquele que me fortalece. E ele fortaleceu-me. Eu era um poço de doença e agora, graças a Deus, tenho a idade que tenho, tudo, olha. Eu tomava para as minhas tensões agora até nem preciso tomar, que estão normais. E olha, tudo, ele tem feito tanta coisa, tanta boa, tanta coisa maravilhosa na minha vida e na minha família. Eu sei que a mão de Deus está na minha família, porque a minha família é uma bênção. Eu antes era uma pessoa negativa, uma pessoa que só via a parte negra da vida. A vida às vezes mostrava-me coisas boas e eu não...

0: aprendi a gostar de tudo o que Deus me dá. Aprendi a amar as coisas que antigamente eu ignorava e hoje estou muito feliz. Hoje tenho uma família muito abençoada, uma família que eu amo muito. Tenho um Deus que está sempre nos momentos difíceis da minha vida e Ele está lá. Agora a minha saúde glorifica Deus. E a minha saúde faz a minha família pensar que o Deus que eu amo realmente é um Deus que tem muito poder. Hoje agradeço à Igreja Universal pelos ensinamentos que ela me deu, pela vida que ela me ensinou a amar e por tudo que eu tenho, porque foi na Igreja Universal que eu aprendi. Foi uma escola para mim e eu agradeço muito.
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0: testemunho da senhora Maria Emília, muito forte. Nós ficamos pensando quantas Marias, quantas Emílias, quantos Josés estão nos acompanhar neste momento, estão a viver situações idênticas, parecidas com o da senhora Maria que nos contou agora, e até às vezes piores. Eu quero falar para você, amiga que nos ouve neste momento. Deus se importa com você. Você não está sozinho. Você não está abandonado neste mundo. Você que viu as pessoas que você mais amava virarem as costas. Você que esperava que alguém lhe ajudasse e você está agora neste momento sem a ajuda de ninguém. Não é por acaso que você está a acompanhar esta programação. Deus colocou você aí do lado, desse lado da transmissão, para dizer para você: você vai vencer. Essa situação tem jeito. Você vai sair dessa situação. Você vai contar o seu testemunho e mostrar o quanto Deus é bom. E essa é a proposta que nós fazemos aqui, que você abrace essa oportunidade. João, Maria, Tiago, Benedita, ô senhor Irene, que está ouvindo agora neste momento, Deus abençoe você, Deus abençoe a senhora, o senhor, seja alcançado pelo poder de Deus. Creia, Ele vai fazer um milagre na sua vida. Nós vamos acompanhar mais casos reais, testemunhos, e já voltamos para finalizar o nosso programa.
1: Eu era uma pessoa muito doente, o meu filho também, se não era ele, era eu. Nós passávamos a vida nos hospitais, mas nunca disseram o que é que eu tinha. O meu filho descobriram que era asmático, mas eu nunca havia nada. E então eu fazia exames, fazia tanta coisa e nunca descobriram o que era. Só que, no entanto, eu sabia que tinha um feito bruxido, e fui vítima de bruxido. Eu tinha a certeza que era desse que eu ficava assim, porque eu passava dias e noites sempre com dores no corpo. Um dia numa perna, um dia num braço, a cabeça era dores constantes, eu não sabia o que é que eu tinha na cabeça, eu desmaiava, caía no chão, não sabia o que era. Se me enervasse um bocadinho, eu desmaiava e nunca descobri o que era. No entanto, eu fui ao bruxido, como diziam, vai, que tu vais ver a diferença. Nada disso, ainda ficava pior. E nunca chegava a conclusão nenhuma. Até que, no entanto, veio o meu casamento, foi um destruído pelo bruxido também. E aí sim, senti-me triste, senti-me angustiada. Pensamentos de suicídio, porque eu achava, eu morrendo, que isso tudo passava, porque já não aguentava tanta dor. Eu ia trabalhar, eu não conseguia trabalhar, e isso foi tudo afetando. Fui-me sentindo sozinha, triste, angustiada, e senti-me rejeitada pela minha família. E, no entanto, eu senti-me só porque eu tinha um filho pequeno e eu tinha que cuidar dele, sustentá-lo. Como eu já vinha de uma família muito pobre, eu tive uma infância muito triste. E já daí já vinha essa tristeza. Mas isso foi se aprofundando mais com o meu casamento. Porque foi o meu ex-marido, só pensava era em se divertir. E isso foi-me afetando bastante. Eu fui ficando com mágoa dele. Senti-me vazia. Não sentia alegria nenhuma. E isso foi afetando a minha vida toda. Tanta dor que eu sentia no meu corpo. Eram muitas dores. Eu não estava a conseguir trabalhar para poder dar sustento. Quando eu cheguei aqui, já vi uma grande diferença no primeiro dia. Eu já sentia um grande alívio. Eu já sentia uma grande diferença. Porque as dores que eu tinha não me deixavam eu viver. Eu já não sentia alívio nenhum. Era dores de um lado, dores de outro. Eu já não queria viver assim. Então, já o primeiro dia, já senti uma grande alegria dentro de mim. Porque eu vi a diferença. Já não sentia tanta dor. Foi a minha vida financeira, foi um novo trabalho, foi a libertação do meu filho, tudo mudou.
2: Como se chama?
3: Marta.
2: Marta, você chegou aqui no Centro de Ajuda e participou da reunião de libertação, né?
3: Sim, exatamente.
2: E foi liberta do quê?
3: Olha, eu fui liberta de depressão. Aí eu tentava o suicídio, pensava em suicídio.
2: Essa depressão veio através do quê? De algum problema familiar, um problema...
3: Sim, brigas familiares constantes, desde criança, sim.
2: Desde criança você então foi crescendo, vendo seus familiares com brigas.
3: Exatamente.
2: E você chegou a uma idade de adolescente com essa depressão.
3: Sim, exatamente. Já tomava, aos 12 anos já tomava calmantes e aos 14 antidepressivos. Sim. É.
2: E você chegou a tentar o suicídio?
3: Sim, duas vezes.
2: Tentou o suicídio de que maneira?
3: Com um X-ato nos pulsos.
2: X-ato.
3: Sim, mas como... Sim, mas eu não chegava a cortar completamente, porque eu tinha medo.
2: Medo.
3: Sim.
2: Mas a sua cabeça
3: era para isso.
2: Firmada.
3: Sim.
2: Em se matar.
3: Exatamente.
2: Fora a depressão, a vontade de se matar.
3: Eu não dormia, tive muitos anos sem dormir, apesar de ser pequena na altura, e também sofria de dores de cabeça constantes. Os médicos não descobriam o que eu tinha.
2: Os médicos não descobriam?
3: Não descobriam. Tomava comprimidos constantemente para a dor de cabeça e nada fazia.
2: Você participou da reunião de libertação?
3: Sim, na sexta.
2: Foi fundamental na sua vida?
3: Essencial.
2: Esse mal foi arrancado de você. Hoje como é que está, Marta?
3: Hoje uma jovem completamente diferente. Então, eu estou feliz, eu durmo, já não tenho dores de cabeça, nada disso.
2: Está bem hoje?
3: Estou bem.
2: Feliz?
3: Sim.
2: Não quer mais se matar?
3: Não, não, nada disso.
2: Como se chama?
4: Isabel.
2: Isabel, chegou no centro de ajuda e participou da reunião de libertação?
4: Sim.
2: Foi liberta do quê?
4: Tinha dores de cabeça constantes, fui liberta dessas dores de cabeça. E tinha o vício de tabaco. Tive esse vício durante 30 anos.
2: 30 anos?
4: 30 anos a fumar, sem conseguir deixar.
2: Chegou a tentar largar o tabaco nesses 30
4: Sim.
2: anos?
4: Sim, várias vezes tentava.
2: E não conseguia?
4: Não.
2: É.
4: Chegava ao ponto de ficar irada se acordasse durante a noite e não tivesse um cigarro.
2: É mesmo?
4: É mesmo.
2: Agora, a senhora veio no centro de ajuda, aí a senhora participou na reunião de libertação.
4: Sim.
2: Hoje, como é que se encontra a Isabel?
4: Liberta do vício, completamente.
2: Aquele vício de 30 anos, a senhora está liberta.
4: Completamente.
2: Não fuma mais.
4: Não. E incomoda, mais. E incomoda-me quem estiver a fumar ao meu lado.
5: A história da fé que impressionou o Senhor Jesus mostra que nem a distância limita o poder de Deus. E o centurião, respondendo, disse: Senhor, não sou digno de que entres debaixo do meu telhado, mas diz somente uma palavra, e o meu servo será curado.
6: Então disse Jesus ao centurião: Vai, e seja feito conforme a tua fé.
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2: Como se chama?
7: Tatiana.
2: Tatiana, você participou da reunião de libertação e foi liberta do quê?
7: Eu tinha uma depressão quando cheguei à igreja, porque a minha avó tinha falecido. Isso fez com que eu ficasse angustiada, com que eu me levasse nas más companhias. E então eu perdi-me um bocadinho, eu não ligava aos estudos, eu comecei a fumar, eu comecei a envolver-me com rapazes. E então isso começou, então foi assim que eu cheguei ao centro de ajuda. E depois as reuniões ajudaram-me no sentido de que, como eu era muito angustiada, eu não conseguia fazer nada, eu não tinha objetivos na minha vida. Eu chorava muito, também por causa da depressão, e então foi graças a Deus que eu fui liberta, por causa que é uma situação assim que não...
2: Nós estamos falando aqui com uma jovem, qual é a sua idade?
7: 17.
2: Chegou aqui com qual idade?
7: 16.
2: Então já tem um ano.
7: Sim,
2: um ano que ela se encontra aqui no centro de ajuda, e eu posso dizer para você, se você não estivesse chegado no centro de ajuda e participado da reunião de libertação, hoje você estaria com a sua vida um inferno, pior do que já era, ou talvez, igual muitas jovens, talvez esteja morta.
7: Sim, já é morta, porque eu também pensei em suicídio. Eu cheguei a dizer à minha mãe que eu não queria mais, porque a minha avó, eu sempre vivi com a minha avó, então a minha avó naquela altura era como se fosse um pilar. Então quando a minha avó morreu, para mim, eu também já não fazia cá nada. Então eu pensei em suicidar-me, eu disse à minha mãe, mas pronto, graças a Deus.
2: Veio na reunião da libertação.
7: Sim, exatamente.
2: Aí, então o convite, a Tatiane se libertou hoje, é uma jovem, pelo sorriso dela, que ela é uma pessoa transformada, liberta. E tá aí, se você quer que aconteça o mesmo na sua vida, você que se encontra com depressão, insônia e tantos outros problemas, esteja conosco nessa próxima sexta-feira. Como se chama?
8: Elizabeth.
2: Elizabeth, você participando da reunião da libertação, foi liberta do quê?
8: Fui liberta dos traumas da infância, da depressão, de tudo.
2: E isso viveu por quanto tempo dessa maneira? Com trauma, depressão?
8: 36 anos.
2: Agora, essa depressão causou o que na sua vida?
8: Muita mágoa, muitas coisas. Quando eu era criança, sofri muito do lado da minha mãe.
2: Foi causada por isso, então?
8: Sim. Foi.
2: Pelos problemas da infância.
8: Sim.
2: Mas ao decorrer dos anos, você com esse trauma, com essa depressão, você chegou a pensar em cometer uma loucura?
8: Sim.
2: Chegou a pensar em cometer o suicídio?
8: Sim, cheguei.
2: Chegou a pensar?
8: Não, fui fazer mesmo. Foi, minha filha é que me salvou.
2: Chegou a tentar o suicídio?
8: Cair do segundo andar para baixo.
2: Meu Deus do céu.
8: E a minha filha chamou, mãe, eu virei para trás, já não pulei de janela para baixo.
2: Quer dizer, se você não tivesse participado da reunião de libertação hoje, você então já estaria morta?
8: Há muito tempo.
2: Então a reunião de libertação foi fundamental?
8: É fundamental.
2: E hoje, então, você está liberta?
8: Estou, graças a Deus.
2: Os traumas, depressão, desapareceram?
8: Desapareceram.
2: Hoje você é uma nova Elizabeth.
8: Nova Elizabeth, nasci outra Elizabeth.
9: Meu nome é Juliana Milheiro, fui vítima de bruxaria. Nessa época, eu era uma pessoa com um nível espiritual muito, muito baixo. Eu sofri com a depressão, com muita falta de autoestima. A nível de convivência com as pessoas era muito má. Isso fez-me, a nível de raciocínio, bloquear, porque eu não conseguia seguir para a frente com objetivos. Era uma pessoa muito triste, muito amargurada, muito angustiada. Os meus dias eram passados na tristeza, a chorar, sem objetivos mesmo na vida. Não tinha como reagir. Depois que eu conheci o Centro de Ajuda, a minha vida mudou. Hoje sou uma pessoa feliz, sou uma mulher realizada. Consegui o meu objetivo, que era a nível sentimental. Hoje sou casada, encontrei o esposo ideal para a minha vida. E hoje sou feliz, tenho as minhas ideias organizadas, consigo ter objetivos, sou alegre. E a minha vida hoje está perfeita.
0: Muito bem, estamos de volta com a programação A Hora dos Milagres. Nesta madrugada de sexta-feira, chegamos aos momentos finais da nossa programação. Foi um prazer enorme estar com você aqui nesta madrugada. Agora, só falta você fazer a sua parte. E uma vez fazendo a sua parte, Deus vai fazer a dele. Você vai vencer essa situação. Hoje, sexta-feira, nós estaremos com toda a nossa fé, com toda a nossa disposição para orar por você, fazer a oração da limpeza espiritual e quebra de maldição, para que você seja um testemunho do poder de Deus. Eu estarei pessoalmente ali no centro da cidade de Machico, ali perto do Pingo Doce e Continente. Estaremos na rua Doutor João Abel de Freitas, número 35, e estaremos pelas 7h30 da manhã, estaremos às 10 da manhã também, e à tarde, às 15h19h30. Você que nos acompanha de Machico ou arredores, você é o nosso convidado a estar conosco. Estaremos também no centro do Funchal, na Casa da Luz, na rua Dom Carlos I, número 11, Pastor Ronaldo vai estar ali também para orar por você, para fazer essa oração da quebra da maldição, às 8 da manhã, às 10 da manhã, às 15 horas e às 19h30. E você é o nosso convidado a estar conosco. Se você precisa de uma oração e desabafar com urgência, de uma direção, você pode ligar agora para a nossa linha de apoio, 24 horas que está à sua disposição. Você tem pessoas capazes e dispostas para lhe ouvir, orientar e orar por você. O número é o 218-368-008. 218-368-008. Muito bem, chegamos ao final do nosso programa. Um forte abraço para você. Que Deus abençoe e ilumine sua vida, sua casa, sua família. Estaremos de volta amanhã no mesmo horário. Até mais.

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1: Olá, amigos, muita luz a todos, para sua casa, para sua vida e para toda a sua família. Muito bom dia para todos os nossos ouvintes. Pastor Tiago, muito bom dia.
2: Bom dia, Pastor Vitor, muito bom dia a todos.
1: Eu deixo à sua disposição o SOS espiritual, hein?